0: Um compenetrado executivo da área de investimentos tem de tudo na vida. Uma carreira bem-sucedida, uma esposa adorável e dois filhos lindos. Só há um problema. Ele está sentindo um tédio de matar. As divagações de Richard sobre outras mulheres são bem inofensivas, até que a independente, Nikki, uma sensual amiga de tempos passados, aparece no escritório de Richard fazendo um joguinho de gato e rato que coloca um sorriso no rosto de Richard e testa assim o seu casamento. Acho que amo minha mulher. Você que gosta de uma boa comédia, não pode perder. Pegue aí na sua locadora e dê muitas risadas juntamente com seus amigos na sua próxima sessão de cinema.
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2: 21 horas e 5 minutos.
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3: Olá pessoal, Almanac Musical no ar, por aqui Eduardo Maidana e hoje nós falamos de Mambo No. 5, canção originalmente composta e gravada por Pérez Prado em 1949. A popularidade dessa canção foi reconhecida com o simple de Low Bega, um alemão que fez uma versão da canção em 1999 e a lançou com o mesmo nome. A canção está inclusa no álbum A Little Bit of Mambo. Ela foi um hit nos Estados Unidos, Reino Unido e Austrália, onde alcançou a posição número 1 em 1999. A faixa permaneceu na primeira posição na Austrália por 8 semanas consecutivas, se tornando o single mais vendido do país naquele ano. Ela também atingiu o topo de várias paradas na Europa e bateu um recorde ao ficar no topo da parada da França por 20 semanas consecutivas em primeiro lugar. Nenhum outro artista no mundo ficou tanto tempo em primeiro lugar em uma parada musical. Na Billboard Hot 100 americana, ela esteve entre as 10 primeiras posições por 6 semanas consecutivas. A canção foi anunciada ainda como sendo a 48ª faixa de maior sucesso de todos os tempos, segundo o estudo da revista Billboard. Mas como nem tudo são flores, a canção também foi eleita pela revista Rolling Stones como a 6ª canção mais irritante da história da música. Críticas à parte, a gente recorda Low Bega, Mambo No. 5.

0: O Almanac Musical de hoje vai ficando por aqui. Espero que você tenha gostado. Até nossa próxima edição. Tchau.
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1: 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O show de intervalo no Super Bowl de Bad Bunny recebeu 9 indicações ao Emmy. Lembrando que a apresentação aconteceu em fevereiro desse ano. E foi o show do intervalo mais visto da história da NFL.
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5: A Sato Company anunciou que no dia 5 de novembro, longa-metragem Godzilla Minus Zero vai estrear nos cinemas brasileiros. É a sequência de Minus One. O filme vai se passar em 1949, 2 anos após os acontecimentos de Minus One.
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4: E no episódio de hoje, falaremos sobre a décima edição do torneio, a Copa de 1974, disputada na Alemanha Ocidental. Um total de 15 seleções foram qualificadas para a disputa da Copa de 74, sendo que a Alemanha Oriental, a Austrália, o Zaire e o Haiti faziam suas estreias na competição. O Brasil, como não podia deixar de ser, também estava incluído entre essas 15, representando a América do Sul, ao lado dos seus vizinhos Chile, Uruguai e Argentina. Grande expectativa foi criada ao redor do elenco brasileiro, que vinha defender o tricampeonato de 1970. Alguns jogadores estavam em ambas as edições, como Rivelino, o que credenciava o Brasil como um dos principais favoritos ao título. Contudo, a vida da seleção brasileira na competição não foi nada fácil. Após empate sem gols contra a Escócia e Iugoslávia na fase de grupos, a classificação para o quadrangular semifinal só foi garantida depois de um 3-0 contra a fraquíssima seleção do Zaire. Na fase seguinte, boas vitórias contra a Alemanha Oriental e a arquirrival Argentina não foram suficientes para uma classificação para a final. Os planos brasileiros na competição se viram frustrados por uma derrota por 2-0 para a Holanda de Johan Cruyff. Essa seleção holandesa de 1974 ficaria eternizada na história do futebol como o carrossel holandês, por jogar em uma formação tática completamente inovadora para a época, em que poucos jogadores guardavam suas posições de fato. O estilo encantador, muito semelhante ao próprio Brasil da Copa anterior, marcou uma geração e eternizou o capitão Cruyff quase como um sinônimo do futebol bem jogado. Mas, mais uma vez, as expectativas dos fãs de futebol foram frustradas. Apesar da vitória contra o Brasil, que a colocou na finalíssima contra os anfitriões da Alemanha Ocidental, a Holanda não conseguiu justificar seu favoritismo na partida derradeira. A laranja mecânica abriu o placar logo aos 4 minutos de jogo, mas sofreu a virada antes do fim para sacramentar a Alemanha Ocidental como a dona do título de 1974. Fique atento aos próximos episódios e continue descobrindo um pouco mais sobre a fascinante história de todas as Copas.
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5: 22 horas e 10 minutos.
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Irmãos, quanto a mim, não julgo que eu haja alcançado. Mas uma coisa faço, prossigo para o alvo, pelo prêmio da soberana vocação de Deus em Cristo Jesus. Estranho ali não serei.

Coisa boa é você encontrar um médico vocacionado, chamado com todos os seus sentimentos para ser um médico. Não apenas ser chamado de doutor. Ai da humanidade se não fossem os médicos vocacionados. Objetivo do cristão. O objetivo do cristão é a cidade que não é da terra, mas sim dos céus. Mas a nossa cidade está nos céus, donde também esperamos o Salvador, o Senhor Jesus Cristo, que transformará o nosso corpo abatido para ser conforme o seu corpo glorioso, segundo o seu eficaz poder de sujeitar também a si todas as coisas. Este é o objetivo do cristão. Objetivo está relativo ao objeto, o alvo ou o fim que se pretende atingir, enquanto que o objeto é tudo que é perceptível por qualquer dos sentidos. Você pode perceber aquilo através de pelo menos um de seus sentidos. Então, objetivo é o objeto de uma ação, ideia ou sentimento. Para se alcançar o alvo desejado, é necessário tê-lo como principal objetivo. É certo que há certos alvos que se atinge com mais facilidade do que outros e não carece de tanto empenho, nem mesmo dos sentidos. Porém, há outros que exigem uma união, uma concentração de todos os sentidos e forças, um objetivo naquilo. Agora, há certos alvos que, para uns, são muito difíceis de serem alcançados, enquanto que para outros são mais fáceis de serem atingidos. Para determinadas esposas, mulheres, é uma cruz ser uma esposa, ser uma mãe, ser uma dona de casa. Mas para outras, aquilo é céu, aquilo é glória para ela, é honra, porque combinou com a sua vocação. Então a principal coisa que facilita o êxito naquele objetivo, naquela missão, é a vocação. Vocação é chamada, é concentração e união dos sentidos em demanda do alvo desejado. É a união das forças pessoais e espirituais no mesmo objetivo. Aí então veja o que Salomão diz. O homem espirituais no mesmo objetivo. Aí então veja o que Salomão diz.

Naquele tempo, Salomão fez esta declaração. Mas Jesus Cristo encontrou uma, pela qual ele deu sua própria vida. Você sabe que coisa boa é você encontrar um médico vocacionado, chamado, com todos os seus sentidos, com todos os seus sentimentos, com todo o amor, para ser um médico. Não apenas ser chamado de doutor. Doutor fulano e tal. Doutor ciclano. Não. Por isso eu digo, ai da humanidade se não fossem os médicos vocacionados. E aqui nós já temos exemplo suficiente para o natural. E nós sempre tomamos o natural para fazermos uma base, para ilustrarmos o espiritual, que aliás é o nosso objetivo aqui. Se um homem no natural desempenha uma função para a qual não tenha tido uma perfeita vocação, este homem causa tanto dano aos outros semelhantes. Agora veja, compare isto com o espiritual. O pastor, o sacerdócio, mais do que ninguém deve ser chamado, vocacionado por Deus. Deus pode chamar pescadores, iletrados. Veja o que fez a doutrina nicolaíta com a igreja. Conquistou o laico. Tirou os leigos da frente da igreja. Os pedros de frente da igreja. E colocou a letra como o requisito principal para dirigir o povo. E a letra mata. O Espírito vivifica. Então Jesus chamou a Pedro. E chamou a outros, e todos os profetas foram chamados de lugares humildes e simples. E foram homens simples e humildes. Ele também chamou a São Paulo, então Saulo de Tarso, instruído aos pés de Gamaliel, fariseu dos fariseus. Está certo, ele é soberano, ele pode vocacionar tanto um sábio como um indouto para pregar a sua palavra, para curar os enfermos, para expulsar demônios, para fazer prodígios e maravilhas. Ele é o proprietário de sua herança, de sua posteridade. Ele preordena o homem, mas ele próprio diz na carta aos Hebreus capítulo 5, ninguém tome esta honra para si, se não for chamado. Porque a maior honra que um homem pode ter aqui na terra é ser um mensageiro de Deus. Um pregador da palavra genuína. Um pregador da mensagem do dia. Não um expositor de letras, de interpretações, mas sim um homem que põe o povo diante de um objetivo, de um alvo que é a vida eterna. Elias pôs Israel diante da escolha. Se Baal é Deus, vá servir a Baal. Se o Senhor é Deus, então vamos servir ao Senhor. E o povo gritou, só o Senhor é Deus. Aquilo não tinha ciência. Aquilo não tinha letras. Aquilo tinha poder, vindicação do Espírito Santo. Agora, o objetivo espiritual, infelizmente, está baseado em letra, e letra que mata. Agora, veja assim, ninguém pode tomar esta honra para si se não for vocacionado. Isto porque os tais, os pastores, são indicadores de alvo, ou seja, indicadores do alvo desejado pelas pessoas que buscam o céu, o descanso eterno.

São homens de carga. São homens que se põem entre duas famílias e para com todo alvoroço. São homens que devem se pôr diante de um casal e mostrar qual é o fim daquele alvo, daquele desejo errado, daquele objetivo pecaminoso e da naturalização do pecado. Por fim, tudo alvoroço. Você não deve procurar qualquer médico num caso mais importante. Você precisa de um especialista. E para isso ele deu uns para doutores, outros para mestres, para pastores, evangelistas, profetas, apóstolos. Oh, se a igreja pudesse entender isso. Você não deve procurar qualquer médico num caso mais importante. Como também não deves crer em qualquer líder espiritual, em qualquer mensagem, por mais tradicional que ela seja. Isto porque pode sofrer uma grande decepção em relação a seu objetivo eterno. Tudo fica obsoleto na terra. Ninguém quer andar de carroça mais. O avião já está ficando cansativo. Mas quando se fala no espiritual, vamos ficar lá com Lutero, lá com as eras passadas, porque aquilo não contraria o pecado moderno. Aquilo não choca com a nova moral, entre aspas. Mas o certo é que um cego guiando outro, ambos cairão no buraco, disse Jesus. Agora, outra grande certeza que nos faz palpitar o coração, Deus nos deixou bem perceptível o caminho no qual devemos seguir para o alvo que é Cristo. Este caminho é a mensagem do dia. Em cada era houve uma mensagem, porque houve um mensageiro. Houve um mensageiro porque havia uma mensagem. Nesta era temos um mensageiro cuja mensagem é o único meio para se atingir o objetivo eterno. Este não é a minha igreja, mas sim a palavra revelada. Queres ir para a glória? Pare um momento, escute essa história. Venha hoje mesmo crer no Nazareno. Faça a sua decisão. Cristo sem pecado, mas foi traspassado para te dar perdão. Venha Cristo agora, nesta mesma hora. Ele te dá salvação. Mas lembre-se, qual é o seu objetivo? Tudo que é perceptível por qualquer dos sentidos é o objeto. A salvação, o céu, torna-se perceptível pelo nosso sentido que Deus nos deu, que é a fé, sentido da alma, para controlar todos os sentidos do corpo e do espírito. Este é a fé. Faz os céus perceptíveis. Faz a glória eterna uma coisa perceptível a esse sentido. Os olhos espirituais são a fé. Pela fé vejo a glória. Pela fé eu vejo minha salvação. Pela fé eu vejo aquele que sem pecado foi traspassado para me dar perdão. É certo que há certos alvos que se atinge com mais facilidade do que outros. Porém, há outros alvos que, sem a vocação, jamais serão atingidos. Vocação é chamada. É a concentração e união dos sentidos em demanda do alvo desejado. É a união das forças pessoais e espirituais no mesmo objetivo. Objetivo é algo, o fim que se pretende atingir. Você, amigo, pretende atingir o quê na eternidade? Purgatório? Reencarnação?
Eu quero o reino de Deus no mesmo dia, na mesma hora. Hoje mesmo estarás comigo no paraíso. Que objetivo ignorado, mas se tornou perceptivo ao ver um corpo esquelético, acabado, crucificado, derrotado ali ao seu lado. Oh, ladrão que teve um objetivo. Teve a capacidade de perceber o objeto que estava ao seu lado. O corpo cujos ossos podiam ser contados. Ele pôde observar, perceber, pelo sentido da fé, ali na sua última chance, que ali estava um rei, com moscas já assentando ali no seu sangue, sangrando, traspassado, derrotado, mas derrotando, vencido, porém vencendo, como pobre enriquecendo a muitos. O ladrão crucificado despertou em si na última hora um objetivo glorioso e fez de Cristo seu alvo. Paraíso, glória eterna. Amigo, qual é o teu refúgio? E qual o teu destino real? Por que trabalhas por tesouro que tens de deixar afinal?

São Paulo com o objetivo da glória eterna. O céu ficou tão perceptível para o apóstolo São Paulo que ele pôde ir lá em êxtase e ver coisas inefáveis que nem podem ser ditas. Que coisa gloriosa! E ele disse: irmãos, quanto a mim, não julgo que eu haja alcançado, mas uma coisa faço, e é que, esquecendo-me das coisas que atrás ficam, esquecendo-me do que eu aprendi do grande Gamaliel, esquecendo-me que fui fariseu dos fariseus, esquecendo o meu doutorado, avançando para a questão adiante de mim. Porque a nossa cidade está nos céus, donde também esperamos o Salvador, o Senhor Jesus Cristo, que transformará o nosso corpo abatido para ser conforme o seu corpo glorioso, segundo o seu eficaz poder de sujeitar também a si todas as coisas. Deus abençoe você com esta palavra. Em nome de Jesus Cristo, amigo ouvinte. Amém.

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E um dos malfeitores que estavam pendurados blasfemava dele, dizendo: Se tu és o Cristo, salva-te a ti mesmo e a nós. Respondendo, porém, o outro repreendia-o, dizendo: Tu nem ainda temes a Deus, estando na mesma condenação? E nós, na verdade, com justiça, porque recebemos o que os nossos feitos mereciam. Mas este nenhum mal fez. E disse a Jesus: Senhor, lembra-te de mim quando entrares no teu reino. E disse-lhe Jesus: Em verdade te digo que hoje estarás comigo no paraíso, se conheceres a Jesus.

Os feitos do ladrão crucificado ao lado do Senhor Jesus Cristo deram-lhe a oportunidade de ser salvo. Isto se referindo ao ladrão crucificado do lado direito. Mas aquele crucificado à esquerda de Jesus Cristo também teve a mesma oportunidade. Ouvintes, tudo depende daquilo que a pessoa percebe em tempo. Se o homem, por mais vil pecador que seja, perceber o alvo da salvação, mesmo na hora de sua morte, ele pode ser salvo. Você já pensou isso? Uma pessoa que procura, luta para ser religiosa toda a vida, se perder, e um bandido se salvar na última hora. Isto foi o que aconteceu lá no cenário da cruz. Religiosos se perderam enquanto um ladrão foi salvo, na última hora. Agora ninguém pode descansar nisto, porque a salvação rejeitada voluntariamente se torna uma blasfêmia contra o Espírito Santo. E mesmo na hora da morte, a pessoa não consegue perceber a salvação. Não alcança aquele objeto, porque o objeto é tudo que se torna perceptível por qualquer dos sentidos da pessoa. Enquanto que o objetivo é o alvo, o fim que se pretende atingir. Mas tem que ser através de um objeto. O objeto se torna o alvo, o meio pelo qual o objetivo se torna perceptível. O alvo se torna perceptível, não é certo? Então, isto formaria um objeto de ação, de ideia, de sentimento, e que a pessoa buscaria, ainda que no último fôlego, aquilo com revelação, através da fé. Nós temos de pensar nos sentidos humanos, como a visão, o paladar, o olfato, a audição, o tato. Também o espírito tem sentidos abstratos, como seja o amor, a consciência, o afeto, etc. Mas o espírito tem a sua natureza. A natureza do espírito é a alma. Nesta natureza, na alma, só existe um sentido. Ou é a fé na palavra de Deus, ou então é a dúvida, o que leva a pessoa a crer de uma maneira errada também. A dúvida é uma fé incorreta. Há muitas pessoas que dizem, eu não descreio em Deus. Até os demônios creem em Deus, disse Santiago. Isso quer dizer que uma fé incorreta é uma dúvida na real e verdadeira palavra. E aquilo passa a dirigir os sentidos do espírito e do corpo também. Voltando ao caso do ladrão salvo, nós vemos que ele dispôs ali de um sentido que poderia ter sido a sua derrota final, selado a sua perdição. Isto porque a visão mostrava para ele um quadro horrendo. A visão mostrava para aquele homem, ali entre o seu companheiro de roubo, de assalto, mostrava para ele um homem derrotado, um homem esquelético, um homem que tinha se acabado e que estava sendo escarnecido, e que não tinha nada aparente para mostrar que era um rei, que era o Messias, que era Salvador e que tinha um reino. Mas veja só, e vê se isso pode se tornar perceptível para você. Jesus Cristo tornou-se em um objeto de fé salvadora para aquele homem. Porque
O novo nascimento se dá justamente nisto aí, é nesta hora, que Deus troca a alma da pessoa. Para facilitar mais o entendimento, a gente fala assim, a alma. Ou seja, troca a natureza do Espírito. E esta natureza, então, vem com esta fé, genuína, real e verdadeira, na salvação. Não há outro meio para ser salvo. Não importa o quanto você faça, você não será salvo. Tem que ser por esta fé revelada no sacrifício de Jesus Cristo. Então, um dos sentidos do ladrão crucificado à direita de Jesus Cristo, que poderia ter lhe causado a derrota final, por causa do que ele via, era a visão, se deu justamente o contrário à coisa. Aquele sentido serviu para fazer de Jesus Cristo o objeto da fé salvadora. Lembre-se, fé é um sentido da alma. Enquanto uns estavam dizendo, é Belzebu, o outro estava dizendo, lembra-te de mim quando entrares no teu reino. O que um estava vendo era uma coisa. O que o outro estava vendo era outra coisa muito diferente. Um estava dizendo, se tu és mesmo o Filho de Deus, se você é Deus, se você é o Messias, se você tem poder, então vamos descer da cruz aqui, vamos nós três aqui, mostre isto, eu quero continuar nos meus pecados. Eu quero Jesus, eu quero o poder de Deus, Deus é um bom pai, mas quero continuar fumando, bebendo, prostituindo e mergulhado aí no mundo, eu quero viver mais. Ah, sim. Há muitos que fazem de Jesus Cristo um alvo de fé, curadora do físico apenas. Há muitos que fazem de Jesus Cristo um alvo para solucionar seus problemas de ordens seculares apenas. Somente isto. E busca Deus e reza e ora e reza e ora e ora e reza e decora isto e decora aquilo e faz caridade daqui e faz dali. E quer Deus em todos os seus negócios. E quer Deus em todas as ocasiões. Mas nunca liberou este pequeno átomo. Ora, se este átomo é liberado, causa uma explosão, uma dinamite, uma explosão interna. Se essa fé é liberada pelo ouvir a palavra de Deus, então este homem salta, esta mulher salta. Como João Batista saltou no ventre de Isabel, quando Maria se aproximou dela e a saudou. Com a voz da saudação de Maria, o menino saltou no ventre. Liberou a vida. Liberou aquele átomo. Liberou aquela coisa tão pequenininha, que se for como um grão de mostarda, legítima, que não se mistura, causará um grande efeito. Benéfico, glorioso. Mas veja, aquele homem, o ladrão da direita, sou eu. Você diz também, sou eu. Somos nós, então. Sou eu, é você. Ele não teve o ilusório objetivo de descer da cruz e continuar sua vida comum aqui na terra. Ele não proferiu tal reconhecimento ali, repreendendo o outro, com a intenção de descer da cruz e continuar sua vida comum. Ele fez de Jesus Cristo um objetivo real para ir ao paraíso. O reino de Deus tornou-se em seu objetivo através de Jesus Cristo, que foi desde então o seu objeto de salvação. Isto é certo? Há muitos que querem isto. Querem Deus sob uma condição. Querem oração, mas sob condição de descerem daquela cruz, daquele sofrimento e continuarem suas vidas no pecado, na imundícia, nos vícios. E não falta meios para isto. Mas aí onde está a necessidade da verdade nesta hora? Da mensagem que nós vos anunciamos. Eu só tenho este objetivo convosco.
apresentar a Jesus Cristo como o único objeto de adoração e de fé para a vida eterna. Agora pensemos nisto. O meio que levou o ladrão da direita a Jesus Cristo foi a lei, que por sua vez usou a cruz. Veja só que meio terrível! A lei o prendeu. A lei o crucificou. E não sabia que ela estava servindo de aio para levá-lo a Cristo. São Paulo disse isto. A lei serviu de aio para me levar a Cristo. Porque ela diz: mata, tem que morrer. Então ele diz: vai, não peques mais. A humanidade está crucificada. Os homens estão crucificados e não reconhecem isto. Uns do lado esquerdo, outros do lado direito. Você mesmo crucificado pode escolher. Você pode fazer sua escolha. Que a humanidade está crucificada, não resta dúvida. Um dia teus pecados te levará a uma encruzilhada, a uma bifurcação. Um dia você tem que colher o que você está plantando. Porque muitos já estão colhendo neste exato momento o que plantaram no passado. Dizem, quem planta vento, colhe tempestade. Quem rejeita o bom Deus, está um caminho a traçar. Um caminho ao contrário do reino. Não há objetivo eterno. Quem rejeita a mensagem do dia está traçando um caminho para si mesmo. Está entrando na grande ceia pela sua própria roupagem, pelo seu próprio credo, pela sua própria maneira de pensar. Mas você tem que saber disso, que ambos tinham a mesma oportunidade. Mas um rejeitou, o outro reconheceu, o outro se humilhou. Foi liberado algo dentro do outro. E quem pode explicar isto? Por que que uns creem na mensagem de Deus, que não tem nada, nada, absolutamente nada contrário à palavra do Senhor? E outros tomam esta mesma mensagem e blasfemam contra ela. Blasfemam de uma maneira ingrata, terrível, com falta de conhecimento, não tem nem conhecimento da mesma, não tem argumento bíblico. Então começam a inventar coisas contra a mensagem. Eles não tinham argumento contra Jesus. Eles tinham que inventar alguma coisa e tomar a sua própria confissão de que ele era o Filho de Deus. E quando a gente mostra que a mensagem é de Deus, é o meio de Deus para a salvação nesta hora, então é quando eles tomam e dizem: está aí a presunção. Crucifiquemo-la. Quem rejeita o bom Deus está um caminho a traçar. Olhe bem que caminho você está traçando. E abafar vai a voz do Senhor. Ele não pode te falar. Você não tem tempo para ele. Você está ocupado. Teus bois, teu campo. Não se pode ouvir a voz de Deus nesses dias. Mas há um conselho. Para ele te achega se queres gozar. Se queres ir para o reino. Já o preço avaliaste o valor? Já pensastes no valor do preço pago lá no Calvário? Já examinaste a mensagem que estás a rejeitar nesse instante? De tua alma o preço avaliaste o valor? Tens pensado no preço de tua alma? Jesus disse que uma alma vale mais do que o mundo todo. Ainda que o mundo possas ganhar, e da senda que agora estás a trilhar, já o preço avaliaste o valor? Qual é o teu objeto de adoração? A palavra Deus quer dizer objeto de adoração.
pelo objeto que você adora, conhece-se facilmente o seu objetivo. O seu destino fica selado com isto. Mas temos aqui as promessas das maravilhas divinas esperando por aqueles que deram valor neste grande preço. Lembra-te de mim quando entrares no teu reino. Hoje mesmo estarás comigo nas maravilhas divinas, no paraíso. Aclamar quer dizer receber com alegria no seu coração, reconhecendo que esta é a sua última chance. Deus te abençoe. Pense naquele homem ali, tendo a sua última oportunidade, mas aproveitando-a de uma maneira especial. Hoje mesmo estarás comigo no paraíso. Foi a resposta de sua fé. A resposta de sua fé. Vem agora. Seja curado. Seja abençoado no nome de Jesus Cristo, como resposta de sua fé. Seja salvo, perdoado, aproveita a oportunidade. Seja batizado em nome do Senhor Jesus Cristo. E esqueça-se agora de todo o seu passado. Tudo é apagado e você começa tudo de novo. É uma nova natureza, é um novo nascimento, ungido com o Espírito Santo. Fé na palavra do dia, fé na mensagem do Senhor. Deus te abençoe, em nome de Jesus Cristo. Amém.

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6: No episódio de hoje, falaremos sobre a Copa de 1994, disputada nos Estados Unidos. O objetivo da FIFA de realizar o evento em um país sede com pouca tradição no esporte era, justamente, tentar aumentar a popularidade da bola redonda na terra do Tio Sam. Apesar de não ter lançado raízes duradouras, pois o futebol mais de 20 anos depois ainda engatinha lá nos Estados Unidos, a Copa de 1994 bateu recordes de audiência que permanecem até hoje. Dezenas de milhões de pessoas testemunharam o Brasil de Romário, Bebeto, Dunga e Taffarel darem um fim longo a um jejum de 24 anos sem títulos mundiais do país. Uma seleção que ficou marcada pelo estilo de jogo pragmático e pelas exibições espetaculares do nosso baixinho artilheiro. Foi a Copa de 94, também, que marcou um fim melancólico da trajetória de Diego Maradona com a camisa da seleção argentina, após desempenhos pífios e eliminação para a seleção da Romênia, uma das sensações daquela Copa, logo nas oitavas de final. Outra sensação da Copa, a seleção da Colômbia, marcaria o Mundial de forma negativa. A eliminação do país diante dos Estados Unidos, após falha do goleiro colombiano Escobar, teve repercussões duradouras na própria Colômbia. O zagueiro seria assassinado no retorno ao seu país natal, morto por traficantes ligados a Pablo Escobar, que haviam apostado muito dinheiro na vitória da seleção local. Os Estados Unidos, por sua vez, cairiam nas oitavas contra o Brasil, após derrota por 1 a 0. A seleção canarinho ainda desbancaria Holanda e Suécia no seu caminho rumo ao jogo decisivo contra a Itália, valendo o primeiro tetracampeonato para ambas as seleções. A partida terminaria empatada em 0 a 0, tanto no tempo normal como na prorrogação. A disputa por pênaltis imortalizaria a cobrança de Baggio para longe do gol, encerrando o jejum de 24 anos da seleção brasileira. Fique atento aos próximos episódios e continue descobrindo um pouco mais sobre a fascinante história de todas as Copas.
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1: Segunda-feira, 13 de julho de 2026. Boa noite, eu sou o Fernando Figa e vamos juntos em mais uma edição do nosso Jornal da Noite, trazendo para você os fatos que marcaram o dia de hoje, muita informação e prestação de serviço. Vamos aos destaques. Você ouve nesta edição do Jornal da Noite. Moraes aciona Ministério Público Eleitoral para investigar Flávio por propaganda antecipada após divulgação de carta de Jair Bolsonaro. Damares sai em defesa de Michele Bolsonaro e chama apoiadores que atacaram de, aspas, aloprados. Governo federal não vê necessidade de retornar subvenção ao diesel mesmo com a escalada da guerra. Produção recorde de motos tem o melhor resultado desde 2011. Economia, dólar opera em alta com tensões entre Estados Unidos e Irã no foco. Lula diz que não acredita em tarifaço dos Estados Unidos. Também no Jornal da Noite você acompanha a coluna Sementes da Liderança, o nosso Agronotícias, Esporte e Saúde, Vinho e Enoturismo na coluna Happy Wine com a sommelier e jornalista Bianca Carneiro. E ainda, doutora Vanessa Albuquerque, advogada especializada em propriedade intelectual, em mais uma edição da coluna Marca.

0: 1,2% na reta final do pregão, aos 175.684 pontos. A escalada das tensões entre Estados Unidos e Irã ficou no centro das atenções dos mercados financeiros. Após novos ataques entre os dois países, Teerã decidiu voltar a fechar o Estreito de Hormuz, rota por onde passa cerca de 20% de todo o comércio global de petróleo. E as tentativas do governo brasileiro de negociar as tarifas impostas pelos Estados Unidos também seguem no radar. O prazo para a Casa Branca decidir se coloca em prática ou não a ofensiva tarifária, com taxas de 25% e 12,5% contra o Brasil, termina na quarta-feira agora, dia 15. Segundo a apuração da repórter Isabela Calzolari, a expectativa da equipe de Lula é que as tarifas passem a valer após representantes do comércio americano afirmar que os dois países ainda estão distantes de um acordo. Na agenda econômica, investidores avaliam dados de venda do varejo e o volume de serviços em maio, além de divulgação do IBCBR, indicador mensal de atividades do Banco Central.
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0: Aqui o agro é notícia. Demanda fraca e fim da cota chinesa pressionam boi e carne. Por aqui, Fernando Figa de volta atualizando as informações do setor agropecuário. Após recuar 2 meses seguidos, o preço do boi gordo tende a cair ainda mais em julho, podendo atingir os menores níveis do ano. É o que revelam analistas. Com isso, as cotações de cortes bovinos no atacado também devem perder força, movimento que já se inicia de forma sutil. Desde o começo do mês, a arroba do boi gordo teve queda de quase 3%, segundo o indicador CPEA, e ficou em R$ 326,65 na última sexta-feira. O quilo dos cortes de traseiro caiu 1% no período e os de dianteiro 1,2%. A boa retração dos preços da arroba e dos cortes vista até agora é resultado da boa oferta de animais para o abate e também da demanda menos aquecida de frigoríficos e consumidores. A perspectiva de saída da China, maior importador de carne bovina brasileira do mercado, ao menos até outubro, também contribuiu para a queda. Isso porque a cota anual de exportação estabelecida para o Brasil de 1,106 milhão de toneladas já foi virtualmente preenchida. Dentro da cota, o tributo é de 12%, mas exportações acima do volume pagam adicional de 55%. Em relatório publicado no sábado, a consultoria Safras e Mercados informou que as exportações brasileiras de carne bovina à China em junho, de 158 mil toneladas, representam o esgotamento oficial da cota brasileira. Até maio, conforme dados oficiais da China, o Brasil havia preenchido 65% da cota. Para contabilizá-la, os chineses consideram a data de chegada dos produtos aos portos do país. E incluem cargas que saíram do Brasil nos últimos meses de 2025 e demoraram cerca de 40 dias para chegar à China. Com o preenchimento da cota chinesa e a migração para o mercado doméstico de parte da carne que seria exportada, a tendência é de as quedas se acentuarem tanto da arroba quanto dos cortes. Levantamento das Safras e Mercados também identificou queda nos preços da carne no atacado paulista, maior mercado consumidor do país.
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0: Bom, seguimos com mais informação aqui no Jornal da Noite. E o presidente da República, Luiz Inácio Lula da Silva, afirmou hoje que, abre aspas, não vai ter tarifaço, fecha aspas, ao ser questionado sobre a preocupação com um possível aumento de tarifas dos Estados Unidos sobre produtos brasileiros. A fala ocorre em uma semana decisiva para a relação comercial entre Brasil e Estados Unidos. A expectativa é que a Casa Branca anuncie até quarta-feira se colocará em prática novas tarifas de 25% e 12,5% sobre produtos brasileiros. A declaração foi dada ao repórter João Mota, da TV Vanguarda, na saída de um evento de lançamento de uma turbina movida a etanol em São José dos Campos, no interior de São Paulo. Lula não conseguiu.

0: Cedeu entrevista coletiva e respondeu apenas à pergunta durante a caminhada até saída do local. O governo brasileiro informou que aguarda a decisão para definir uma eventual resposta à confirmação das novas tarifas e trabalha com o cenário mais provável, né? Como o cenário mais provável, a confirmação das novas tarifas. A hipótese foi reforçada após declaração recente do representante do Departamento de Comércio dos Estados Unidos de que os dois países ainda estão distantes de um acordo.
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2: Seja bem-vindo, seja bem-vinda ao nosso Sementes da Liderança. Estamos falando sobre rotina, sobre planejamento. Falei no último programa sobre rotina de entrada. Nada mais é do que você ter hábitos que vão sendo cada vez mais fáceis e sejam poderosos para melhorar a sua performance e, na verdade, melhorar os resultados da sua vida. Eu falei de rotina de entrada e vou te falar sobre uma outra rotina, rotina de saída. Claro que você vai terminar o seu dia organizando o seu próximo dia. Isso é muito importante na sua rotina de saída. Mas eu vou incluir mais três coisas importantes da sua rotina de saída. Primeiro, faça alguma higiene do sono. A mais tradicional é aquela 3 horas sem tela, 2 horas sem comer, 1 hora sem beber água. Não importa qual que você vai assumir, mas faça um processo de desaceleração do seu corpo físico, do seu corpo mental e até mesmo do seu corpo espiritual. Desacelera. Menos tela, menos comida, menos luz, menos coisas que te dão uma excitação. Segunda coisa que eu vou te falar, faça da sua rotina de saída um momento de reflexão e aprendizado. E como que eu vou te falar sobre esse aprendizado? Foque em duas coisas. O que aconteceu hoje que eu deveria ser diferente ou melhor? E o que aconteceu hoje que eu tenho que ser grato? Eu tenho que ter gratidão e que eu tenho que ter um pensamento de aprimoramento. Terceira coisa poderosa numa rotina de saída. Alguma conexão com o seu ser superior, conexão com a sua espiritualidade, alguma conexão com a sua família, o afeto da sua família, o amor. Conecte-se, termine o seu dia se conectando com o amor incondicional.
0: Muito bem, seguimos com o Jornal da Noite.

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2: Mais uma vez estamos aqui com a coluna para esclarecer situações de registro de marca, patente, direito autoral, software, para que você, empresário, saiba como funcionam os procedimentos quando se requer todas essas propriedades. 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E hoje nós vamos falar o que é oposição de marca. Oposição de marca é uma medida administrativa quando já existe requerimento e pedido de registro na autarquia, que é o INPI. O INPI, lembrando que é o único local competente para você requerer e analisar o pedido de registro de marca e, consequentemente, o seu deferimento e concessão. A oposição ela é realizada por um terceiro interessado no seu requerimento de marca. Então, quando você ingressa com o seu processo, vão ter prazos administrativos a serem cumpridos e um destes prazos que pode ocorrer é a oposição deste terceiro contra o seu processo para que alerte, para que aponte ao INPI um possível que você está infringindo um direito de terceiro, tá? Mas lembrando que essa oposição tanto pode ser feita de um terceiro para o seu processo, quanto você também pode se opor a processos terceiros, justamente mostrando para o INPI que você tem anterioridade, que aquela marca que está sendo requerida nesse momento pode estar conflitando gráfico e foneticamente, lembrando que os processos são requeridos por ramo de atividade. Então, a oposição é essa medida administrativa que você, dentro de um prazo legal, você pode reivindicar ou você pode peticionar no INPI, mostrando o seu interesse que aquele processo não seja dado continuidade. E o INPI ele vai analisar a sua oposição, vai também analisar a defesa do terceiro e, consequentemente, depois vai deferir ou indeferir o pedido de registro e, assim, também vão ter outros trâmites administrativos. 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Meu nome é Vanessa Albuquerque e até a próxima coluna, pessoal. Tchau, tchau.
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1: A seguir, mais informação no seu Jornal da Noite, tem Happy Wine com a sommelier e jornalista Bianca Carneiro falando sobre vinhos.
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4: E a nossa dica para a sua próxima sessão de cinema é A Procura da Felicidade, um filme do ano de 2007, que traz em seu elenco ninguém mais, ninguém menos do que Will Smith. O filme conta a história de Chris Gardner, um homem de família lutando para sobreviver. Apesar de todas as tentativas para manter a família unida, a mãe está constantemente sob uma forte pressão financeira. Sem condições de suportar a situação, ela relutantemente decide partir. Chris, agora um pai solteiro, continua a perseguir desesperadamente um emprego com melhor remuneração. Usando toda a sua habilidade de vendedor, ele ingressa como estagiário numa grande e importante corretora de ações. E apesar de não haver salário, ele aceita, na esperança de, no final do programa, conseguir um emprego e um futuro promissor. Sem apoio financeiro, Chris e seu filho são despejados de seu apartamento e logo são forçados a dormir em abrigos, estações de ônibus, banheiros e onde quer que possam achar refúgio durante a noite. Apesar dos problemas, Chris continua a honrar seu compromisso como um pai amoroso e afetuoso, usando a afeição e a confiança que seu filho depositou nele para superar os obstáculos que encontra. Para você que gosta de um bom drama, esta é uma ótima dica. A Procura da Felicidade, um filme de 2007 com Will Smith no elenco.
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1: Estamos de volta com o seu Jornal da Noite. Por aqui, Fernando Figa, muito obrigado pela sua audiência, muito obrigado pela sua companhia. O ministro do Supremo Tribunal Federal, Alexandre de Moraes, decidiu hoje suspender por 90 dias as visitas do senador Flávio Bolsonaro, pré-candidato à presidência da República, ao ex-presidente Jair Bolsonaro, seu pai, que cumpre prisão domiciliar. Moraes considerou que a leitura por Flávio Bolsonaro de uma carta do pai durante uma transmissão em uma rede social no sábado desrespeitou a decisão que proibiu o ex-presidente de utilizar redes sociais diretamente ou por intermédio de terceiros e que a divulgação do vídeo caracterizou desvio de finalidade do direito de visita. Com a decisão, Flávio e Bolsonaro não poderão se ver até meados de outubro, após a realização do primeiro turno das eleições de 2026. Além disso, Moraes determinou um prazo de 48 horas para que a defesa de Bolsonaro esclareça se ele tinha ciência de que a carta seria divulgada nas redes sociais. E o ministro Alexandre de Moraes acionou o Ministério Público Eleitoral para investigar se o senador Flávio Bolsonaro, pré-candidato à presidência da República, cometeu propaganda eleitoral antecipada ao divulgar nas redes sociais uma carta escrita por seu pai, o ex-presidente Jair Bolsonaro. Na decisão de hoje, em que pede a suspensão de visitas de Flávio ao pai, Moraes afirma que a proibição de vídeos no Instagram e no YouTube, em que ele lê o manuscrito do ex-presidente, não representou apenas um desrespeito às ordens judiciais de custódia, mas também um ato de promoção política fora do período permitido pela legislação eleitoral. E durante discurso no plenário do Senado Federal hoje, a senadora Damaris Alves, do Republicanos do Distrito Federal, saiu em defesa da ex-primeira-dama Michelle Bolsonaro e chamou de aloprados, aliados e eleitores da direita, quem tem feito ataques contra elas. A fala vem como resposta da senadora aos ataques que ela e a ex-primeira-dama vêm sofrendo após Michelle e o senador e pré-candidato à presidência Flávio Bolsonaro passarem a se confrontar nas últimas semanas. De acordo com Damaris, os ataques vêm acontecendo por eleitores e aliados da própria direita que entendem que ela abandonou o pré-candidato à presidência da República, Flávio Bolsonaro. A senadora ainda afirmou que os casos se configuram como violência política de gênero e que a advocacia do Senado vai ajudar a abrir representação contra os envolvidos, mas que não sabe quem realmente está por trás da articulação dos ataques. Tudo é assunto no Jornal da Noite. Seguimos com mais informação para você, agora trazendo a coluna Happy Wine.

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1: Olá, eu sou a Bianca Carneiro, sommelier, jornalista e integrante do Happy Wine. Vamos lá para mais uma coluna sobre vinhos e enoturismo. Uma dúvida muito comum para quem não vive o mundo do vinho é a diferença entre enólogo e sommelier. Pode parecer tudo a mesma coisa, mas os papéis são bem diferentes. Uma maneira fácil de entender é lembrar que o sommelier atua depois do vinho engarrafado, a partir da garrafa. Ele é o profissional especialista em bebidas, responsável pela escolha, compra, recebimento, guarda e prova de bebidas em estabelecimentos como restaurantes, bares, hotéis ou lojas especializadas. No curso de sommelier profissional da Associação Brasileira de Sommeliers, a ABS, escutei um professor dizendo que o sommelier tem o papel de vender vinho, seja para o consumidor final em um restaurante, por exemplo, ou mesmo como representante de marcas para lojas e mercados. Quem cria uma carta de vinhos de um restaurante é o sommelier, quem sugere a harmonização em um restaurante é o sommelier, assim como ele também pode te conduzir degustações, por exemplo. E não sei se você reparou quando eu disse antes, mas o sommelier também é especialista em outras bebidas, não apenas em vinhos. Faz parte do trabalho entender sobre café, cerveja, destilados, chá e até mesmo água. Já o enólogo é o profissional que pensa na produção do vinho. Ele é responsável por todo o processo da elaboração da bebida. É como um alquimista decidindo desde a escolha das uvas, o tempo de maturação ou se vai ter passagem por barrica, por exemplo. O enólogo está nos bastidores, acompanhando todo o processo, desde o vinhedo, a escolha do momento ideal da colheita, a fermentação, o amadurecimento e as decisões que vão definir o estilo daquele rótulo. Muitos sommeliers também estudam produção e muitos enólogos entendem profundamente de serviço e degustação. As áreas conversam bastante, mas em essência, um cria o vinho e o outro ajuda a levar essa experiência até o consumidor. Siga o @ohappywine no Instagram para saber mais dicas e informações sobre vinho e enoturismo de um jeito descomplicado. Saúde e até o próximo brinde.
0: Um brinde e até a próxima edição, Bianca, com mais informações no Happy Wine aqui no nosso Jornal da Noite. Seguimos com mais informação. A equipe econômica do governo federal avalia que não há necessidade de retomar a subvenção de 35 centavos por litro do diesel, mesmo com a nova escalada do conflito entre Estados Unidos e Irã. Com o barril na casa de 80 dólares, os efeitos são moderados e a Fazenda entende ter o know-how para lidar com esse impacto. Na pasta, a ideia é que não há necessidade de voltar com a subvenção porque ainda há outra medida vigente no valor de R$ 1,12 para o diesel. Já a possível retirada de subsídios na gasolina, por exemplo, não deve acontecer nesta semana por conta da volatilidade alta ligada à guerra. Seguimos com o nosso Jornal da Noite, agora trazendo a coluna Esporte e Saúde.

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1: Oi pessoal, aqui é o Dr. Thiago Viana, médico do esporte. Nesta edição da coluna Esporte e Saúde, eu vou falar sobre mais músculo. Qual a quantidade de proteína que devo comer para treinar? Então, olha que interessante o tema de hoje, né? Então, a quantidade ideal de proteína para ganhar massa muscular e suportar, né, aguentar vários treinos aí, ela pode variar bastante, né, em termos de idade, de sexo, o tipo de treino e os objetivos específicos de cada pessoa, né? No entanto, a recomendação geral é consumir aí de 1,6 a 2,2 gramas de proteína por quilograma de peso, né, por dia, né, para quem está envolvido aí em busca, né, de aumentar massa muscular. Então, algumas diretrizes, elas trazem esses valores, né, de 1,6 a 2,2 gramas por quilo de peso por dia de proteína, né, algumas doses de manutenção, né, pode baixar um pouquinho de 1,2 a 1,6, tá bom? E o que é interessante lembrar, gente? É interessante lembrar na distribuição ao longo do dia, né, é benéfico distribuir a ingestão de proteína ao longo das refeições, né? Principalmente para maximizar, otimizar a síntese de proteínas musculares. Além disso, né, a proteína, ela aumenta a nossa saciedade. Então, olha que interessante, para quem está pensando aí, está querendo emagrecer, né, você subir o consumo de proteínas na sua dieta é interessante porque ela traz mais saciedade, tá bom? Além disso, variar, né, fontes diferentes de proteína, né? Então, vamos lembrar aqui, né, carnes magras, peixes, ovos, leites, né? Existem algumas proteínas vegetais, como leguminosas e quinoa também, que é interessante, tá bom? Então, e é sempre importante, né, lembrar o seguinte: consultar um nutricionista, um médico para avaliar, para te orientar. Por quê? Porque existem necessidades individuais de cada um, tá bom? Então, esse foi o tema de hoje do Esporte em Saúde. Eu volto na próxima semana e se você tem alguma dúvida ou quer saber mais sobre estes e outros assuntos, me siga lá no Instagram, @ Dr. Thiago Viana. Eu fico por aqui e até a próxima.
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2: Tecnologia para o seu dia a dia. Por aqui, Fernando Figa e o Momento Smart. Biometria e inteligência artificial contra fraudes é o tema de hoje, porque golpes digitais continuam sendo uma preocupação para muita gente. Mas a tecnologia também está evoluindo para dificultar a vida dos criminosos. Uma das novidades é o uso da chamada biometria multimodal. Você já ouviu falar sobre isso? Biometria multimodal é o seguinte: ela é combinada com a inteligência artificial. Na prática, o que acontece? O sistema pode analisar mais de uma característica da pessoa ao mesmo tempo, né? Pode analisar o rosto, a voz ou até mesmo a forma como ela utiliza o celular. Isso torna muito mais difícil alguém conseguir se passar pelo verdadeiro dono da conta. A inteligência artificial ainda consegue identificar comportamento considerados fora do padrão, como acessos em horários incomuns ou tentativas de movimentações suspeitas. Tudo isso acontece em segundos, antes mesmo que uma fraude seja concluída. É mais um exemplo de como a IA não serve apenas para criar texto, para ficar criando essas imagens. A IA, ela ajuda realmente, né, e trabalha nos bastidores para aumentar a nossa segurança digital. Então, mesmo com toda essa tecnologia, a principal proteção, vale ressaltar, continua sendo você. Você, usuário. Então, nunca compartilhe senhas, códigos recebidos por SMS, sempre ative a autentificação em dois fatores quando disponível. Adote os cuidados básicos aí para cuidar das suas contas digitais, para cuidar dos seus dados. Tecnologia para o seu dia a dia. Esse foi o nosso Momento Smart.
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2: E as últimas informações para você. A Associação Brasileira dos Fabricantes de Motocicletas, Ciclomotores, Motonetas, Bicicletas e Similares acaba de divulgar os dados do mercado de motos no país. As fabricantes instaladas no Polo Industrial de Manaus produziram
3: 1.063.000 unidades entre janeiro e junho. É um crescimento de 6% em relação ao mesmo período do ano passado e o melhor resultado para um primeiro semestre desde 2011. No mesmo período, o setor, no país, também bateu recorde histórico de emplacamentos, com 1.174.000 motos licenciadas. É uma alta de 14% na comparação com o ano passado. Apesar do resultado positivo no acumulado do semestre, a fabricação perdeu ritmo em junho. No mês, as montadoras de Manaus fizeram 130.000 motocicletas, uma queda de 15% na comparação com junho do ano passado. A Abraciclo explica que essa redução era esperada devido às férias coletivas programadas pelas fabricantes, período também utilizado para manutenção das linhas de produção e atualização dos processos industriais. Vou ficando por aqui, um abraço para você. Amanhã estaremos de volta com mais uma edição do nosso Jornal da Noite.
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2: Olá, como você tá? Tudo bem? Começa agora o programa Nitro Music aqui pela sua melhor sintonia. Do lado de cá, eu, Bia Ipsen, trazendo as melhores músicas do passado para você relembrar aí só músicas de qualidade, né? Aquelas músicas que temos algumas recordações, começarmos relembrando essa daqui.
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1: O melhor do flashback aqui comigo, Bia Ipsen. Segura aí, já já voltamos.
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5: O novo filme do Homem-Aranha, Um Novo Dia, vai estrear nos cinemas no dia 29 de julho. E a expectativa é que o filme terá a maior abertura do ano. As projeções para o mercado norte-americano é de que o filme vai faturar até 190 milhões de dólares logo em sua estreia. A maior abertura doméstica de 2026 é de Toy Story 5, que faturou 159,6 milhões de dólares nos Estados Unidos.
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1: Tá todo mundo ligado com a gente aqui no Nitro Music? Segura aí que já já tem mais.
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6: Oi gente, Almanac Musical no ar, por aqui Eduardo Maidana e hoje nós falamos de Sweet Love, canção da cantora e compositora norte-americana Anita Baker, contida em seu segundo álbum de estúdio, Rapture, de 1986. A faixa foi escrita por Anita Baker, em parceria com Louis Johnson e Gary Biss, e produzida por Michael J. Powell. O single foi lançado em 27 de maio de 1986. A canção foi o primeiro grande sucesso de Baker, atingindo a posição de número 2 na Billboard R&B e número 3 na Billboard de adulta e contemporânea. Mas não foi só isso. A faixa ocupou a posição de número 8 na Billboard Hot 100, alcançou no Reino Unido a posição de número 13 e no Canadá a número 21. Vamos recordar?

0: Esse é o Almanac Musical, com a história da música no seu rádio. Um grande abraço, a gente volta amanhã. Tchau!
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4: A Sato Company anunciou que no dia 5 de novembro, longa-metragem Godzilla Minus Zero vai estrear nos cinemas brasileiros. É a sequência de Minus One. O filme vai se passar em 1949, 2 anos após os acontecimentos de Minus One.
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15: É isso aí, gente. Voltamos com o Nitro Music, o melhor do flashback de todos os tempos.
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1: Agora é hora de dar tchau, mas não fica triste não, que amanhã tem mais. Amanhã tem mais flashback para relembrarmos juntos por aqui. Um beijo pra você, fica com Deus, um abraço, tchau, tchau.
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12: Uma hora e 9 minutos.
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4: 2:05.
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8: Você sabia que para interromper o soluço, o melhor é aumentar o gás carbônico sanguíneo? Isso pode ser feito respirando em um saco plástico ou fazendo inspirações profundas. As ações que estimulam o nervo vago, que trabalha na atividade gastrointestinal, como beber rapidamente um copo d'água, engolir um pão seco ou gelo picado, induzir o vômito e fazer pressão sobre o globo ocular, também costumam acabar com esse incômodo.
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13: O novo filme do Homem-Aranha, Um Novo Dia, vai estrear nos cinemas no dia 29 de julho. E a expectativa é que o filme terá a maior abertura do ano. As projeções para o mercado norte-americano é de que o filme vai faturar até 190 milhões de dólares logo em sua estreia. A maior abertura doméstica de 2026 é de Toy Story 5, que faturou 159,6 milhões de dólares nos Estados Unidos.
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7: 2:36.
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1: Mantenha as regras da casa. Mesmo que seu pet tenha sido treinado por um profissional especializado, é importante que você sempre reforce as regras dentro de casa. Os ensinamentos devem ser reforçados durante toda a vida do seu cãozinho. E todos os que têm relacionamento com ele devem manter a mesma postura. Quando uma pessoa de sua família permite que ele quebre regras, enquanto outra corrige seu comportamento, ele não vai saber exatamente o que fazer. No momento em que todos tomam a mesma atitude, ele vai entender como deve se comportar.
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12: 3:06.
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4: 4 horas e 2 minutos.
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12: 4 horas e 21 minutos.
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3: Olá pessoal, Almanac Musical no ar, por aqui Eduardo Maidana, e hoje nós falamos de Woman, canção escrita e interpretada por John Lennon. A faixa faz parte do álbum Double Fantasy de 1980. O single foi escolhido por Lennon para ser a segunda música de trabalho do álbum. John Lennon escreveu Woman como uma espécie de homenagem à sua esposa Yoko Ono e a todas as mulheres. O single estreou na posição número 3 na UK Single Chart no Reino Unido, depois passando para o número 2 e finalmente chegando ao pódio, e por lá ficando duas semanas batendo o primeiro lugar. Nos Estados Unidos, o single alcançou o número 2 na Billboard Hot 100, e a gente relembra agora.

0: Almanac Musical de hoje fica por aqui. Até a nossa próxima edição. Tchau.
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2: 4:41.
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1: 4 horas e 45 minutos.

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0: no amanhecer deste dia 14 de julho, terça-feira, dia de São Camilo de Lelins, oitavo dia da novena, a Nossa Senhora do Carmo, nos unimos com você e por você nesta oração da manhã. E antes de iniciarmos a oração, eu faço um alerta: tomemos cuidado, porque há muitos conteúdos divulgados nas redes sociais que utilizam o meu timbre de voz e mesmo a minha imagem para reproduzir gravações que não foram feitas por mim. Há pessoas que querem aplicar golpes desta forma e há outras que querem iniciar algum trabalho nas redes sociais copiando o meu timbre de voz e a minha imagem para depois colocar coisas que eu não falei ou não disse, até mesmo algumas orações supersticiosas. Quando eu vou acompanhar algum conteúdo, devo observar se é do canal do YouTube Padre Alex Nogueira, se é o canal do YouTube da Rádio Educadora de Jacarezinho, o nome Educadora FM 90.9 de Jacarezinho, ou nas demais redes sociais, sempre no perfil oficial Padre Alex Nogueira. O que não for dos nossos perfis oficiais, tome cuidado, porque pode ser golpe. A única campanha que fazemos é para a construção da igreja e do Mosteiro Preciosíssimo Sangue. O número do Pix é o número de celular, vou dizer agora, 439-9148-5767. Quando você faz a contribuição, deve aparecer o nome Mosteiro Preciosíssimo Sangue. Eu agradeço todas as pessoas que nos ajudam mensalmente, que possibilitam que esta obra vá adiante. Muito obrigado, mas tomemos cuidado com os golpes e com a manipulação da minha imagem e do meu timbre de voz para vídeos que não foram produzidos por mim. Peço a sua ajuda, comunique a outras pessoas para que tomem cuidado com esses conteúdos falaciosos. Iniciamos agora esta oração da manhã, rezando com muita fé, em nome do Pai, e do Filho, e do Espírito Santo. Amém. Que a graça de nosso Senhor Jesus Cristo, o amor do Pai e a comunhão do Espírito Santo estejam sempre convosco. Bendito seja Deus que nos reuniu no amor de Cristo. Assim unidos, ouçamos o Evangelho desta terça-feira.
1: Não importa se não vem como esperava, orar costuma fazer bem.
0: Evangelho de Jesus Cristo segundo Mateus, capítulo 11, versículos de 20 a 24. Naquele tempo, Jesus começou a censurar as cidades onde fora realizada a maior parte de seus milagres, porque não se tinham convertido. Ai de ti, Corazim! Ai de ti, Betsaida! Porque se os milagres que se realizaram no meio de vós tivessem sido feitos em Tiro e Sidônia, há muito tempo elas teriam feito penitência, vestindo-se de silício e cobrindo-se de cinza. Pois bem, eu vos digo, no dia do julgamento, Tiro e Sidônia serão tratados com menos dureza do que vós. E tu, Cafarnaum, acaso serás erguida até o céu? Não, será jogada no inferno. Porque se os milagres que foram realizados no meio de ti tivessem sido feitos em Sodoma, ela existiria até hoje. Eu, porém, vos digo, no dia do juízo, Sodoma será tratada com menos dureza do que vós. Palavra da salvação. Glória a vós, Senhor. Para entendermos o Evangelho de hoje, é preciso recordar uma outra frase de Jesus, que diz: a quem muito foi dado, muito mais será cobrado. E é exatamente assim que Jesus fala com a cidade de Corazim e de Betsaida, e a cidade de Cafarnaum, porque nestas cidades ele realizou muitos milagres, mas o povo permaneceu de coração duro e não acreditou que Jesus era o Messias. Assim, essas cidades, elas serão tratadas com muito mais rigor, porque a elas foi dado tantos sinais e eles não acreditaram, do que outras cidades, das quais nós não tivemos os milagres de Jesus, mas que muitos até mesmo poderiam ter se convertido se aqueles milagres tivessem acontecido lá. Assim, nós hoje observamos que Deus cuida de nós. Ele nos deu tamanhos presentes, Ele nos deu a Eucaristia, Ele nos deu os sacramentos, que são sinais sensíveis da graça, que chegam até nós, são caminhos seguros para a nossa salvação. E quantas vezes ainda somos tomados pela incredulidade, pela dúvida, pelo desprezo às coisas sagradas? Quantas vezes, talvez, você passou próximo à igreja e nem para fazer um minuto de oração diante do Santíssimo Sacramento, do Cristo vivo que está ali? Por isso, nós precisamos ter consciência de que tamanhos dons e graças nos foram dados. E agora, será que nós estamos nos convertendo? Será que estamos mudando verdadeiramente de vida? Porque a quem muito foi dado, muito será cobrado. Não que nós tenhamos de ter medo, mas muito mais do que medo, nós temos que ter vontade de amar. Amar a Deus. Aquelas cidades tiveram Jesus diante de si e não amaram a Deus. Nós temos o Cristo que está no meio de nós, principalmente através dos sacramentos. E será que nós estamos crescendo no amor a Deus? Vamos, no início deste dia, pedir que o Espírito Santo conduza nossas vidas no amor e na fé, para que sejamos fortalecidos nele. Rezemos agora as orações deste dia. Pai nosso que estais nos céus, santificado seja o vosso nome. Venha a nós o vosso reino. Seja feita a vossa vontade, assim na terra como no céu. O pão nosso de cada dia nos dai hoje. Perdoai-nos as nossas ofensas, assim como nós perdoamos a quem nos tem ofendido. E não nos deixeis cair em tentação, mas livrai-nos do mal. Amém. Ave Maria, cheia de graça, o Senhor é convosco. Bendita sois vós entre as mulheres, e bendito é o fruto do vosso ventre, Jesus. Santa Maria, Mãe de Deus, rogai por nós, pecadores, agora e na hora de nossa morte. Amém. Glória ao Pai, ao Filho e ao Espírito Santo, como era no princípio, agora e sempre. Amém. Jesus, manso e humilde de coração, fazei o nosso coração semelhante ao vosso. O Senhor esteja convosco. Ele está no meio de nós. A nossa proteção está no nome do Senhor, que fez o céu e a terra. O Senhor Jesus Cristo esteja contigo para te proteger. Esteja à tua frente para te conduzir e atrás de ti para te guardar. Olhe por ti, te conserve e te abençoe. Amém. E a bênção de Deus Todo-Poderoso, Pai e Filho e Espírito Santo, desça sobre vós e permaneça para sempre. Amém. Que nesta terça-feira você permaneça na paz e na alegria que vem de Jesus. Abençoado dia para você e sua família.
2: Abençoa, Senhor, as famílias. Amém. Abençoa, Senhor, a minha também.
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7: 5 horas e 11 minutos.

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10: Bom dia, Brasil! Bom dia, caboclada! Bom dia! Um novo dia! Surpresas! Muitas surpresas. Sorria. Terça-feira gostosa. Bom dia, alegria. Bom dia, alegria. Tamo juntos no rádio. E aí, tá tudo bem com você? Tá tudo certo? Olha, tudo de bom, viu? Fontenelle tá chegando por cá. A partir de agora nós estamos juntos durante 2 horas tocando o fino da nossa música sertaneja. Olha, estamos vivendo a terça-feira gostosona, tudo de bom pra você, gente. Terça-feira, 14 de julho do ano 2026, dia da propaganda de laboratório, dia da liberdade de pensamento, dia da conscientização pelos tubarões, viu? E hoje também é o seu dia, você está completando mais um ano de vida. Parabéns pra você, gente, saúde, paz, tudo de bom, bora acordando o Brasil, vem mimosa, bora nessa, tamo juntos, bora acordando, turma. Bom dia, com muita alegria. Estica o corpo, bora nessa. Bora tirar o povo da cama, seu tchão. Galinho do sítio tá dando ar da graça. Bom dia, homem. Ó, cachorro tá fazendo a voaça. Passarinho que não deve nada pra ninguém já está batendo asas. E o maior trio do Brasil tá chegando. Passe livre, trio Parada Dura. Bom dia.

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2: Boa terça-feira, gente. Bom dia!

0: Dorival Neves e Alex Violeiro, carreteiro e cantador. É moda caprichada, é modão gostoso.
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3: Alô?
1: Alô? Alô, bom dia.
0: Bora pro WhatsApp, bora falar com os ouvintes de todo o Brasil. Alô, quem fala?
4: Alô, bom dia, Fontenelle.
0: Bom dia.
4: Dá um alô pra nós aqui em Alenquer, no Garapé da Raiz. Eu sou Raimunda Lima.
0: Ô, dona Raimunda Lima, já tomou um cafezinho, meu amor?
5: Bom dia, Fontenelle. Bom dia. Deus abençoe nosso dia. Você tá bom?
0: Bom dia, tô bom.
5: Simval por cá, Bataguaçu MS.
0: Oi, irmão.
5: Sobrevoando aqui, região de Alto Araguaia.
0: Bom demais.
5: Sinop, Mato Grosso.
0: Legal.
5: Tá bom?
0: Bom.
5: Manda um bom dia pra galera abençoada da rodagem aí. Um forte abraço.
0: Legal, um abraço forte pra dar sorte.
6: Fontenelle, tudo bem?
0: Tudo.
6: Aqui é a Milene de Cabo Verde.
0: Ô, meu amor.
6: Deixa eu falar pra você, põe a muda saudade pra
0: claro
6: nós.
0: Claro que eu coloco.
6: Gilberto Gilmar, quero oferecer pra todos vocês.
0: Obrigado.
6: E pra toda a minha família. Alô, Fontenelle, fique com Deus.
0: Amém, Deus te abençoe, cadeira minha.

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2: Há momentos que temos que dizer um para o outro, decida.

Milionário José Rico, decida no Alô Bom Dia, o programão sertanejão caprichadão número 1 do seu rádio. 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Abraçando o Cristiano em Itaúna, Minas Gerais. Ele é o José, está com a gente em Pimenta Bueno, Rondônia. Zé Vicente, Araçoiaba da Serra, Wanda em Descalvado, não é, Wanda? Bom dia, meu bem. A minha amiga Darlene Figueiredo está em Botelhos também, acompanhando o Fontinelli. Francisco Veião de Diadema, meu amigo Denilson Dias está em Pirapora, Nortão de Minas Gerais. Bom dia!

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6: Você sabia que dormir pouco pode engordar? Sim, pessoas que dormem 4 horas ou menos por noite têm 73% mais chances de se tornarem obesas, possivelmente por causa dos efeitos sobre os hormônios do apetite.
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6: Olha, gente, estamos de volta aqui pela Rádio Cidade. Olha, um começo de dia super gostoso pra você, hein?
5: Alô, bom dia!
6: Estamos juntos aqui pela Rádio Cidade.
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0: Estamos no ar em todo lugar. Bom dia para você que vai despertando com a gente, você que vai acordando no Alô, bom dia.
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3: Um costume perigoso que ainda existe em muitas oficinas é achar que os parafusos, porcas e abraçadeiras só variam em suas medidas. Num caminhão moderno, qualquer improviso pode dar um problemão, desde ruídos e desgastes prematuros nas peças até acidentes graves. Nos parafusos, além de existirem os tipos certos para cada aplicação, a resistência varia. É por isso que fazem aquelas marcações nas cabeças. Também é preciso ter cuidado com os modelos elásticos, como os usados em muitos cabeçotes. O correto é descartar e montar novos. Outros perigos são reaproveitar as cupilhas, os anéis de retenção ou aquelas porcas com travas por amassamento. Desmontou, vai pro lixo. Adesivos do tipo trava-rosca podem ser usados, mas apenas nos locais indicados pela montadora e com a fórmula certa. Confira sempre o código. As porcas autotravantes não podem ser trocadas por peças simples e ainda existem as versões especiais para os locais com altas temperaturas. E esqueça as abraçadeiras comuns de lojas de ferragens. Use os tipos e materiais certos, além dos alicates profissionais na instalação e aperto. Para rodar seguro e tranquilo, nunca economize com esses itens. Compre tudo original ou busque uma loja de autopeças especializada. 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

0: Modão Caprichado, Zé Garoto e Dimboré. Um abraço e um adeus no Alô Bom Dia. Boa terça-feira, Brasil.
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0: Bora zapear pelo Brasil, bora falar com a turma que vai acordando nesta terça-feira. Alô?
3: Bom dia, seu Sérgio. Bom dia. Paulo Barbosa.
0: Ô, Paulão.
3: Bom dia, bom trabalho.
0: Amém, meu irmãozão. Tá com nós no norte de Minas, alô?
4: Aqui quem fala é o Isaías Vieira.
0: Ô, Isaías.
4: Aqui de Ibiúna.
0: Bom demais.
4: Uma música pra nós aí.
0: Claro.
4: De Correio e Paraná.
0: Ah.
4: É, com a música Tranca a Porta e Me Beija.
0: Aí é caprichada, alô?
5: Ô, Fontinelli, bom dia. Tudo jóia?
0: Tudo.
5: Aqui é de volta aqui do restaurante Aldeia.
0: Oi, irmão.
5: Manda uma música pra nós aqui, a galera, pro Divino.
0: Agora.
5: Teodoro Sampaio, Paixão Proibida.
0: Você pede, a gente toca.

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0: Aí é caprichada, tranque a porta e me beija, moda bonita de Chico Rei, Paraná, no Alô, bom dia. O programão sertanejão número 1 do Brasil que vai abraçando o Antônio Carlos em Cajamar, meu amigo Reginaldo Martins em Caldas, Minas Gerais, Credinaldo está em Uberlândia, ô meninão, aquele abraço, obrigado pelo carinho da audiência. Newton Célio em Jacutinga, Minas Gerais. Alô, Jurandir, bora acordar, Juras, tá em Parapuã, desamassa essa cara aí, menino.
1: Bom dia,
0: bora acordar, cara amassada. Meu amigo Estênio está com nós em Três Rios, também Rio de Janeiro. Minha amiga Elza Maria em Buritizeiro, bom dia. Olha, se você ainda não tem o pendrive de modão caprichadão do Fontenelle, pode pedir aqui comigo, 0800-558-0057. Eu vou te mandar vídeo do pendrive, te mando fotos, vou te mandar uma listagem com o nome de todas as duplas, tá, gente? 0800-558-0057, manda pra cá, 0800-558-0057, Brasil!

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6: Aqui quem tá falando é a bem-vinda Rosa da Silva.

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5: 5 horas e 56 minutos.
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9: Oi, turma! Bom dia! Estamos de volta aqui no Alô, Bom Dia pela Rádio Cidade, tocando moda boa, modão gostoso. Bom dia!
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0: Bom dia, com muita alegria, gente. Boa terça-feira para todo mundo. Estamos juntos no rádio e na internet. Aumente o volume do Rádio Brasil. 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
2: Fala, companheiros e companheiras, ouvintes do Alô Bom Dia e do amigo Sérgio Fontenelle. Uma ótima terça-feira para vocês. Que Deus abençoe no trabalho, em casa, aonde você estiver. Esse é o Essência Sertaneja. Eu sou o Dinei Sertanejo. Fique comigo que hoje tem uma coisa bem bacana sobre Mato Grosso e Matias.
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2: Você sabia que uma das canções mais marcantes da carreira de Mato Grosso e Matias quase teve um destino completamente diferente? Bom, por trás dessa moda que eu vou falar aqui está o talento da grande Fátima Leão, uma das compositoras mais importantes da música sertaneja. Bom, curiosamente, essa foi a moda que ela mais demorou para terminar, pois naquela época, naquele período no caso, ela conciliava a vida pessoal com a intensa rotina profissional, aquele negócio, né, de trabalhar em casa e ter a vida familiar ali misturada com o trabalho. Porque também naquela época ela atendia pedidos de todos, né, quase todos os músicos, né, os artistas da época gravavam com ela. Então era uma intensa, era muita coisa ao mesmo tempo. Mas mesmo diante de tantos compromissos, ela conseguiu finalizar essa canção, que se tornaria um dos grandes clássicos do sertanejo romântico. O que pouca gente sabe é que a ideia inicial dessa moda era entregar ela, não era para Mato Grosso e Matias, e sim para o grupo Roupa Nova. Mas, no entanto, por falta de oportunidade, eu acho que correria, né, naquela época, no tempo, ela não conseguiu entregar a música. O que aconteceu? A composição encontrou Mato Grosso e Matias, as vozes que eternizaram e transformando nessa moda em uma das mais lembradas da dupla, conquistando lugar especial no coração dos fãs e da música sertaneja. Dizem que a música tem endereço certo, mas fica a pergunta aqui: como teria sido se essa canção tivesse sido gravada pelo Roupa Nova? Será que ela teria alcançado o mesmo sucesso? Ou realmente ela foi destinada a ganhar vida, né, na interpretação do Mato Grosso e Matias? O que eu falo para vocês é o seguinte: deixo para vocês no final essa moda, mas antes de agradecer você por estar até aqui, meu nome é Dinei Sertanejo, esse é o Essência Sertaneja. Uma ótima terça-feira para vocês, que Deus abençoe, até amanhã. E a música é Memória. Um abraço, tchau!
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2: Bom dia, alegria! Bora acordando, gente, bora despertando! Terça-feira gostosa!
1: Bom

0: João Mulato e João Carvalho, vira volta, que moda bonita, hein? Modão cabeceira, modão gostoso no Alô Bom Dia.
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0: Bora zapear pelo Brasil, bora juntos, tem mais gente aqui. Alô, bom dia.
3: Bom dia, Futinelli.
0: Bom dia.
3: Aqui é o Reginaldo da cidade de Caldas.
0: Ô, Reginaldo.
3: Manda um abraço aí pro meu amigo João Paulo e a dona e a sua mãe.
0: Opa.
3: E pra toda a galera do Todos Caldenses. Manda uma música do Eduardo Costa.
0: Ah, toquei agorinha pra você, tá? Tem mais gente aqui. Alô?
4: Alô, Sérgio Botinelli. Bom dia, bom dia.
0: Bom dia, menino.
4: Aqui é o Jorge Chocolate, Paraíba do Sul, Estado do Rio de Janeiro.
0: Ô, Jorgão.
4: Um abraço pra você. Como é que você tá? Acabou tudo
0: Tô
4: bom?
0: Tô firme, meu irmão.
4: Que você bem. Saúde e paz pra você e família.
0: Graças
4: aí.
0: A Deus.
4: Você, Fontenelle, toca uma música pra nós aí, se possível. Mocoque Moraci aí, qualquer uma deles.
0: Ah, vou caprichar uma bonitona aqui pra você, tá? Alô, bom dia.
5: Bom dia, Fontenelle.
0: Bom dia.
5: Tô com um modão aí bem das antigas pra mim, que eu estou lindo. Eunice de Saúde, Bahia.
0: Ô, minha amiga, obrigado. Alô, pessoal de saúde na Bahia. Obrigado pela audiência de todos vocês. Mocoque Moraci, jardineira do adeus. Bom dia.

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2: Alô, bom dia! Bom dia, boa terça-feira pra todo mundo!

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6: Fala, turma! Estamos chegando para a segunda hora gostosa do nosso programa aqui na cidade. Bom dia para você, gente. Bora acordar?
7: Bora.
6: Vamos nessa, tá na hora!
5: Acorda aí, meu filho!
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0: Eu tô com você em mais uma hora super gostosa do Alô Bom Dia. Eu sou o Fontenelle, quero você aqui comigo, tá bom? Aumenta o volumezão do rádio e bora despertar! 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
2: Deus abençoe você e toda a sua família. Que alegria estar no Alô Bom Dia com Sérgio Fontenelle. Uma abençoada terça-feira para todos os nossos ouvintes. Eu tenho certeza de que Deus vai falar muito ao seu coração através deste programa.
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2: Mateus capítulo 8, versículo de 1 a 4. Tendo Jesus descido do monte, numerosas multidões o seguiam. Eis que um leproso se aproximou e se ajoelhou diante dele, dizendo: Senhor, se queres, tu tens o poder de me purificar. Jesus estendeu a mão, tocou nele e disse: Eu quero, fica limpo. No mesmo instante, o homem ficou curado da lepra. Então Jesus lhe disse: Olha, não digas nada a ninguém, mas vai, mostra-te ao sacerdote, faz a oferta que Moisés ordenou, para servir de testemunho para eles. Olha que interessante. A lei dizia que não podia tocar em leproso, porque você tocando em leproso, você se contaminava. Jesus está acima da lei, ele toca o leproso para dizer: eu estou acima da lei, eu toco o leproso, para dizer: não, não é ele que vai me, ele não vai me contaminar, mas sou eu que vou purificá-lo. Então Jesus tocando o leproso não é contaminado pelo leproso, mas Jesus tocando o leproso purifica o leproso. O Senhor dá a entender que não cura como servo, mas como Senhor. E não havia nada de inconveniente em tocar o leproso, porque não foi a mão que se manchou com a lepra, mas o corpo do leproso é que ficou limpo com o contato da sua mão divina. Essa mão de Jesus precisa também me tocar. Sabe, irmão e irmã, agora eu falo com você que é católico. Nós, católicos, temos uma graça gigante, uma graça imensa, que é comungar Cristo. Você que é católico, nós acreditamos que a hóstia consagrada, isto é o meu corpo, isto é o meu sangue. Eu preciso ser curado do meu pecado. Só Jesus pode fazer isto. Lembre-se, você também que é católico, que a confissão é o lugar onde nós curamos, pedimos para Jesus curar o nosso pecado. Eucaristia e confissão devem andar sempre na nossa vida. Eu quero ser curado. Eu quero ser curado. Em nome do Pai, do Filho e do Espírito Santo. Amém.
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2: Eu quero clamar agora por você, quero clamar pela sua família. Vem Espírito Santo, enche todos os que estão acompanhando este programa agora. Libera, Senhor, para esta pessoa o que ela mais precisa, para o corpo e para a alma. Libera, Senhor, curas e libertações em nome de Jesus para esta pessoa que escuta e para toda a sua família. Eu clamo a tua poderosa bênção. Visita agora com bênção de proteção, a bênção que só o Senhor pode dar. Abençoe-vos o Deus Todo-Poderoso, Pai e Filho e Espírito Santo. Amém.
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2: E eu quero lembrar você, se você quiser ouvir mais pregações, mais meditação da palavra, basta você me acompanhar no meu canal do YouTube, Frei Gilson / Som do Monte, no meu Instagram, no meu Facebook, no meu TikTok, e lá você vai encontrar muito mais palavra de Deus para você.
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8: E aí, tá tudo bem? Estamos aqui na Rádio Cidade. Ó, vamos juntos? Bora ouvir muita música boa. 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

0: Olha, por aqui tem muita música boa, muita alegria no começão do seu dia. Bora juntos? A terça-feira está apenas começando, tá? Coloca um sorrisão no rosto. Bom dia, alegria!
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3: O ano era 1979, Festival da Rádio Nacional. O seu Osvaldo pegou as meninas, a Edna e a Diná, e inscreveu no festival. Gente, só tinha fera no festival. Naquela época, os cantores cantavam com a viola e o violão no peito, e assim, não tinha meio termo. Você tinha que pegar e cantar pra valer mesmo. E aí, o que que acontece? Vai lá as duas. E se apresentaram um pouco nervosas, né? Eram novinhas ainda, né? Uma tinha 10, outra tinha 9 anos. E aí, o que que aconteceu ali? Elas ficaram em terceiro lugar. Já chamou a atenção do pessoal. Falou, olha, essas duas meninas têm futuro. E aí começaram, né, a cantar em rodas.

de família, aniversários, tinha um casamento do fulano, ia lá cantar, tinha o casamento do ciclano, lá vai as irmãs, Edna e Dinah, que ainda não era as irmãs Barbosa, era Edna e Dinah. Em 1982, o pai delas, o seu Oswaldo, inscreveu as duas no festival famosíssimo que existia na época, que era o Festival Arizona, da Rádio Globo de São Paulo. Gente, esse festival, ele tinha só os ícones como jurados, né? Então tinha o Zacarias Mourão, tinha grandes comunicadores, o Geraldo Meirelles. Gente, era só gigante que produzia e que era jurado nesse festival. E, para grande surpresa de todo mundo, chega lá duas meninas, né? Ali com 12, 13 anos de idade, né? Para poder cantar, para poder se apresentar no meio daqueles gigantes. Ah, o Liu, da dupla Liu e Léo, também era jurado nesse festival. Então você vê o grau de exigência que o cantor tinha que mostrar. Festival, gente, nem sempre ele é justo com quem canta bem. Porque às vezes, no dia de se apresentar, o cantor, ele não tá no melhor momento. Ah, mas para as meninas não tinha tempo ruim, não. Chegou no dia do Festival Arizona, mesmo com as perninhas tremendo, né? Que a pessoa fica meio trêmula mesmo. Porque, olha, a gente costuma dizer, o cantor, o apresentador, o radialista, que não dá aquela tremidinha na hora de começar o trabalho dele, é porque ele já não tá mais preocupado com quem com quem tá ouvindo ele, com quem vai receber o trabalho, o talento dele. Então, tem que tremer as pernas mesmo. Então, as duas chegaram lá, deram aquela tremidinha na perna, mas, pra surpresa de todos, fizeram uma apresentação fantástica. E o que aconteceu? As duas venceram o mega festival Arizona da Rádio Globo e elas cantaram uma música que todo mundo achou estranha na época, mas depois essa música virou um grande sucesso, a música Não Me Abandones Mais. Essa música, ela era muito famosa, é o famoso lado B, né? O que é o lado B, César Galão? Você pega um disco aí do Barreirito, a faixa 1 do lado A é meus passos, onde estão os meus passos? Lá no lado B tá a dama do vestido longo, né? Então, às vezes, é muito raro uma música lado B destacar. Mas essa música era um lado B e acabou destacando. E elas venceram com a música Não Me Abandones Mais, o mega festival Arizona. E aí vem a chance de gravar o primeiro disco. A gente fala disso amanhã.

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2: Eu tô do seu lado, viu? Bora juntos, coloca um sorrisão gostoso nesse rosto. Estamos vivendo a terça-feira gostosa.
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0: Lopes e Garate, modão caprichado, faca que não corta no alô, bom dia. Olha, boa terça-feira pra todo mundo, gente. Bom dia.
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1: Alô? 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
0: Bora zapeando pelo Brasil, bora lá. Alô, alô, bom dia.
4: Eu gostaria de ouvir a música Encontro de Poetas com Piá e Dino Franco. O Baldo já tá em Goiás.
0: Ô, Baldo, aquele abraço. Alô, bom dia.
5: Fala, Fontenelle. É o Ribamar.
0: Oi, Ribamar.
5: De Caraguatatuba.
0: Boa.
5: Esquece, meu amigão.
0: Jamais.
5: Caboclo, por favor. Rick Renner.
0: Opa.
5: Filha.
0: Essa moda é bonita, vou tentar encaixar.
6: Bom dia, Sérgio, aqui é Jucimar de Paragominas. Toca aí pra mim, Jacó Jacozinho.
0: Claro.
6: Ladão de Terra.
0: É moda.
6: Aqui em Paragominas, sua audiência é muito grande.
0: Ô, meu irmão.
6: Falou, meu irmão. Bom dia.
0: Bom dia, alegria. Lourenço e Lourival vai cantar pra gente Como Eu Chorei. Boa terça.
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3: 6:46.
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3: Bom dia, alegria! Estamos de volta aqui pela Rádio Cidade. Me conta aí, o que você vai fazer de bom hoje, neste dia que está apenas começando, hein? Bom dia!
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0: Olha, coloca um sorrisão gostoso neste rosto. A terça-feira está apenas começando, gente. Olha, uma semana abençoada. Ainda estamos no início da semana. Bora juntos?
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3: Olá, ouvintes do Alô Bom Dia, ouvintes do Grande Fontenelle. Uma excelente terça-feira para todos vocês. Eu sou a Marina Geller, no Mulheres do Agro de hoje. Vamos falar sobre produzir na sombra, a fungicultura. Olha só que diferente, gente, esse tema. O cultivo de cogumelos comestíveis como o shimeji, o shiitake e o paris é uma atividade que cresce na velocidade da mudança de hábito dos consumidores urbanos, pessoal. E as mulheres são as grandes gestoras dessas estufas escuras e climatizadas, que exigem todo um cuidado, né? Esse negócio não depende do clima lá fora, mas exige um controle cirúrgico de umidade, oxigenação e esterilização do ambiente para evitar contaminações. As produtoras que dominam essa técnica conseguem abastecer restaurantes e supermercados com produtos frescos todas as semanas. É a inteligência feminina mostrando que o agro também prospera, controlando a tecnologia dentro de salas especiais, e o preparo e o cuidado da mulher é essencial para isso, né? Bem, esse foi mais um quadro do Mulheres do Agro. Eu sou a Marina Geller, volto amanhã com todos vocês. Um excelente dia para você, pro Fontenelle, para todos os nossos ouvintes, e vá de botina, que de salto não combina, vai de bota, que sapato não orna, palmarada. Até amanhã, me segue lá no Instagram, que a gente tem bastante dica empreendedora do agro. Beijo pra vocês.
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0: De volta amanhã no Alô Bom Dia. Ó, agora tem Caboclo Contente, os dois mineiros. Boa terça-feira pra você, gente. Obrigado pela audiência.
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3: Bom dia, alegria! Bom dia, flor do dia! Bora acordando, terça-feira gostosa!
1: Oh.

0: Zezé de Camargo e Luciano, Cama de Capim, aqui no Alô Bom Dia, o programão sertanejão número 1 do Brasil. Bom dia, alegria!
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3: Alô?
1: Alô? Alô, bom dia.
0: Bora zapeando pelo Brasil na terça-feira. Alô, bom dia.
4: Olá, bom dia, meu amigo Fontenelle.
0: Bom dia.
4: Aqui é o Vilmar Alves da Silva, de Palmas, no Tocantins.
0: Boa.
4: Fontenelle, eu gostaria que você tocasse aí pra mim. Do Ronaldo Viola.
0: Sei.
4: E João Carvalho.
0: Qual?
4: Rainha do Meu Destino.
0: Rapaz, essa é bonitona também, hein? Alô, bom dia.
5: Alô, Fontenelle. Aqui é o Valmir, da cidade de Itanhandu, sul de Minas Gerais.
0: Ô, Valmir.
5: Toca um modão pra nós aí.
0: Claro.
5: Do Pedro Bento e Zé da Estrada. Tropas e Boiadas.
0: E moda caprichada, hein? Tem mais gente aqui. Alô, bom dia.
6: Alô.
0: Bom dia.
6: Ótimo dia para você, meu amigo.
0: Ô, meu irmão.
6: Celso Fontenelle.
0: Tamo aqui.
6: Washington, de Arenal, Mato Grosso, Brasil.
0: Alô, Washington, é o nosso vigilante, o nosso cochilante da madrugada, hein? Ronaldo Viola e João Carvalho, Rainha do Meu Destino.

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asas. João Torres, ela bateu asas. Manda pra cá o dia e o horário que você ouviu. A moda aqui no Alô, bom dia. Vou cadastrar você, tá? Ó, 0800-558-0057. Manda neste número que eu te cadastro. Gente, tô indo nessa manhã. Eu estou de volta no mesmo horário. Olha, quem chegar primeiro espera. Um abraço forte pra dar sorte. Bora juntos, tá? Me siga nas redes sociais, arroba Sérgio Fontinelli com TI 2L1Y. Você me acompanha lá, tá bom, caboclada? Bom dia com muita alegria. Ó, amanhã a gente se encontra. Quem chegar primeiro espera. Até lá!

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0: E você vai marcando aqui na cidade, 7h07. Um abraço e a todos um bom dia. Nós estamos chegando e a partir de agora a informação por aqui. Começa mais um café. O nosso café com notícias desta terça-feira, dia 14 de julho. Abraçando carinhosamente os amigos e amigas. E vamos em frente. Uma boa terça para todos nós, com frio e tudo. Vamos conferindo os destaques. Você vai conferir as principais manchetes do nosso café de hoje. No bloco local, temos as notícias da polícia. Câmara de Barra Bonita, na sessão de ontem à noite, uma moção de aplauso para o escritor Alex Maktoub.
1: Enquanto o inverno não acaba. Olha só, enquanto é uma conjunção que expressa simultaneidade, tempo ou proporção. E é exatamente fazendo jus à espera, ao percurso, utilizando todas as licenças, ora poéticas, ora não, que faço uso da palavra. Clarice Lispector certa vez disse, ou melhor, escreveu, que a palavra é o meu domínio sobre o mundo. E que domínio ela possuía? Um domínio no qual a própria liberdade que ela buscava a tornava única.
0: Daqui a pouco você vai ter mais detalhes. Manchetes da região. Homem desaparece após barco com pescadores virar no rio Paranapanema. Motociclista morre em acidente. Outros destaques, outras manchetes de agora pelo Brasil e pelo mundo. Lula chama o presidente americano Donald Trump de pirata por cobrança de taxa no Estreito de Hormuz.
2: Ele fez um tweet, Luiz Mercadante, dizendo que ele vai desobstruir. Mas cada navio que ele desobstruir, que ele tirar do Estreito, o dono do petróleo tem que pagar 20% para ele. Isso antigamente chamava-se pirataria. Não é isso? Antigamente isso chamava-se pirataria. Então, um Estado importante como o dos Estados Unidos, que eu acho que durante muito tempo combateu a pirataria, não pode agora virar pirata. Ou seja, ele não tem que cobrar, porque o Estreito de Hormuz é da responsabilidade deles.
0: Boletim Focus reduz projeção da inflação para 2026.
3: Segundo o Boletim Focus, divulgado pelo Banco Central, a expectativa para o Índice Nacional de Preços ao Consumidor Amplo, o IPCA, caiu para 5,16%.
0: Rádio resiste às mudanças e mantém espaço na rotina do brasileiro.
4: E o rádio é, antes e sobretudo, uma mídia local. E com o deserto de notícias, né, o encerramento de alguns jornais, né, os jornais também indo para a internet, o rádio acabou se tornando uma das poucas mídias que tem um jornalismo e uma responsabilidade editorial voltada para a sua comunidade. Eu digo que o rádio não faz parte da comunidade, o rádio é a comunidade.
0: Sensor pode detectar metástase de câncer de boca.
5: E a metástase está associada ao pior prognóstico. Então, quando o paciente chega para avaliação pelo oncologista, se ele tem a metástase, o oncologista tem que tomar algumas decisões terapêuticas importantes. Então, a gente vem com essa tecnologia na época focada em espectrometria de massas para tentar quantificar essas proteínas ou essa assinatura de prognóstico para ajudar o oncologista.
0: Mudanças climáticas ameaçam a produção e também empregos.
6: A questão de adaptação à mudança do clima, ela tem que ser incorporada à estratégia da empresa. Como que a empresa vai lidar, por exemplo, com corte na cadeia de suprimentos? Como que ela vai lidar com o corte no fornecimento de água causado por um evento extremo?
7: A disponibilidade de água foi apontada como um dos principais desafios para a indústria. Segundo a Agência Nacional de Águas e Saneamento Básico, mesmo sem um aumento mais agressivo da temperatura, já é possível observar a redução relevante de água.
0: Conferindo agora outras manchetes de hoje pelo Brasil e pelo mundo. Por aqui, planilhas de bicheiro indicam 29 milhões ligados a políticos, diz a Polícia Federal. Nomes constam em 3 documentos apreendidos no dia da prisão de Adilcinho, no Rio de Janeiro. Flávio Bolsonaro questiona critérios de Moraes e diz que Lula podia tudo na prisão. Você vai conferindo Estados Unidos atacam o Irã pela terceira noite seguida. Os destaques. Petróleo sobe mais de 2% com atenção em Hormuz. Destaques, manchetes. Governo americano Donald Trump deve atacar urnas digitais dos Estados Unidos em pronunciamento à nação, diz a agência. Você vai conferindo. Neymar reage a um vídeo que sugere a sua participação na Copa do Mundo de 2030. Agente de imigração dos Estados Unidos mata homem colombiano por engano. Inglaterra e Argentina terá árbitro de jogo que eliminou o Brasil. Temos aqui, gente, manchete aqui do mundo. Açúcar é encontrado no espaço e oferece pistas sobre a origem da vida. Padre do Distrito Federal rejeita excomunhão do Vaticano e diz que seguirá com as missas, não vai obedecer. Professora é encontrada morta em casa após incêndio no Rio Grande do Sul. A polícia investiga o caso. Incêndio destrói uma estátua de 10 metros de Nossa Senhora Aparecida em Nerópolis, em Goiás. Japão admite reforçar combate à espionagem após alerta sobre a ação da Rússia. Chega a 30 o número de mortos em incêndio na Tailândia. Você vai conferindo mais alguns destaques. Pesquisa. 46% diz que não votariam em Lula. 50% dizem o mesmo sobre Flávio Bolsonaro. Idoso fica gravemente ferido ao ser lançado por mais de 2 metros por bisão nos Estados Unidos. Servidores do IBGE discutem greve nacional a partir de agosto. Comissão Europeia lança iniciativa para destinar US$1 bilhão para ajudar a faixa de Gaza. Segundo americano infectado por ebola no Congo, é levado para a Alemanha. Você vai conferir também nesta edição as loterias de ontem à noite. Como fica o tempo neste meio de semana, de acordo com o clima-tempo aqui na região. Nos destaques do esporte, Copa do Mundo. Hoje a primeira semifinal, França e Espanha, às 16h. Os destaques do esporte, loterias e o tempo você confere também nesta edição. Agora, 7h16, estão aí os destaques, as manchetes, vamos com a notícia por inteiro. Vem aí o nosso primeiro bloco de hoje.
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0: Bom dia para todo mundo mais uma vez, aos amigos, amigas. Obrigado pela companhia. Friozinho, hein? É, como era esperado já. Friozinho, friozinho, friozinho. O frio que está adorando 2026. Mas vamos em frente, hein? É uma boa terça para todos nós, se Deus quiser. Bom, vamos no primeiro bloco, gente. E como sempre, na abertura, nós temos as notícias da polícia. Vamos chamando mais uma vez o companheiro Matiasi. Chega mais, Matiasi, bom dia.
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9: Bom dia, Nivelto. Bom dia, Marcelo. Bom dia a todos da Cidade FM. Um grande abraço. Ocorrentes da polícia, tráfico de drogas, que aconteceu no dia 11, Barra Bonita, pela rua Ludovico Vitório. Durante patrulhamento, a equipe abordou um veículo GM Astra, alvo de várias denúncias por suposto envolvimento com tráfico de drogas nas imediações. Na busca pessoal, foi localizado dinheiro com o condutor e uma porção de maconha com um dos ocupantes. Na vistoria do veículo foram encontrados 25 porções e uma trouxinha de cocaína sob o banco do passageiro dianteiro, além de pequenas quantias em dinheiro. Após vistoria, em um estabelecimento comercial próximo, nenhum material ilícito foi encontrado, localizado. Os envolvidos foram conduzidos à CPJ de Jaú, onde foi registrado boletim de ocorrência por tráfico de drogas, artigo 033 do Código Penal. Dois maiores permaneceram presos, enquanto outros dois foram liberados por serem menores de idade. O veículo, as drogas e o dinheiro e os quatro aparelhos celulares ficaram apreendidos para perícia. Nós tivemos ainda no dia 11, acidente de trânsito com vítima, Avenida Doutor Dionísio Dutra Silva. O fato ocorreu a 1h34. Equipe policial acionada para atendimento de um sinistro de trânsito envolvendo uma motocicleta Honda XRE300 e uma bicicleta motorizada pela Avenida Dionísio Dutra Silva. Conforme apurado no local, a motocicleta colidiu na traseira da bicicleta motorizada, resultando em lesões em ambos os condutores. O condutor da moto sofreu escoriações e cortes no rosto, enquanto o condutor da bicicleta motorizada teve escoriações e fratura exposta no tornozelo esquerdo, sendo ambos socorridos e encaminhados ao Hospital São José. Verificou-se ainda que o condutor da moto estava com a CNH e o licenciamento da moto vencidos. O condutor da motocicleta não possui habilitação, além de a bicicleta motorizada não possuir registro. Não foram constatados sinais de embriaguez nos dois condutores. Os veículos foram recolhidos ao pátio, lavrados auto de infrações, sendo a ocorrência registrada conforme deliberação da autoridade policial e também do Código Penal.
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0: Muito obrigado ao Matiase pelas informações. Gente, agora vamos para a Câmara Municipal de Barra Bonita. Na sessão de ontem à noite, nós tivemos uma moção de aplauso para o escritor Alex Maktoub. Vamos ouvi-lo.
1: Curiosamente, eu escrevi aqui algumas palavras, mas a poética da coisa é tão singular que a minha casa, ela inaugura a rua Pascoal Todarelli, homenagem ao Belmonte. Então, muito orgulho, a placa, né, com o nome da rua está lá. Na minha casa, tenho mais um orgulho aqui a ser comentado. Enquanto o inverno não acaba, olha só, enquanto é uma conjunção que expressa simultaneidade, tempo ou proporção. E é exatamente fazendo jus à espera, ao percurso, utilizando todas as licenças, ora poéticas, ora não, que faço uso da palavra. Clarice Lispector, certa vez, disse, ou melhor, escreveu, que a palavra é o meu domínio sobre o mundo. E que domínio ela possuía? Um domínio no qual a própria liberdade que ela buscava a tornava única. Vivemos em tempos em que liberdade é algo conquistado a muito custo. Há tantas coisas que libertam o conhecimento, a educação, e aí como professor eu não posso deixar de comentar isso. A educação. Ainda tão massacrada, tão desvalorizada. Muitos se sentem no direito de palpitar sem nunca saber o que é de fato e de direito estar numa sala de aula, ou seja, estar dentro da escola. Aí faço menção também aos juízes das redes sociais, os conhecedores das redes sociais. Eles aplaudem um fato inusitado de que a professora que tira dinheiro do próprio bolso para custear atividades diversificadas não pode sequer comer a merenda escolar. Meros detalhes. Agradeço ao vereador Val Girioli pela iniciativa. Fiquei muito emocionado com as suas palavras. Agradeço ao Tony Torelli, que mediou essa moção. É difícil nós encontrarmos pessoas, né, que têm esse olhar, né, direcionado à arte, à literatura. Eu faço aqui menção ao fato de ter conquistado o Prêmio Ecos da Literatura. E não posso deixar de citar o nosso maior nome, a nossa querida Geni Guimarães. Então, Kiko, é uma honra estar seguindo, e assim, de maneira pequena, estar honrando o legado que a sua mãe tem nos deixado. Não posso deixar de citar, né, o nosso maior nome, que é a Geni Guimarães. Peço como cidadão, aqui é uma observação de quem acompanha, né, os fatos aqui em Barra Bonita, título de cidadão barrabonitense que me foi concedido em 2016, 10 anos. e que com muito orgulho eu carrego, né? Então, como um cidadão e como uma pessoa que acompanha os fatos também pelas redes sociais, principalmente pelo Facebook aqui oficial da Câmara, eu peço que todos dessa casa evitemos ações nos quais todos saiamos perdendo. Evitemos ações em que se denigram a imagem um dos outros, né? Que trabalhemos de maneira voltada ao bem-estar da população. E aí eu não poderia deixar de citar, né? Que nem tudo o que as pessoas citam, nem tudo é blá blá blá. Então nós temos que olhar com o coração, analisar os fatos, né, com a emoção, mas principalmente com a razão. Quero agradecer também a vereadora Poliana Quirino, que é minha amiga de longa data. Né, agradeço o vereador Marquinhos, o Rodrigo, da época do Sene. Impossível não lembrar, como o Val citou. Né, a poética está no olhar, está no sentir, né, o legado também que o Belmonte nos deixou. Porque o que, que é poética? É observar e, sobretudo, sentir. Então, aqui nós temos pessoas que sentem com o coração. E não poderia deixar de encerrar agradecendo a possibilidade de estar aqui nessa tribuna e divulgando a minha arte, né? A arte escrita. Nós temos aqui em Barra Bonita muitos escritores, né? Muitas pessoas que representam o município de maneira com que o município merece. Então, que todos vocês trabalhem porque Barra Bonita merece. Muito obrigado.
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0: Está aí, portanto, o Alex Maktub com essa moção que foi feita na Câmara Municipal pelo prêmio conquistado no Ecos da Literatura. Parabéns, parabéns. Está feito o registro por aqui. Bom, gente, primeiro bloco, nós temos também as nossas loterias de ontem à noite. É, vamos lá com as loterias, então. Vamos começar com uma Loto Fácil, que de fácil não tem nada. É. Concurso 3.734-0203. 0508 1012 1314 1516 17 19 22 23 e para fechar o 25, tivemos aqui três apostas com 15 dezenas. As três apostas simples, duas de Fortaleza no Ceará e uma de Campinas aqui em São Paulo. Aqui na concurso 7.064 1524 2953 e raso 60. Tivemos aqui a quina, portanto, o sorteio de ontem à noite. E você vai conferir agora, eu vou repetir as dezenas da quina, gente, de ontem à noite. 1524, 2953, né? E fechando, raso 60. Tivemos um ganhador da quina, hein? Pegou aí 1.437.000. É do Guarujá, aqui em São Paulo, uma aposta simples. O dia de sorte, concurso 1.244-0103-0512-1520. E para fechar o 25, acumulou. Ah, o Super 7, concurso 872. A coluna 1 deu o número 8, coluna 2, o 3. Coluna 3, o meia dúzia. Coluna 4, o número 3. Coluna 5, o 0. Coluna 6, o 6. E coluna 7, o 1. Também acumulou. O Super 7 paga amanhã 3.300.000. A Lotomania, o concurso 2.949-0203-0709-1519-2123. 59, 62, 66, 67, 70, 77, 79, 84, 91, 92, 93 e 98. Já tivemos aqui, o detalhe é o seguinte: dois ganhadores acertaram 20 dezenas para cada um, 477.000. Duas apostas simples, uma de Porto Velho, Rondônia, uma de Baieux, na Paraíba. O Loto Mania paga amanhã 600.000. A dupla cena, concurso 2.982. Primeiro sorteio 0420, 24, 27, 40 e 41 acumulou. Segundo sorteio, 03, 12, 13, 28, 30 e 35 também acumulou. A dupla cena paga amanhã 1 milhão. Confira agora os sorteios de hoje à noite. A Mega Sena paga 25 milhões, a Quina 1 milhão. Confira agora os sorteios de hoje à noite. A Mega Sena paga 25 milhões.

Tá aí a divulgação em breve de toda a programação. Será agora em setembro, hein, gente? Dias 4, 5, 6 e 7 de setembro. Tá certo? Muito bem, muito bem. 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É, convite especial aos empresários de Barra Bonita. Você sabia que a sua empresa pode apoiar projetos culturais e esportivos, gerar impacto social e ainda aproveitar os benefícios das leis de incentivo? Aí está aí uma grande oportunidade, uma excelente oportunidade para conhecer os caminhos da capacitação de recursos e do investimento social. Nesta quarta-feira, agora, já amanhã, né? Dia 15, às 9 da noite, no Teatro Zita Demarque, palestra de graça com Bruno Otávio, gestor cultural e especialista em captação de recursos. Durante o encontro, serão abordados temas como a Lei Rouanet, Lei do Esporte e os benefícios fiscais para empresas, marketing e responsabilidade social, além da aprovação de projetos e da captação de recursos. É amanhã, portanto, das 19 às 21 horas, participação grátis no Teatro Zita Demarque. Mais ainda, curso grátis de programação em inteligência artificial generativa no CVT da Barra. Últimas vagas, hein? Gente, a inteligência artificial faz parte do presente e está transformando o mercado de trabalho, hein? O CVT da Prefeitura da Barra, em parceria com o Senai, oferece gratuitamente o curso de Programação de Inteligência Artificial Generativa. O período do curso, já a partir do dia 21, que é terça-feira que vem, vai do dia 21 agora até o 27 de agosto, lá mesmo no CVT, com aulas terças, quintas e sextas-feiras, das 18h30 às 21h30. É. São vagas preenchidas por ordem de chegada, hein? No mínimo 14 anos e ter o ensino fundamental concluído. Tá certo? Muito bem. Matrículas continuam abertas no CBT, lá ao lado do INSS, tá ok? Muito bem, muito bem. É, vem aí o terceiro Arraiá do Sonho, uma festa julina solidária. Prepare o chapéu de palha e a camisa xadrez. No próximo dia 26, que é domingo agora, não nesse, no outro, a Barra recebe mais uma edição do Arraiá do Sonho, uma festa que reúne tradição, cultura, diversão e solidariedade. Será lá na Praça do Skate, no Sonho Nosso, no Conjunto Esportivo Paulo Biliassi. A partir das 14h vai até as 20h. Atrações musicais, danças típicas, praça de alimentação com comidas e bebidas tradicionais e muita atividade para todas as idades, hein? É mais do que uma grande festa. O terceiro Arraiá do Sonho também tem importante caráter solidário. Toda a renda obtida com a venda de comidas e bebidas será destinada a entidades participantes. E essas entidades: Associação dos Pais, Amigos e Familiares dos Autistas de Barra Bonita, Clube da Terceira Idade da Barra, Lar São Vicente de Paulo, Associação SOS Focinho Carente. É, vamos voltar a falar sobre esse assunto, tá? Vai ter a divulgação ainda da programação completa desse terceiro Arraiá do Sonho. Gente, no próximo domingo tem aquele 32º encontro do Amigos do Carro Antigo na Barra, hein? Nos mesmos moldes de sempre, né? A partir das 8h, na Praça do Museu, a Praça do Dr. Tatinho, né? Você vai ter música como sempre, né? E a gente vai dando detalhes durante a semana, tá certo? Muito bem, muito bem, muito bem. Temos aqui, tem mais um curso na Barra, hein? Estamos divulgando aqui sempre, curso grátis, gente. Microsoft

0: Office, Word, Excel e PowerPoint no CVT da Barra, certo? Esse curso também é grátis, viu, gente? Vai começar agora dia 22, hein? Quarta-feira que vem. Não amanhã, na outra. Tá? Lá no CVT mesmo da Barra. Com aulas a partir das 18h30 de segunda, quarta e sexta. Certo? Matrículas já estão abertas, tá? Lá no próprio CVT. Gente, é curso que não acaba mais. Em todo local tem, viu? Não quer aprender porque não tem vontade. Curso tem. É. Gente, mais uma vez um recado aqui de Garaçu, hein? Lá do bairro do Matão. Santa Missa na Capela de Nossa Senhora do Carmo. No próximo domingo, 10h30 da manhã. Vamos dando detalhes aqui durante a semana, certo? Muito bem, muito bem, muito bem. Falar em evento, gente. Mais um evento programado para Barra Bonita. Nos dias 10, 11 e 12 de outubro. É o 8º Encontro Internacional VWSP2. É, gente, colecionadores apaixonados por carros clássicos e exemplares raríssimos, produzidos pela Volkswagen do Brasil. Tá certo? Tá aí, portanto, esse nosso primeiro bloco aqui. Temos aqui o nosso primeiro bloco do nosso noticiário local, tá certo? 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Muito bem. 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Tá certo? Muito bem, muito bem, muito bem. Deixe-me aqui dar um alôzinho aqui pra galera. Vamos ver a galera que tá com a gente aqui, sempre agradecendo aí a preferência, com frio ou não. Um abração pro Decão Pascueta, a Maria Denur, a Noêmia Freitas, tá ligadinha com a gente. A Edete Maia, um abração. Carmen Borges, Adão Amato, Júnior Bernardino, Luzia Ribeiro, a Cleide Mota, Helene Sabatel, a Xiomara de Lazana, Edinalva Menezes, o Zé Roia de Jaú, a Marta Paulino, quem é mais aqui? A Maria Skin, que Deus abençoe, Maria Helena Viana, Edinaldo e a Marta Gomes, Isabel Custódio, muito obrigado, um grande abraço. O Nilton Rossi na audiência, abraço. A Rose Soares, caramba, está dizendo a Rose aqui, caramba que frio, e quando isso vai passar? Odeio trabalhar no frio. Eu também. Acho que a grande maioria, né? Hoje de manhã estava gelado. Era previsto. Já ontem a gente falou aqui, né? Que hoje ia ser mais frio que ontem. Estava geladinho. Está ainda gelado, né? Meu Deus do céu. Aproveitem o frio. Quem gosta, vai aproveitando, porque, segundo... daqui a pouco eu vou falar, né? O que o clima-tempo está dizendo. Um abração para César Melo. Deus abençoe. A Ana Cláudia. Muito bem. Gente... 7h38, vamos tomar um café? A gente volta já já com o nosso giro regional.
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1: Agora são 7h47, vamos em frente. Vem aí o nosso segundo bloco de notícias.
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1: Vamos girando a região. Um canavial localizado às margens da vicinal Ângelo Poli, que liga Itapuí a Bariri, foi cenário de uma mega operação da PM. Com o apoio do helicóptero Águia, a PM prendeu em flagrante um suspeito de praticar furtos em lojas da rede de supermercado Jaú Serve, em Jaú. De acordo com o registro policial, um veículo onde estava o criminoso foi avistado por equipes policiais por volta de 1h30 da tarde. O condutor não respeitou a ordem de parada e foi acompanhado na Jaú Bariri. Por volta de 1h30 da tarde, o automóvel foi avistado no bairro São José, em Jaú. Ao receber a ordem de parada, o condutor desobedeceu e iniciou fuga pelas ruas estreitas e posteriormente na SP-304 e 225, efetuando ultrapassagens perigosas e trafegando pelo acostamento. No momento, foi solicitado um apoio da rede de rádio e ao helicóptero Águia. O veículo fugiu das viaturas de Jaú por estrada de terra, sendo localizado pelas equipes na área rural de Itapuí. Os ocupantes do carro tentaram fugir a pé, mas foram abordados no canavial, em um trecho entre a ponte da Marambaia e a Queixada. A aeronave Águia reduziu a altitude e, utilizando o deslocamento de ar de sua hélice, impediu a progressão da fuga, permitindo o alcance pelas equipes terrestres. Segundo a PM, a mulher que estava presente no carro não ofereceu resistência, foi imobilizada e algemada. No entanto, o motorista, identificado apenas como M, desobedeceu às ordens de busca pessoal e agrediu os policiais com socos e cotoveladas. Ele foi contido com o uso de arma de incapacitação neuromuscular. Em entrevista, ele admitiu os furtos e confessou que revendia os itens pela internet. A mulher negou sua participação, mas imagens obtidas no monitoramento contradizem a sua versão. Eles foram abordados e conduzidos ao pronto-socorro de Itapuí para exame de corpo de delito. E a ocorrência foi apresentada na Central de Polícia de Jaú, que o delegado ratificou a prisão em flagrante do homem. A mulher foi ouvida e liberada. 3 celulares foram apreendidos e o veículo foi recolhido. E ele permanece preso. A Polícia Civil de Botucatu investiga as circunstâncias de um acidente de trânsito que terminou com a morte de um motociclista domingo nas proximidades do Shopping Parque Botucatu. A colisão aconteceu e depois, de acordo com as primeiras informações levantadas durante a ocorrência, o motociclista seguia pela via quando perdeu o controle e sofreu uma queda. Uma das linhas de investigação considera a possibilidade de que um veículo BMW tenha interferido na trajetória do motociclista, momento antes do acidente. Testemunhas relataram que o automóvel teria realizado uma manobra que obrigou o motociclista a desviar, provocando a queda. A versão ainda será analisada. Equipe do SAMU foram acionadas rapidamente, mas a vítima não resistiu e morreu no local. Segundo informações da PM, o motorista do carro, citado por testemunhas, deixou o local antes da chegada do resgate e de autoridades. Agora a Civil busca esclarecer exatamente como ocorreu o acidente. Imagens, perícia técnica e depoimentos de testemunhas são fundamentais. Tá? Ainda pela região, mulher é presa após usar o carro para atingir veículo do ex-companheiro várias vezes. Ela foi presa após perseguir o ex-companheiro e bater diversas vezes contra o carro dele durante uma discussão. A ocorrência mobilizou equipes da PM e terminou com a detenção dela em Botucatu. Segundo informações apuradas, a mulher teria seguido o homem pelas ruas e provocado sucessivas colisões contra o veículo dele. Na sequência de batidas, causou danos materiais e gerou um momento de tensão. Após a intervenção da polícia, a motorista foi abordada e encaminhada à central de polícia. O ex-companheiro não sofreu ferimentos graves. Agora a polícia apura o que motivou tudo isso. Os veículos envolvidos ficaram danificados e o caso foi registrado para apuração. Gente, eterno problema, não é Igaraçu, Barra, Pederneira, Bauru, São Paulo, Brasil. É. A fila de espera por um leito hospitalar voltou a chamar atenção em Bauru. Na manhã de ontem, às 11 horas, o painel de regulação da rede pública apontava 81 pacientes entre crianças e adultos aguardando uma vaga para internação hospitalar na rede pública de saúde, segundo denuncia o co-pastor Matheus Brito, que viveu a experiência na segunda-feira, acompanhando o sobrinho de apenas 7 meses, que esperava por um atendimento. Embora o encaminhamento para os leitos seja realizado por meio da regulação estadual, seguindo critérios técnicos e a gravidade de cada caso, o número de pessoas à espera evidencia a pressão enfrentada pelo sistema de saúde. Para quem aguarda atendimento, cada hora pode representar o agravamento do quadro clínico e uma expectativa angustiante por uma transferência. Por trás da estatística estão histórias de pacientes que dependem de disponibilidade de vagas para dar continuidade ao tratamento. Também há familiares que acompanham, muitas vezes sem previsão, a evolução da fila, aguardando a confirmação de uma internação. É. Gente, a situação reacende o debate sobre a necessidade de ampliar a capacidade de atendimento hospitalar e buscar alternativas que reduzam o tempo de espera. Né? Enquanto as vagas são liberadas, conforme a evolução dos casos e os critérios estabelecidos pela Central de Regulação, pacientes, familiares e profissionais da saúde convivem diariamente com a expectativa de que o atendimento ocorra em tempo hábil. Gente, isso aqui, porque nós estamos falando de Bauru, um baita no centro médico, hein? E de Bauru, hein? Você imagina por aí. É a saúde brasileira, gente. Não é cada local, não. Muito bem, muito bem, muito bem. Temos aqui os destaques, então, pela nossa região. A fabricante bauruense Indel Bauru Indústria Eletrometalúrgica Limitada, especializada em equipamentos para infraestrutura de redes de transmissão e distribuição de energia elétrica, deverá integrar o gigante grupo norte-americano McLean Power System, controlado pela gestora global de investimentos, segundo informa o portal Migalhas. A indústria de Bauru está sendo vendida para esse grupo gigante nos Estados Unidos. Ainda pela região, a proprietária de um sítio localizado no Jardim Ouro Verde, em Bauru, registrou um boletim de ocorrência contra o tutor de um pitbull após uma de suas vacas morrer em decorrência de um suposto ataque do cão. O animal ferido morreu ontem. Segundo o boletim, a mulher relatou que o homem utiliza uma propriedade anexa dela, onde mantém cães da raça pitbull e cria diversos galos. Ainda conforme o BO, na manhã da última sexta-feira, uma de suas vacas foi encontrada com a boca gravemente lesionada, com ferimentos compatíveis com as mordidas. A mulher alegou que o ataque tenha sido provocado por um dos cães mantidos na propriedade vizinha. De acordo com o BO, após encontrar o animal ferido, a proprietária entrou em contato com o homem para cobrar o prejuízo. Os dois discutiram e, segundo ela, o suspeito negou qualquer responsabilidade para o caso. Agora, mais um caso para a polícia. Né? Mais um caso para a polícia. Gente, um homem foi preso em flagrante após a companheira denunciar que fora vítima de violência doméstica para funcionários de um hospital de Marília, aproveitando que passava por atendimento médico. Segundo o boletim, funcionários da unidade de saúde acionaram a PM depois que a mulher conseguiu pedir ajuda em um momento reservado da consulta, longe da presença do suspeito. De acordo com o BO, a vítima informou que as agressões começaram na noite do sábado. A mulher alega que foi espancada e chegou a perder a consciência. Ela apresentava ferimentos graves no rosto. o próprio agressor levou a mulher para o hospital. Após ser informado da denúncia, policiais foram até a unidade e prenderam um homem flagrante na sala de espera. Ele foi encaminhado à delegacia e vai responder agora por crimes de violência doméstica, lesão corporal e ameaça. E aí vem a pergunta, será que fica preso? O Corpo de Bombeiros, com apoio de voluntários, realiza buscas desde a tarde de sábado por Vitor Zandonadi. É Vitor Zandonadi, de 46 anos, que desapareceu nas águas do rio Paranapanema durante uma pescaria lá em Cruzália. Até ontem ele não havia sido localizado. Segundo a Defesa Civil, Vitor estava em um bote com outras três pessoas. O grupo retornava de uma pescaria quando a embarcação virou. Os outros três ocupantes conseguiram se salvar porque usavam colete salva-vidas. Vitor, que não utilizava o equipamento de segurança, desapareceu nas águas do rio. Participo das buscas, equipe do Corpo de Bombeiros de Assis, Presidente Prudente, também do estado do Paraná. Ainda, gente, pela nossa região, a Civil prendeu na manhã de ontem o secretário de Planejamento, Obras e Serviços de Assis, Leandro Gabrigna, durante uma operação que investiga as ameaças de morte feitas ao vereador Fernando, registradas em março deste ano. A prisão em caráter temporária foi realizada na residência do secretário. Pouco depois da operação, a Prefeitura de Assis informou que Leandro foi exonerado do cargo que ocupava. No dia 23 de março deste ano, o vereador Fernando Sirkia foi rendido por um homem armado dentro da própria casa, no período da tarde, lá em Assis. Após o crime, o vereador fez um boletim de ocorrência por roubo, relatando que foi ameaçado de morte pelo invasor, que também tinha como alvo a mulher do parlamentar. Até a última utilização, a Civil não havia divulgado detalhes sobre os elementos que motivaram a prisão temporária do ex-secretário. Conforme a Civil, ontem foram emitidos pela Justiça 2 mandatos de prisão temporária e 3 de busca e apreensão. Os investigadores apreenderam aparelhos celulares e documentos que agora vão para a perícia. Na primeira etapa da operação, iniciada no último dia 7, foram cumpridos outros 2 mandatos de prisão e 5 de busca e apreensão. Está aí, portanto, gente, os nossos principais destaques aqui neste bloco, o nosso bloco regional. Principais destaques. 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Mandar um alôzão, deixa eu ver quem mais que entrou com a gente. E aqui, Isabel Fantin, José Ângelo Tulim, Carlão Gonzaga, Carlos Lazarim, Daniel e o Wilson Faria, a Gercília Conceição, um abração, a Maria Célia, a Maria Ferrari, pessoal que está ligadinho aqui, Aparecido Inácio, a Flor Santos, a Ângela Matias, um abração, bom dia. Paulo Sérgio Soares, a Marcinha Araguti, um abração, uma boa terça para você também. Cidinha Fulan, Dina Santos, Reginaldo Matiasi, muito obrigado a todos aí pela companhia, com frio e tudo, gente. E o tempo vai passando e a hora também. Aliás, já passamos das 8. 1 minutinho, mas passou. 8 horas, 1 minuto. Eu vou tomar mais um cafezinho, gente, e voltamos com o nosso giro de notícias pelo Brasil e pelo mundo.

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1: 8:10, vamos em frente aqui na cidade. Vem aí o nosso terceiro bloco de notícias.
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1: Vamos girando o Brasil e o mundo com as principais de hoje. Lula chama Trump de pirata por cobrança de taxa do Estreito de Hormuz.
3: O presidente Luiz Inácio Lula da Silva criticou a proposta do presidente dos Estados Unidos, Donald Trump, de cobrar uma taxa de 20% sobre cargas que atravessam o Estreito de Hormuz, uma das principais rotas marítimas para o transporte mundial de petróleo. A declaração foi feita durante uma visita ao Instituto Mauá de Tecnologia em São Paulo, após Trump afirmar que os Estados Unidos assumiriam o papel de guardiões da região e que deveriam ser remunerados pelos custos com a segurança da passagem. Ao comentar a proposta, o presidente Lula classificou a iniciativa como incompatível com os princípios democráticos e criticou a possibilidade de lutar com um conflito internacional.
4: Ele fez um tweet, Luiz Mercadante, dizendo que ele vai desobstruir. Mas cada navio que ele desobstruir, que ele tirar do estreito, o dono do petróleo tem que pagar 20% para ele. Isso antigamente chamava-se pirataria. Não é isso? Antigamente isso chamava-se pirataria. Então, um Estado importante como os Estados Unidos, que eu acho que durante muito tempo combateu a pirataria, não pode agora virar pirata. Ou seja, ele não tem que cobrar, porque o Estreito de Hormuz é da responsabilidade deles. Ele não estava fechado. Não foi o Brasil que inventou a guerra com o Irã, foi? O Brasil deu algum tiro? Não. O Brasil matou alguém? Não. Foi ele que inventou essa guerra.
3: A proposta de Donald Trump contrasta com declarações feitas por ele mesmo em junho, quando afirmou que não haveria cobrança pelo uso da rota. O governo iraniano reagiu imediatamente e afirmou que não aceitará qualquer tentativa de intervenção norte-americana na administração do estreito. Agência Rádio Web, de Brasília, Yuri Hudson.
1: E por aqui, gente, o Boletim Focus reduz projeção da inflação para 2026.
5: Pela segunda semana seguida, o mercado financeiro reduziu a previsão da inflação para 2026. Segundo o Boletim Focus, divulgado pelo Banco Central, a expectativa para o Índice Nacional de Preços ao Consumidor Amplo, o IPCA, caiu para 5,16%. O índice é considerado a inflação oficial do país e serve como referência para acompanhar a variação dos preços, como explica o economista Jason Vieira. As projeções para o crescimento da economia, o câmbio e a taxa básica de juros permaneceram estáveis. A expectativa é de que o Produto Interno Bruto, o PIB, cresça 1,99% no próximo ano. Já o dólar deve encerrar 2026 cotado a R$ 5,20. Em relação à taxa Selic, a previsão segue em 14% ao fim de 2026. Atualmente, a taxa está em 14,25% e o mercado espera pelo menos um corte nos juros até o fim deste ano. A próxima reunião do Comitê de Política Monetária, o Copom, está marcada para os dias 4 e 5 de agosto. Os dados mais recentes do IBGE também reforçam um cenário de desaceleração da inflação. Em junho, o IPCA ficou em 0,16%, o menor resultado desde outubro do ano passado. A queda nos preços dos alimentos contribuiu para esse desempenho e fez a inflação perder força pelo quarto mês consecutivo. Mas, apesar da melhora, a inflação acumulada em 12 meses permanece em 4,64%, ainda acima da meta estabelecida pelo governo de até 4,5%. Agência Rádio Web, produção e reportagem, Priscila Moura.
1: Girando a notícia, gente, olha aí, o rádio resiste às mudanças e mantém espaço na rotina do brasileiro.
6: O avanço das plataformas digitais e das novas formas de consumir conteúdo, o rádio segue firme na rotina dos brasileiros. Um estudo realizado pela Associação Brasileira de Emissoras de Rádio e Televisão, a ABERT, mostra que o meio continua relevante e mantém características que outras mídias ainda não conseguiram substituir. De acordo com o levantamento, o veículo abrange quase 80% das 13 regiões metropolitanas observadas. A credibilidade da informação, a agilidade na cobertura dos fatos e a capacidade de acompanhar o ouvinte em diferentes momentos do dia ajudam a explicar essa permanência. Seja no carro, no trabalho ou durante os deslocamentos, o rádio continua presente e próximo do público e ainda é um importante meio de vínculo com a comunidade, como reforça o presidente executivo da Abert, Cristiano Lobato Flores.
7: E o rádio é, antes e sobretudo, uma mídia local. E com o deserto de notícias, né, o encerramento de alguns jornais, né, os jornais também indo para a internet, o rádio acabou se tornando uma das poucas mídias que tem um jornalismo e uma responsabilidade editorial voltada para a sua comunidade. Eu digo que o rádio não faz parte da comunidade, o rádio é a comunidade. Então, consequentemente, isso é uma fortaleza que vem sendo muito bem explorada pelo rádio. E, consequentemente, tem obtido uma valorização com a comunidade local e com altos índices de credibilidade também.
6: O levantamento também destaca que, mesmo com tantas opções de entretenimento e informação, o rádio preserva uma relação de confiança construída ao longo das décadas. Além de informar em tempo real, o veículo reforça o papel como companhia e serviço para milhões de pessoas. O diretor-geral do Grupo Rádio Web lembra que a cada avanço da tecnologia, a existência do rádio é colocada em xeque. Mas, de acordo com Paulo Giovanni, já está mais do que provado que essa modernização é apenas um componente a mais.
8: O rádio sofre a cada nova tecnologia com os profetas do apocalipse, né? Quando surgiu a TV, as pessoas diziam, não, agora o rádio vai acabar. Não acabou. Quando surgiu a internet, o rádio vai acabar. Não acabou. Não só não acabou, como se fortaleceu. Aí depois as redes sociais vão acabar com o rádio, também não acabaram. E agora os profetas do apocalipse devem estar de prontidão para dizer que a inteligência artificial vai acabar com o rádio. Não vai. E o que a gente pode dizer sobre isso do ponto de vista de informação, uma informação clara e verdadeira? A maioria das pessoas ainda ouve o rádio na sua plataforma original, o radinho de pilha, o radinho ligado na tomada. Esse é o rádio, ele continua assim e se fortalece a cada vez que surge uma nova tecnologia.
6: A combinação entre tradição, credibilidade e capacidade de adaptação às novas tecnologias mostra que o rádio segue ocupando um espaço importante no cotidiano da população, isso tudo mesmo em um cenário de transformação constante na comunicação. Agência Rádio Web, produção e reportagem, Norberto Notari.
1: Vamos em frente com o nosso giro. O sensor pode detectar metástase do câncer de boca.
9: Uma pequena amostra de saliva pode revelar muito sobre a nossa saúde. A técnica já é usada para detecção de vírus, bactérias e até sequenciamento de DNA. Pesquisa desenvolvida por cientistas brasileiros, por exemplo, resultou na criação de um biosensor em formato de chip que, combinado com inteligência artificial, é capaz de identificar sinais de metástase de câncer de boca. O projeto é conduzido por pesquisadores do Centro Nacional de Pesquisas em Energia e Materiais, unidade ligada ao Ministério da Ciência, Tecnologia e Inovação, localizada em Campinas, em São Paulo. A pesquisadora da instituição, Adriana Franco Paes Leme, relata que os estudos começaram em 2014, com a análise da quantidade de proteínas com e sem metástase.
10: E a metástase está associada ao pior prognóstico. Então, quando o paciente chega para avaliação pelo oncologista, se ele tem a metástase, o oncologista tem que tomar algumas decisões terapêuticas importantes. Então, a gente vem com essa tecnologia, na época, focada em espectrometria de massas, para tentar quantificar essas proteínas ou essa assinatura de prognóstico para ajudar o oncologista. Tanto de uma forma relativa como de uma forma absoluta, essa assinatura de prognóstico foi muito eficiente em separar os pacientes com e sem metástase linfonodal.
9: A pesquisa do biosensor já utilizava um método sólido estruturado em 60 amostras de pacientes com e sem metástase. Agora, a iniciativa vai contar com um volume 13 vezes maior do que o inicialmente previsto.
10: É um privilégio para nós estar dentro do CNPq e permitir trazer essa tecnologia e avançar nessa tecnologia. Então, esse é um dos projetos escolhidos para que a gente torne esse biosensor, esse protótipo funcional para levar essa tecnologia para os diferentes profissionais do Brasil.
9: A pesquisadora relata ainda que, com o biosensor e a maior precisão de informações, será possível evitar 70% das cirurgias e altos custos desnecessários com procedimentos indicados em caso de metástase. Os pesquisadores agora atuam junto aos hospitais para definir equipes e atingir 800 amostras de pacientes para avaliação, bem como para o aprimoramento da tecnologia. A expectativa é que essa ferramenta esteja pronta para ser usada no sistema público de saúde em 3 anos. Agência Rádio Web, produção e reportagem, Denise Coelho.
1: Vamos em frente, gente. Mudanças climáticas ameaçam a produção e também empregos.
11: Secas prolongadas, enchentes e ondas de calor já impactam a produção, empresas e cadeias de fornecimento no Brasil. Para discutir como o setor produtivo pode se preparar para esses desafios, a Confederação Nacional da Indústria reuniu em Brasília representantes do governo, empresas e especialistas. O evento contou ainda com o apoio do Ministério do Meio Ambiente da Alemanha e da Agência Alemã de Cooperação Internacional. O gerente de recursos naturais da CNI, Mário Augusto Cardoso, alertou que a resposta aos impactos climáticos precisa deixar de ser apenas emergencial.
12: A questão de adaptação à mudança do clima, ela tem que ser incorporada à estratégia da empresa. Como que a empresa vai lidar, por exemplo, com corte na cadeia de suprimentos? Como que ela vai lidar com o corte do fornecimento de água causado por um evento extremo?
11: A disponibilidade de água foi apontada como um dos principais desafios para a indústria. Segundo a Agência Nacional de Águas e Saneamento Básico, mesmo sem um aumento mais agressivo da temperatura, já é possível observar a redução relevante de água. Durante o encontro, a CNI lançou um guia com orientações para que empresas incluam a adaptação climática no planejamento dos negócios. O especialista Mário Augusto Cardoso dá mais detalhes.
12: A mudança climática vai acontecer de qualquer maneira e já está acontecendo. E aí a gente tem que analisar cada um das possibilidades de eventos, né? Escassez de água, enchentes, e ver qual que seria o impacto para a minha atividade. Então o guia, ele traz isso. A gente tem que estar preparado para garantir a manutenção da atividade produtiva, a manutenção dos empregos.
11: Durante o evento promovido pela CNI, o governo estimou que uma possível falta de investimentos em adaptação pode causar perdas de até 17,1 trilhões de reais no PIB brasileiro e eliminar cerca de 4 milhões e 400 mil empregos até 2050. A união entre o setor produtivo e o poder público foi apontada como essencial para que o país esteja mais preparado para enfrentar os impactos das mudanças climáticas. Agência Rádio Web, produção e reportagem, Valquíria Rios.
1: Outras manchetes de agora pelo Brasil e pelo mundo. Proibição de visitas de Flávio para Bolsonaro é legal, dizem especialistas. Planilhas de bicheiro indicam 29 milhões ligados a políticos, diz a Polícia Federal. Os nomes constam em 3 documentos apreendidos no dia da prisão de Adilcinho, no Rio de Janeiro. Estados Unidos atacam o Irã pela 3ª noite seguida. Teerã mira aliados de Trump. Petróleo sobe mais 2% com atenção no Estreito de Hormuz. Você vai conferindo manchetes, destaques de agora pelo Brasil e pelo mundo. Agente de imigração dos Estados Unidos mata homem colombiano por engano. Os destaques, as notícias, as manchetes de agora. Gente, um padre do Distrito Federal rejeita excomunhão do Vaticano e diz que vai continuar rezando missa. Professora encontrada morta em casa após incêndio no Rio Grande do Sul. A polícia investiga o caso. Incêndio destrói estátua de 10 metros de Nossa Senhora Aparecida em Nerópolis, Goiás. Filhos do ator Brad Pitt publicam anúncios pedindo a retirada do sobrenome do pai. Japão admite reforçar combate à espionagem após alerta sobre a ação da Rússia. Chega a 30 o número de mortos em incêndio na Tailândia. Os nossos destaques, as nossas manchetes de agora. Pesquisa, 46% dizem que não votariam em Lula. 50% dizem o mesmo sobre Flávio Bolsonaro. É. Servidores do IBGE discutem greve nacional a partir de 5 de agosto. Cratera se abre durante uma obra da Sabesp em Osasco, São Paulo, e deixa 9 desabrigados. Né? Comissão Executiva Europeia lança iniciativa para destinar US$ 1 bilhão para ajudar Gaza. Está aí, portanto, o nosso giro de notícias, giro de manchetes de agora, as principais manchetes pelo Brasil e pelo mundo, nesta manhã de muito frio de terça-feira. Um abração mais uma vez para a galera ligada com a gente. A Edileuza Souza, a Cida Santos, a Maria Denora, a Ana Santos, a Creuza, a Dinalva, a Rosa, o Evaldo, o pessoal que está ligadinho com a gente, o Sérgio Lima, José Eduardo Abiati, bom trabalho, Eva Elizabeth das Neves. Muito obrigado pela companhia, gente. Agora são 8h26, nosso cafezinho derradeiro, e voltamos com Boletim da Copa, outras notícias do esporte e o tempo, de acordo com o Clima Tempo.

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4: No episódio de hoje falaremos sobre a segunda Copa do Mundo, a Copa de 1934, realizada na Itália. Depois do grande sucesso que foi a Copa do Mundo de Seleções, sediada no Uruguai, a FIFA decidiu manter a organização do evento com a periodicidade de 4 em 4 anos, em semelhança a outros eventos esportivos de grande porte, como as Olimpíadas. O comitê da entidade, que tinha como objetivo fazer a escolha da sede da competição, decidiu pela Itália, após grande pressão do governo fascista de Benito Mussolini. A ideia do infame ditador italiano era aproveitar o torneio para divulgar as maravilhas do seu país e do seu governo para o resto do mundo. Além de ser a primeira organizada em solo europeu, a edição de 1934 foi pioneira em diversos outros sentidos. Foi a primeira em que foram realizadas as eliminatórias para a Copa, por exemplo, uma vez que 34 países se interessaram.

0: boicote das seleções europeias ocorrido na Copa de 30. Foi a primeira e única vez que uma seleção campeã não disputou a edição seguinte. O Brasil, por sua vez, se classificaria após a desistência do Peru de jogar a partida eliminatória. Nossa seleção seria uma das únicas quatro, do total de 16 seleções, que não tinham origem europeia, em conjunto com Argentina, Estados Unidos e Egito. Naquela edição, especialmente, a Copa não foi disputada em formato de grupos, apenas em jogos eliminatórios diretos. Isso encurtou a passagem da nossa seleção, que seria eliminada no primeiríssimo jogo, após a derrota de 3-1 para a Espanha. Apesar dos esforços de Leônidas da Silva, o diamante negro, inventor do chute de bicicleta. O Brasil terminou sua campanha na 14ª posição, à frente apenas de Bélgica e Estados Unidos. A Espanha, por sua vez, foi eliminada na rodada seguinte, após derrota de 1-0 no jogo de desempate para os anfitriões comandados pelo craque Giuseppe Meazza. A trajetória italiana continuaria vitoriosa com a classificação para a final após a vitória de 1-0 sobre a seleção austríaca, uma das potências do período. A final colocaria a Itália diante da poderosa Tchecoslováquia, em um jogo dramático. Os italianos saíram perdendo, empataram a partida faltando 10 minutos para o final e virariam o placar para 2-1 com 5 minutos de prorrogação. Ao final do jogo, a Itália foi consagrada, enfim, campeã do mundo. Fique atento aos próximos episódios e continue descobrindo um pouco mais sobre a fascinante história de todas as Copas.
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1: E você vai marcando aqui na cidade, 8h34. Nosso último bloco começa com o boletim da Copa, sempre em nome do Postão.

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1: Vamos nessa então, gente. Antes da Copa, nós temos aqui, tivemos ontem à noite o fechamento de mais uma rodada da Série B do Brasileiro. Ontem, América Mineiro 1, Londrina 1, Ceará 0, Atlético Mineiro também 0. Certo? É a B. Série B do Brasileirão. Lembrando que a Série A do Brasileirão volta agora nesta quinta-feira, hein? Né? Nesta quinta-feira. Teremos jogo quinta e sexta-feira. 5 partidas entre quinta e sexta-feira do Brasileirão da Série A, antes do fechamento da Copa. Gente, agora os jogos regionais. Terminaram ontem os jogos regionais de Lençóis Paulista. Vamos conferindo aqui as colocações. Em primeiro, campeão dos jogos regionais, Piracicaba. Segundo, Bauru. Terceiro, Botucatu. Quarto, São Carlos. Em quinto, Lençóis Paulista. Sexto, Jaú. Em sétimo, Lins. Oitavo, Agudos. Nono, Promissão. Décimo, Pederneiras. Décimo primeiro, São Manuel. A Barra ficou em 12º lugar. 13º, Descalvado. 14º, Pirassununga. 15º, Porto Ferreira. 16º, Dois Córregos. 17º, Pratânia. 18º, Conchas. 19º, São Pedro. Em 20º, Areópolis. A cidade de Macatuba ficou em 24º lugar. Igarassu do Tietê ficou na 30ª colocação. E Mineiros do Tietê na 36ª colocação. Portanto, encerrados os jogos regionais de Lençóis Paulista. Copa do Mundo, gente, reta final, hein? Copa do Mundo, reta final. As semifinais hoje e amanhã. Semifinais hoje e amanhã. Hoje, 16h, França e Espanha, hein? Televisão aqui, só canal fechado, hein? A Cazé TV, tá? Então, hoje tem 16h, França e Espanha. É. Amanhã, a outra semifinal, também 16h, Inglaterra e Argentina. A disputa no terceiro lugar será sábado, às 18h. E a disputa do título mundial, domingo, às 16h. Está aí, portanto, o nosso boletim da Copa, sempre em nome do Postão, aqui por Igarassu.

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2: Finalzinho aqui do programa, gente. Farmácia de plantão hoje à noite na Barra é a fórmula da Rua Sebastião Franco de Arruda. Quanto ao tempo, gente, a previsão era aquela que a gente falava ontem, anteontem, né? É o frio. Ainda de manhã, agora friozinho, hein? É, gente, segundo o Climatempo, as temperaturas em média de máximas e mínimas hoje, amanhã e quinta. Hoje 22 por 10, amanhã 23 por 11. Na quinta-feira deve chegar a 27 por 13, tá ok? Não temos previsão de instabilidade. Muito obrigado pela sua atenção, um abraço e até logo mais às 11 horas.
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0: Muito bom dia, 8h46, estamos chegando, terçou daquele jeito que a gente gosta, com uma queda na temperatura maravilhosa, para quem pode dormir até umas 10 horas da manhã. Ai, que inveja boa, viu, gente? É inveja boa, não é ruim, não. Bom dia, chegamos, dona Cris, tudo bem?
1: Bom dia, chegamos, tudo
0: bem. Conseguiu funcionar o microfone, hein?
1: Liga um, desliga o outro agora.
0: Aqui, aí fica difícil, hein?
1: Olha, nego.
0: Não consegue nem ligar o microfone.
1: Olha, aí, meu Deus amado.
0: Viu? Aí não vai ter jeito,
1: eu
0: não,
1: tô
0: viu?
1: Vendo o zóio, tá muito.
0: É, o pó de Cris não vai sair, não, do lugar, viu, Cris?
1: O pódio?
0: Pode, Cris.
1: O pódio.
0: Ai, meu Deus do céu. Hoje é dia 14, terça-feira. Faltam apenas 170 dias para a gente terminar o ano 2026. Sim. Hoje, nos nossos fatos históricos jornalísticos, dia do propagandista de laboratório, viu?
1: Aí que tem mais.
0: É, dia mundial da liberdade de pensamento.
1: É.
0: Toma cuidado, hein? Você pode ter a liberdade do seu pensamento, mas não fale, Cris.
1: É?
0: Fica só no seu pensamento.
1: Ah, mas eu não tenho isso comigo.
0: Meu Deus do céu.
1: Muita coisa não fica só no meu pensamento, dependendo do que é.
0: Em 1789, iniciou a Revolução Francesa, viu, Cris? Ah. Também em 1909 foi inaugurado o Teatro Municipal do Rio de Janeiro.
1: Verdade?
0: É. Também dia Mundial da Liberdade. É o que eu tenho no meu caminho aqui, no seu caminho, dona Cris.
1: Hoje é dia mundial do chimpanzé.
0: Chimpanzé.
1: Hoje é dia da liberdade de pensamento, do propagandista da indústria farmacêutica e dia do doente.
0: Nossa, dia do doente.
1: Hoje é dia do doente, você acredita nisso?
0: Poxa, que tristeza, hein?
1: É, dia do doente.
0: Meu Deus, dia do
1: Me
0: doente.
1: Me faltava
0: também.
1: Mais nada.
0: É o que há. Tem mais alguma coisa ou não?
1: Não?
0: Não? Então tá bom. Tá ótimo, viu, Cris?
1: Só isso.
0: 8h48, agora eu preciso do pensamento do Coringa. Coringa o quê? Coringa famosão?
1: Não, Coringa...
0: Não, você pega do Coringa?
1: Não, frases coringas.
0: Gente do céu. É. Ai, ai, ai.
1: Mas são frases que tocam no seu coração.
0: Do meu, não.
1: É.
0: Do seu.
1: É.
0: Manda.
1: Às vezes, Deus não muda a sua situação. Ele usa a situação pra mudar você.
0: É isso aí, ô Coringa Sincerão.
1: É.
0: E com essa...
1: Isso aí. gente.
0: Deixa eu abaixar um pouquinho. Oxi. Você tá gritando, hein, Cris? Por que você tá gritando? Tá nervosa?
1: Eu
0: calma.
1: Não, tô calmíssima.
0: Estamos na hora, 8h49.
1: É.
0: Tá na hora certinha.
1: Estamos na hora certa, certinha.
0: Seguinte, gente. Todo mundo que vai mandar mensagem aqui...
1: Hoje?
0: Pra cidade? Não, hoje não, né? É, pro dia 30, o sorteio dos 300
1: entendi.
0: Reais.
1: Desculpa.
0: Eu vale compras. E eu acho que está na cidade ainda, né, Cris? Confira lá.
1: Não, tá.
0: Tá, né?
1: Tá, eu vi agora
0: então,
1: de
0: tá.
1: Manhã.
0: Então tá. Então, todo mundo tá mandando sua mensagem. Bom dia, facinho, manda bom dia aí, Cris. Bom dia, Marcelo. E aí, paga eu, seu caloteiro.
1: Isso.
0: Você manda aqui, ó, 3644-2001, coloca 14 na frente, o WhatsApp 1. E o 14974006249 é o WhatsApp 2, certo?
1: Isso.
0: Hoje a Cris vai fazer uma charada maravilhosa e quem acertar...
1: É
0: que eu acho que isso aí bastante gente vai acertar, viu, Cris?
1: É?
0: O Zé Maria que fez, eu pedi pra ele. Acabei de mandar mensagem, meu mestre Zé Maria... Me salve, a Cris conseguiu uma bela caixa de bombom pra sortear hoje... Da Jujuba.
1: É, não é um sorteio, né? Vocês vão ter que trabalhar um pouco, né?
0: Vai ter que responder. Ele falou, Marcelo, já vou aqui então fazer uma bela charada para a Cris. É. Já ela vai fazer a pergunta, né?
1: Sim.
0: Não vai ser agora, vai ser no próximo
1: bloco. É, porque não adianta falar assim para o Marcelo, não fala de comida. Não dá 2 segundos. É, eu não sei, gente. Eu acho que quando a mãe dele foi ter ela estava comendo. Eu acho.
0: Cris, ontem eu não tinha como não falar de comida.
1: Lá.
0: Eu comi muito, eu passei mal.
1: Tá,
0: não tava bem ontem. Eu tava bem, sabe? Eu não quis falar nada pra vocês. Tava um aperto no peito aqui assim. Ai, meu Deus do céu, eu não vou falar nada pra eles, que estou infartado.
1: É.
0: Então, mas não era, viu, Cris?
1: Era o quê? Era gases?
0: Ai, ai, ai. Graças a Deus estou aliviado desse problema. Agora posso falar à vontade. Tá doendo o peito, agora eu falava ontem, meu Deus. Ai, Nossa Senhora Aparecida.
1: Às vezes quando dói é gases.
0: Ai, será que eu não vou ter a felicidade de ir lá conferir se a pessoa fez ou não fez a passagem? Ai, eu quero tanto ir lá ver, conferir. Então, já a gente, a Cris vai fazer uma bela charada que o Zé Maria, nosso mestre Zé Maria, fez, Ivan Marcelo, bem difícil. Não, tem que fazer difícil. Sim. E todo mundo vai concorrer hoje a uma caixa de bombom da Jujuba.
1: Isso.
0: Comprou paçoca ontem, Cris?
1: Eu comprei.
0: É, o meu acabou, vou domingo.
1: Paçoca. Sabe o que eu comprei lá que o Zé Roberto gosta? Ah, como que é? É mocotó? É um negócio que é amarelo, é cor de rosa e branco. É mocotó aquilo?
0: Ah, eu não sei.
1: É uma
0: sei.
1: Geleia diferente. Não é geleia d'água. Geleia, não é geleia d'água. Ah. Ela é mais, tipo assim...
0: É gostosa, Cris?
1: Ai, não sei, eu não gosto.
0: Ah, então
1: eu
0: vou comprar pra...
1: Ai, como que é o negócio? Eu não sei, ele fala que é mocotó, sei lá eu. É meio molinho, assim, é tipo uma...
0: Eu não sei, eu vou pedir informação, então. Se
1: as
0: é
1: crianças...
0: ou não é.
1: Machimelo, tipo machimelo, mas não é machimelo, eu acho que é mocotó. Eu acho que é mocotó, quem sabe aí. É cor de rosa e branco. Mas não é machimelo. Eu acho, ele
0: cor
1: fala
0: de
1: que
0: rosa
1: é...
0: e branco? É geleia, não é?
1: Não é.
0: Bom.
1: Não é geleia d'água, ele é tipo marshmallow, ele é fofinho.
0: Fofinho?
1: Ele fala que é mocotó.
0: Então tá, gente, já a Cris vai pegar a informação corretinha pra responder pra você.
1: A menina
0: o que
1: Zé
0: é?
1: Jujuba,
0: se
1: é, o que que é?
0: É marshmallow?
1: Não é marshmallow. Eu peguei ontem lá.
0: Ou é geleia d'água?
1: Não, não é geleia d'água. Geleia d'água eu sei o que é.
0: Não é suspiro não, Cris? 8h53, vamos começar o programa de hoje?
1: Vamos.
0: Vou começar muito bem com o Gustavo Lima, Cris.
1: É.
0: Eu adoro o Gustavo Lima,
1: mas
0: viu?
1: Mas é o Vagabundo?
0: Ai, a Ângela gosta dessa música.
1: Do Vagabundo?
0: Minha amiga Ola, ela fala, Marcelo, quando você toca essa música do Vagabundo, eu gosto, porque acelera meu dia, viu?
1: É.
0: E nesse frio...
1: Eu conheço muita gente.
0: Ninguém merece, né? Quem que chegou? Cobrança?
1: Eu não sei, alguém...
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0: Primeira de hoje, do

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0: 9-1 na cidade, Vange Leonel. Lembra, Cris? Noite Preta. Tinha medo dessa música, viu? Hoje não. Sim. É. 1991. Meu Deus do céu.
1: Noite Preta?
0: Ah, eu tinha medo de sair à noite, né?
1: Você tinha medo?
0: Ah, tinha, pelo amor de Deus.
1: Ai,
0: à noite eu tenho medo escuro até hoje, Cris.
1: Ai, mentira.
0: Durmo com a iluminação ligada em casa.
1: É?
0: As luzes acesas. Tem medo, né? Tem medo escuro.
1: Tem?
0: Ah, não sei por quê.
1: Pecado.
0: Fazer o quê?
1: Ô, Vange
0: Leonel, então. Faleceu já, né? Poxa.
1: Denis, já vou falar pra você.
0: Para, Denis. Que ele tá de plantão.
1: Ele tá de plantão?
0: Ele tá de plantão, não brinque com isso. Quando ele tá de plantão, as coisas acontecem. 9-2, já a gente volta na cidade. Aqui com a charada da Cris, viu? Zé Maria fez uma charada difícil.
1: Ai, fraca, difícil. Achei.
0: Você achou fraca?
1: Ah, eu achei.
0: É, já foi procurar a resposta?
1: Ah, muito, muito sem noção.
0: Ah, fofoqueira.
1: Não.
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7: Oi, eu cheguei, 14 de julho. Espero que vocês estejam bem, com muita vontade de viver mais um dia, com muita esperança no coração de chegar mais tarde e falar, nossa, que dia bom. Ou então, que dia que eu vivi grandes experiências. Ou então, poxa, não foi um dia tão bom assim, mas olha, amanhã eu vou dar o meu melhor, amanhã eu vou tentar que seja melhor. Porque a gente não tem controle de nada, né, meu povo? Então pode ser um ótimo dia, como podem acontecer algumas coisas que não deixam o nosso dia tão bom assim. Essa é a vida. Então, antes de sair de casa, se prepare, faça sua prece, coloque aí no papel os seus desejos, faça a sua agenda e vai ticando, né? Fiz isso, fiz aquilo, isso deu certo, não deu certo tanto assim, vou pensar de novo, recalcular a rota, recomeçar. Essa já é praticamente a nossa mensagem do dia, né? Mas eu tenho por aqui um desejo para o seu 14 de julho, que nada destinado a ti se perca pelo caminho. Que tudo de bom que tenha que chegar a você, chegue realmente e chegue com tudo que há de bom, que não se perca pelo caminho. Assim seja. Seguimos então para o nosso dia, 14 de julho. Temos aniversariantes. Nascidos no dia de hoje, possuem uma personalidade profunda.

0: que além do seu dia ser maravilhoso, que seu novo ciclo seja repleto de saúde, paz, amor, luz, prosperidade e o bom da vida, inteirinho, só pra você. Parabéns, hein? Agora sim, temos as previsões que eu sei que você tá aí esperando pra ouvir. Áries, de 21 de março a 20 de abril. Bom dia para firmar um plano de futuro com gente de confiança. Contatos e encontros de hoje poderão te surpreender, viu, Ariano?
1: Touro,
0: de 21 de abril a 20 de maio. Uma negociação poderá dar uma virada na carreira e abrir um caminho estimulante. Valerá apostar na sua experiência, viu, Touro?
1: Gêmeos,
0: de 21 de maio a 20 de junho. Coragem e poder de conquista não faltarão, geminiano. Parta para a ação e se reinvente. Contratos e investimentos poderão ser renegociados. Partiu viver? Mais um dia, 14 de julho. Não deixa esse dia passar em branco, hein? Dê o seu melhor. Daqui a pouco voltamos para falar de Câncer, Leão e Virgem.
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7: 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O show de intervalo no Super Bowl de Bad Bunny recebeu 9 indicações ao Emmy. Lembrando que a apresentação aconteceu em fevereiro desse ano. E foi o show do intervalo mais visto da história da NFL.
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0: Papo de novela vai começar. Boa terça-feira pra você. Obrigada pela companhia. Estamos aqui, ó, com várias histórias pra contar, começando com Além do Tempo. Na novela da tarde, hoje Lívia conhece Bernardo e Emília se emociona com o encontro. Rosa revela que tem um filho e Vitória e Felipe decidem acolher José. Lívia se recusa a deixar Vitória. Emília expulsa a filha da casa de Gema. Vamos continuar acompanhando Além do Tempo? Amanhã, mais um resumo aqui no Papo de Novela.
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0: 9h12, estamos de volta na cidade com o programa Vitamina C. Cris, que frio é esse, hein? Ninguém merece, hein? Tá louco.
1: Quem dá, foi que soltou a Frozen?
0: Ah, não, não, isso eu não merece.
1: Eu quero saber. Não merecemos isso.
0: Tô com baita frio hoje, tô com vontade, sabe, de tomar o quê? Um leitinho bem quentinho, viu, Cris? Ai. Oh, meu Deus do céu.
1: Leite
0: não quente.
1: Pode ser outra coisa?
0: Com chocolate.
1: Tem que ser leite?
0: E um pãozinho bem quentinho, agora passar uma manteiga, né? Tem que ser manteiga, margarina não. Margarina é a última, viu? Agora daqui pra frente é só manteiga, porque é mais saudável.
1: É? Você tá com esse poder todo, então.
0: É, sim, senhora. Senão eu não venho mais. Sei. Se não tiver um pãozinho, já vem grátis, né?
1: Sei.
0: Já vem de graça. Então, já viu. Ah, sabe que eu tenho uma informação aqui? A Fabíola, Cris. A Fabíola mandou uma mensagem. Falou, Marcela, a Milena tava com frio nas pernas.
1: Aí ela não foi.
0: Ela não veio, então veio eu no lugar dela. Fala pra mocinha aí, não fala a minha informação. Não, Fabíola.
1: Você fala coisa que os outros já falou,
0: mocinha. Fala pra essa mocinha aí, não falar. Eu antes, porque eu trabalhei, eu desenvolvi essa informação, eu escrevi,
1: pegou dos outros, depois
0: elaborei. Aí vem a mocinha, pega e fala no meu lugar. De jeito nenhum, Fabíola. Manda o seu recado, então, enquanto a Cris, ela fica sentada escutando.
1: Ouvindo,
0: sentada e calada.
1: É, calada?
0: Sentada, calada.
1: Sei.
0: Ai, ai, ai, vamos lá. Manda, Fabíola, manda.
2: Novas regras sobre publicidade de plataformas esportivas de apostas começam a valer nesta sexta-feira. As normas tornam obrigatória a exibição de advertências do Ministério da Fazenda em todas as campanhas. Além disso, aumentam as restrições ao conteúdo da propaganda. Por exemplo, proíbem anúncios que incentivem apostas como forma de ganhar dinheiro ou que utilizem comentaristas para influenciar a população a apostar. Publicidades de empresas autorizadas deverão conter uma das seguintes mensagens: apostar pode causar dependência, apostar faz você perder dinheiro ou aposta não é investimento. Esses avisos estarão na horizontal do vídeo de forma clara, legível e deverão ocupar pelo menos 10% do comprimento ou do tamanho do anúncio. As regras ainda estabelecem que as campanhas não poderão sugerir ganho fácil ou enriquecimento rápido por meio das bets, criar senso de urgência para estimular apostas imediatas, induzir o consumidor ao erro com informações falsas ou enganosas e nem utilizar mensagens de cunho sexual, discriminatório ou ofensivo, por exemplo. E mais, comentaristas, especialistas e analistas ficam proibidos de usar de autoridade técnica para sugerir ou recomendar apostas específicas em eventos esportivos. Entre as punições estão multa de até 20% do faturamento da operadora da plataforma e até cassação da licença. Da Rádio 2, Fabíola Altran.
0: Beleza? Informação. Beleza. Tem muita gente devendo, Cris. Muita gente viciada
1: em
0: jogo.
1: Eu nem conto pra ninguém. Eu não conto pra
0: então,
1: ninguém. Eu fico quieta aqui.
0: Toma cuidado, viu, Cris? É, pra você que fica aí atrás de bets.
1: Eu? Nem da bet eu fico atrás,
0: então,
1: eu tô mais das
0: olha
1: bets.
0: Olha que notícia, viu, gente? Tem muita gente aí que induziu a apostar contra a Argentina, vai vendo, hein?
1: Aí você viu, sentou no colo.
0: Sentou ali pra tirar o foco, bem. A casa vai cair. Vamos tentar, né? Jogar informação diferente aí pra ver se consegue segurar mais um tempo aí. Louco, ninguém merece isso. Informação, então, aqui de hoje da nossa amiga Fabíola. No seu caminho que temos, Cris...
1: Você só fala dessas coisas ruins, né?
0: Faz aí uma informação.
1: Tem uma pessoa assistindo ao vivo aqui, né?
0: Tá fazendo uma live?
1: Uma live.
0: Misericórdia, Cris. É o fim.
1: O povo não quer mais trabalhar. Você vê, né?
0: Manda,
1: eu falo pra você.
0: Manda uma informação, quando então, Cris.
1: Embora a insulina seja mais conhecida por seu papel na regulação da glicose no sangue, um número crescente de pesquisas tem apontado para o potencial do hormônio no tratamento de córneas lesionadas. Uma revisão publicada na revista analisou estudos publicados na última década para avaliar a eficácia do colírio feito com a substância. A análise concluiu que a insulina apresentou um resultado promissor na cicatrização da córnea, na regeneração nervosa ocular e na recuperação de defeitos epiteliais persistentes, lesões que simplesmente não fecham sozinhas e desafia os tratamentos convencionais. A técnica faz sentido do ponto de vista biológico. A insulina não é apenas um hormônio metabólico, ela também atua como fator trófico, estimulando migração e proliferação celular. Explica o oftalmologista Cláudio, presidente do Conselho Deliberativo da Einstein Hospital Israelita.
0: Nossa, depois a minha informação que é complicada, hein, Cris?
1: O quê?
0: Sua informação também é bem difícil, mas é boa, viu?
1: É boa. Mas é boa, é do zóio.
0: Então, é isso aí, boa.
1: Não é preciso
0: boa informação
1: do zóio
0: pra gente hoje.
1: É das córneas.
0: É, isso aí. Ô, Cris, né? Seguinte, 9h18, o nosso amigo Mestre Zé Maria, né? Ele é o mestre dos mestres aqui.
1: Sei.
0: E eu, como a Cris falou, vamos sortear uma caixa de bombom hoje, Marcelo?
1: Isso.
0: Não, eu falo, ai, Cris, vamos fazer o seguinte, vamos fazer uma perguntinha, uma charada?
1: É isso.
0: Aí o Zé Maria falou, deixa pra mim, Marcelo.
1: Deixa.
0: Vou pensar agora e vou fazer uma bela charada pra vocês.
1: Ele não pensou muito bem, não, eu
0: não?
1: acho.
0: Não? Não? Poxa. Seguinte, você tem aí a charada?
1: Tenho.
0: Manda então a charada.
1: O que é, dá muitas voltas e não sai do lugar. Marcelo.
0: O que é, o que é, tem que responder o que é, o que é.
1: É, que dá muitas voltas e não sai do lugar. Marcelo, ele fica rodando, sai do lugar. E
0: Nossa
1: não é
0: senhora.
1: O pincher também, né, gente? Porque o pincher, ele fica...
0: O que é, o que é.
1: Que é isso?
0: Que é isso, meu Deus do céu?
1: Sapo, sapo,
0: ai,
1: sapo.
0: Ai, ai. Então, essa é a charada.
1: Isso.
0: Que vai você que conseguir acertar bem. Difícil,
1: eu
0: gente.
1: Vou anotar.
0: O que é o que é, dá muitas voltas e não sai do lugar.
1: Não
0: Zé
1: é
0: Maria.
1: O Marcelo. Não é o Marcelo,
0: isso?
1: Já tô avisando.
0: Bem difícil, hein?
1: Que não é ele, ele dá a volta onde tem comida, ele fica rodando,
0: então,
1: rodando, escolhendo.
0: A partir desse momento, você manda sua mensagem pelo 14974006249 ou 14364420 ou pode ligar, é o Erivelto que vai atender com paciência, viu?
1: Aquela paciência.
0: Tem uma paciência,
1: dele,
0: uma educação maravilhosa
1: voz,
0: para você. Então, todo mundo que acertar, depois a gente vai escolher um que
1: quem
0: vai.
1: Quem acertou,
0: quer acertar,
1: a gente,
0: né, gente
1: vai depois fazer o sorteio.
0: Então...
1: É, mas não é só. Que? Mas, gente. Meu
0: isso aqui, gente, é. Eu tô ajudando vocês, viu?
1: Que é isso? Taco?
0: Isso aqui,
1: taco?
0: Isso aqui, Cris.
1: Sapo, sapo.
0: É um auxílio pra quem tá respondendo.
1: Pra quem tá pensando.
0: Sim, pra responder.
1: Ah,
0: entendeu?
1: Não adianta se você. Ai.
0: Eu ajudo, Cris. Eu ajudo.
1: Não vale.
0: Os meus amigos.
1: Não vale.
0: Então eu já.
1: Não vale.
0: Gente, pra quem prestou atenção. Eu já dei a dica.
1: Não, certo? Vale, não vale. Não vem não, Silvio Santos.
0: Como serei candidato a vereador, Cris? Você precisa
1: meu
0: ajudar.
1: Meu voto você não tem.
0: Eu preciso ajudar.
1: Já não tem meu voto.
0: Entendeu, gente? Quem aí prestou atenção, eu vou colocar novamente aqui, ó. Tá doendo
1: sapo,
0: o ouvido da Cris.
1: Sapo, sapo, sapo, sapo.
0: Ai, meu Deus do céu. Péricles e Ana Castela, simplesmente acontece. 9h21, vão respondendo. Já já a gente começa a falar as respostas de vocês. Bom dia.
1: Bom dia.

0: Jorge Mateus, o mundo é tão pequeno, na cidade 927. Bom dia.
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1: Meu abraço, meu carinho por todos vocês e meu agradecimento pela sintonia. Já estamos de volta, as previsões também. Câncer, de 21 de junho a 22 de julho. Investimentos poderão avançar com mais clareza. Valerá conversar sobre o que divide e o que une o relacionamento próximo. Leão, de 23 de julho a 22 de agosto. Dê uma pausa para pensar na vida de manhã, leonino. Valerá fazer um balanço nos últimos tempos e finalizar um longo ciclo. Virgem, de 23 de agosto a 22 de setembro. Releia uma mensagem ou combinado com calma, virginiano. Rever os detalhes organizará o que precisa ser dito. A tarde trará um clima carinhoso. Uma pausa bem rapidinha. A gente segue por aqui neste 14 de julho, já já, com as previsões para quem é de Libra, Escorpião e Sagitário.
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1: Voltei com Papo de Novela no seu rádio. As histórias só estão começando. Vamos à nobreza do amor. Resumo no ar. Nesta terça, Alica conta a Tonho que Omar quer se casar com ela e Onildo declara seu amor por Niara. Dumi, Akin e Ladissa encontram a urna com as joias de Jendal. Quero ver isso, galera. Amanhã tem mais um resumo e a gente descobre se eles vão roubar essas joias.
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0: 9h37, estamos de volta na cidade agora sim para levar seu bom dia e as respostas da Charadex da Cris, hein? Ei, charada difícil. O nosso amigo Zé Maria falou: Marcelo, vou fazer uma charada bem difícil, mas bem difícil. A única pessoa que vai conseguir responder essa charada é o nosso amigo Newton Rossi,
1: ah,
0: viu,
1: tá,
0: Cris? Oh, meu Deus, e falar Newton, um abraço, meu amigo, tudo bem?
1: Nem respondeu, garanto.
0: Bom dia, com alegria sempre, meu amigo.
1: Garanto.
0: Você viu que charada difícil que a Cris fez hoje?
1: Eu, né?
0: Oh, meu Deus, foi o Zé Maria que escreveu pra ela. O que é o que é, dá muitas voltas e não sai do lugar. Ai, que bela charada,
1: Marcelo. Viu, Cris?
0: É eu, né? Fico girando. Ô, Cris, manda um abraço pra nossa amiga Maria José, do Nossa Gente.
1: Ai, tivemos visita agora de manhã.
0: Pessoal do Nossa Gente hoje veio, hein?
1: Isso, veio todos, você viu?
0: A Eva das Neves.
1: Ah, mas a Dita, ela não mora. A Dita mora na Aquiles Menegueço.
0: Na Aquiles Menegueço, a Dita mora?
1: É Aquiles Menegueço, isso. É ali na...
0: Perto da casa do Ninja, então? O Ninja mora ali, não é?
1: Não, Ninja mora ali. É, na rua do sogro dele, não é?
0: É, ele mora na...
1: Mas ela mora lá, mais lá pra baixo.
0: Ah, então tá. Então veio a Dita das Neves.
1: Isso.
0: Também veio a nossa amiga Eva das Neves.
1: Isso,
0: veio. Falou que vai trazer um presente pro Zé Maria.
1: Ah, tá.
0: É, curtida na pedra, querido.
1: É. Curtida na pedra?
0: É, mel com pedra.
1: Ah.
0: É um litro de mel.
1: É. Mel.
0: Com pedras,
1: mel,
0: viu?
1: É...
0: Pedras preciosas.
1: É...
0: Diz que é muito bom. Bom, vamos lá. Já que a Cris fez essa charada difícil, viu? A Cirlei Vacari chegou por aqui.
1: É.
0: Bom dia, Cirlei, tudo bem? Será que a Cirlei ganhou alguma coisa? Eu acho que ganhou, né, Cirlei? Parece que eu vi você comemorando uma hora ali. Bom dia, Marcelo, Cris. Que geladeira. Meu Deus, tá frio, hein? E ela falou aqui que é geleia de mocotó.
1: É geleia de... Ah lá, é geleia
0: ou
1: de...
0: Ou torrone.
1: Não é o torrone.
0: É geleia de mocotó.
1: O torrone eu conheço, outro.
0: Ah,
1: é a
0: então,
1: geleia de mocotó, isso aí mesmo.
0: Isso aqui é que a Cris esqueceu que o Zé Alberto gosta de comer essa geleia, né?
1: Geleia de mocotó, é isso aí.
0: E ela respondeu que é o relógio. Anota aí, Cris.
1: Tô aqui
0: anota.
1: Anotando.
0: Então a Shirley respondeu o relógio. É a primeira resposta de hoje. Vai concorrer a uma bela caixa de bombom da Jujuba.
1: Casa de doce Jujubas. Eu fui lá ontem, comprei a geleia de mocotó. Quem gosta, lá tem, gente.
0: Delícia.
1: É, o que mais tem? Paçoca.
0: Canudo de leite.
1: Tem uns doces lá que fica lá assim, ó.
0: Compro de saco, né? De sonho de valsa. Também tem ouro branco.
1: Tem
0: Kit Kat. Que delícia.
1: Um só não dá conta. Tem que ser um saco mesmo.
0: Eu vou comprar uma domingo, né? Domingo que eu faço a minha compra. Que geralmente dá pro mês. Dá o mês inteiro quando eu compro.
1: A feira do Marcelo é lá na casa de doce.
0: Eu vou comprar, Cris. Estou com vontade e desejo de comer prestígio. Vou comprar uma caixa. Uma caixa. Eu como meio, né? Meio por dia, então dá pra dois
1: meia
0: meses.
1: Meia caixa, né?
0: É. Carlão Lazarim, bom dia, meu amigo.
2: Bom dia, Marcelo.
0: Tudo bem?
2: Bom dia, Cris.
1: Ótimo
2: programa pra todos nós aí, todos os ouvintes, todos os participantes. Deus que abençoe todos nós e nossos familiares.
1: Amém.
2: Uma ótima terça a todos.
0: Valeu,
2: fiquem
0: meu amigo.
2: Fiquem todos com Deus. Bom dia, Lourdes.
0: Aqui, Cris, ele respondeu relógio, viu? A resposta é relógio, Marcelo. Zé Maria fez muito fácil a charada hoje. Também acho, viu, Cris? Chegando a Fátima Pérez. Oi, Fátima, bom dia.
3: Bom dia.
0: Bom dia.
1: Bom dia.
3: É o relógio.
0: Relógio.
1: A Fátima.
0: Anota o nome da Fátima aí, Cris.
1: Fátima.
0: Oh, meu Deus do céu. Esse não. Newton Rossi é demais, Cris.
1: O que ele fez agora?
0: Eu não posso falar.
1: Tá.
0: Ai, ai, ai. Ô, Luane, bom dia, minha amiga. Coloca o nome no sorteio, já tá concorrendo ao Vale. Agora da charada da Cris, você responde aí, tá? O pessoal tá respondendo um relógio, mas eu acho que não é, não. Chegando a Lourdes Silva, bom dia, minha
3: bom
0: amiga.
3: Bom dia, Marcelo. Bom dia, Cris.
0: Tudo bem?
3: Bom dia, Livelto. Bom dia, seu Zé. Bom dia, Denise. Bom dia, Carlos. Bom dia, Célia. Bom dia a todos os ouvintes. Marcelo do céu, quem inventou esse frio? Fala pra mim.
0: A Cris.
3: Deus que me perdoe.
1: Frose.
3: Nossa, é muito difícil. Eu não consigo ficar deitada. Acordo cedo, muito cedo. Marcelo, não dá pra aguentar, rapaz.
0: Não dá.
3: Que é isso? Deus tem que ter misericórdia e soltar esse sol urgentemente.
1: Gente.
3: Ó, não vai esquecer de pôr nosso nome aí, você já sabe, né? Nem vou falar.
1: Sim.
3: Um abraço, Cris. Um abraço, Marcelo. Deus abençoe a nossa linda e abençoada terça-feira.
1: Amém.
0: Oh, meu Deus, um abraço.
3: Marcelo, a resposta é relógio.
0: É relógio, Cris. Ai, anota aí, Lourdes. Você sabe que tem um projeto que vai acontecer em breve, né, Lourdes, com a Cris. Elas vão...
1: Uh-huh.
0: É, vocês duas, né, que vão fazer o programa.
1: Quê?
0: Na hora da verdade. A hora da verdade. Com Cris e com a Lourdes Silva. Misericórdia, gente. Só rolo.
1: É.
0: Chegando aqui o Júnior Bernardino. Júnior, ó. Tudo bem, meu amigo?
4: Marcelo, bom dia, Cris. Bom dia a todos os amigos ouvintes da Trilha FM. Uma terça-feira fria, abençoada a todos. Marcelo, a gente precisa descobrir quem descobriu o Brasil. Manda cobrir de novo que tá frio.
0: Tá.
4: Abraço, meus amigos.
0: Meu Deus do céu, viu?
1: Ele não respondeu?
0: Respondeu. A charada aí, Marcelo, é relógio.
1: É o Júnior.
0: Ô, Júnior, um abraço, viu, meu amigo? Chegando agora aqui na sequência, a Vanilda Camargo. Bom dia, Vanilda. Tudo bem, minha amiga? Coloca relógio aí, Marcelo, na resposta, por favor.
1: Eu falo quando o Zé Maria não sabe fazer pergunta.
0: Bom dia, Marcelo.
1: Ninguém acredita em mim.
0: Ô, Cris, tudo bem? Que
1: tudo
0: frio
1: bem.
0: É esse?
1: É.
0: Até que horas posso buscar meu vale pudim? Do pudim, é a Rose, viu, Cris?
1: Rose, até, eu vou estar aqui até as 11 e depois eu volto a uma e fico até as 4.
0: Então tá.
1: É esse o horário.
0: Então tá respondido aí, né, Rose? Coloca a minha resposta aí. Vai que eu ganho a caixa de bombom também. É relógio, Marcelo.
1: É, então.
0: Nossa, todo mundo errando. A Ivanete Pacheco, bom dia, Marcelo Cris, tudo bem? Relógio.
1: A quem Cleusa, que é?
0: A Ivanete Pacheco. A Cleusa Poloni chegou aqui. Bom dia, Marcelo e Cris. A resposta aí é relógio, viu?
1: Quem que é?
0: Ah, é a Cleusa Poloni. Oi, Cleusa, bom dia, minha amiga. Tudo bem? Um abração.
1: Veio
0: viu?
1: A pé ouvir de trem.
0: É, meu Deus do céu. Deixa eu ver o que a Lully mandou aqui.
3: E você não.
0: Eu não.
3: Você não gosta do rolo, não, né?
1: Imagina.
3: É o mais rolista do mundo.
1: Eu que é, bem.
0: Eu só vou ficar acompanhando.
1: É.
0: Só acompanhando, assistindo.
1: É.
0: Eu sou aquele que, a hora que você instalar alguma coisa, que dá ibope, eu faço... Ei, bato palma.
1: Toma vergonha nessa sua cara.
0: Falar uma coisa que não é boa. Ai, ai, ai. Bom dia, Lúcio Scarri. Bom dia com Jesus. Eu vou responder diferente. É a roleta da sorte, Marcela. Aí, tá vendo, Cris? Veio coisa diferente aí. É a roleta da sorte. Ô, Lúcio, lembrando que só quem acerta, meu amigo. Quem erra, infelizmente, já está fora, viu? Certo? Eu vou fazer... Nossa, a gente falou 8 minutos já, Cris. Continua mandando mensagem. Vamos fazer em 2 ou 3 etapas aqui, tá? Pra poder falar o nome de todo mundo. Ah, o Nilton mandou aqui, que coisa perfeita que ficou essa foto, viu? Chupando chupeta.
1: Eu não vou responder.
0: Reclamando, né, Cris? Oh, meu Deus, um abraço, viu, meu amigo?
1: Não vou responder.
0: Eu vou postar já isso aqui, ficou muito bom.
1: É lindo, né?
0: Muito bom, muito
1: lindo,
0: bom.
1: É, lindo, lindo.
0: Ô, Cris, vamos lá. O que tem de informação? A gente não fez informação, fez? Não,
1: não
0: né? É, eu fui direto pro pessoal respondendo.
1: É.
0: Manda então a informação.
1: Porque hoje tem coisa, né?
0: É, hoje tem coisa.
1: Coisas diferentes hoje. É. Hoje eu vou falar assim, ó, pequeno no tamanho, mas enorme na personalidade. Essa raça conquistou fama não apenas pelo porte, mas também pela longevidade. Afinal, quantos anos vive um chihuahua? Você sabe?
0: Ele próximo de 20?
1: Não.
0: Não?
1: Errou feio.
0: Quanto?
1: Geralmente a expectativa de vida do chihuahua fica entre 14 e 16 anos, embora alguns indivíduos ultrapassem essa faixa e vivem por muitos anos ao lado da família. Isso não significa, porém, que exista um número exato para todos os cães. A estimativa pode variar entre as referências veterinárias, mas o consenso é um só. Essa raça está entre as mais longevas que é uma genética. A partir daí, fatores como genética, alimentação, controle de peso, prevenção de doenças e o acompanhamento veterinário ajudam a escrever a história de cada animal. Então, o chihuahua aí, ele pode viver muitos anos, né? Você sabe quanto vive? Dizem que o papagaio, é o papagaio, né? Papagaio, maritaca, dizem que vive 100 anos, é verdade?
0: Misericórdia, não sei, Cris, 100 anos?
1: Dizem que vive 100 anos, nossa. Não sei o que, eu gostaria de saber. O nosso amigo Nilton Rossi aí, que ele é inteligente, o Nirto, né? É uma pessoa,
0: oi, Nirto.
1: Você sabe responder isso? Quanto tempo vive um papagaio, tipo Marcelo?
0: Nirto.
1: É? Tipo Marcelo, ai, ai, quanto ai, tempo você acha que tem de vida, longevidade?
0: Eu?
1: É.
0: Ah, eu vou mais uns 50, hein? Fácil, viu, Cris? Que essa vida que eu tô levando, venho aqui, faço um pouquinho, chego em casa, durmo. Você tá doido? Depois eu faço minha bela caminhada.
1: Já tava com dor no peito.
0: Não tenho problema. Essas dor no peito não dele? Tenho problema. Mas eu vou mais 100, falo. 50, viu?
1: Vai.
0: Ô, Cris, deixa eu ver aqui.
1: Vai.
0: A Isabel não falou, Marcela, pede pra Cris repetir a charada dela, por favor, repita.
1: O que repete. É, não é minha não, é do Zé Maria.
0: Zé Maria.
1: Vai ser ruim lá longe. O que é o que é, dá muitas voltas e não sai do lugar.
0: Ai, ai, ai.
1: Muito
0: o que
1: ruim.
0: É? Dá muita volta
1: e não sai do lugar.
0: Ah, sim. É bem difícil, viu,
1: Cris?
0: É,
1: nossa, dificílima.
0: É, o pessoal tá errando, viu?
1: Tá.
0: Então todo mundo que vai respondendo aí vai entrar na lista, a Cris vai fazer um belo sorteio aqui de uma caixa de bombom da Casa de Doces Jujuba.
1: É isso aí.
0: Precisando de doce é na Avenida Batista Périco, no prédio da esquina, ali próximo à Praça dos Trailers, né? Ali,
1: ali
0: no
1: perto
0: Linhão.
1: Do Regi Gás, que isso. Acabou de trazer a água nossa aqui, a nossa água.
0: Ali também tem... Na esquina ali, o Chapa, né?
1: Tem o Chapa, lanche,
0: um monte
1: ali.
0: De trailer.
1: Tem os trailers ali, como você quiser à noite, aí não quiser fazer comida, vocês vão lá nos trailers lá.
0: Então tá.
1: Tem trailer de tudo ali.
0: Vou tocar uma música agora, pode ser?
1: Coisa.
0: Enquanto
1: isso.
0: O pessoal continua respondendo.
1: Isso.
0: Porque a gente já falou 12 minutos, viu, Cris? Falando demais, demais, demais.
1: Você
0: Manu Batidão chegando na cidade.
1: Nossa, faz tempo que você não toca essa música, né? Aquela lá, o Pedro Pecado também, né? Faz tempo que você não toca o Pedro
0: Apagaram.
1: Pecado. Apagaram. Quem será?
0: Apagou.
1: Quem será?
0: 9h49, bom dia.

0: Música linda, maravilhosa, viu, Cris? Gustavo Mioto, pedido de socorro.
1: Gustavo Mioto?
0: Mioto. Miolo, Gustavo Mioto. Ai, meu Deus do céu. Ele canta triste, né? Passa uma tristeza.
1: Ai, eu também não gosto.
0: Ai, tava aqui agora ouvindo ele cantar, me deu uma deprê, não tinha vontade nem de entrar aqui e falar.
1: Ele canta muito bem. Ai, triste, pelo tadinho. Amor de Deus.
0: Passa uma tristeza terrível. 9h56, já a gente volta com mais respostas aqui na Charada da Cris, que é maravilhosa, viu?
1: É boa.
0: Essa charada.
1: É maravilhosa.
0: Cris do céu.
1: É.
0: Meu Deus.
1: Se eu soubesse que era tão ruim, que ia perguntar pra Ana Alice ali uma charada.
0: A gente já volta aqui na cidade. Bom dia.
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8: Este é o nosso momento contigo, momento de muito astral e alegria. As boas energias estão aqui. Previsões não param, hein? Agora eu falo pra você que é de Libra.
5: Libra,
8: de 23 de setembro a 22 de outubro. Aproveite para repensar metas e investimentos futuros com o seu par ou sócio e esclarecer dúvidas também. Carinho e empatia não faltarão hoje.
5: Escorpião,
8: de 23 de outubro a 21 de novembro. Questões emocionais poderão interferir no trabalho. Foque nos assuntos práticos logo de manhã e adiante uma tarefa para evitar atrasos, Escorpião.
5: Sagitário,
8: de 22 de novembro a 21 de dezembro. Reveja detalhes ou um roteiro, curso ou uma mudança. Entusiasmo e soluções originais não faltarão, Sagitário. Vamos dar uma pausa? Daqui a pouco a gente vem para encerrar as previsões de hoje, hein?
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5: Opa! Bom dia!
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12: Oba! O show de intervalo no Super Bowl de Bad Bunny recebeu 9 indicações ao Emmy. Lembrando que a apresentação aconteceu em fevereiro desse ano. E foi o show do intervalo mais visto da história da NFL.
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8: Seguimos ouvindo Papo de Novela. Com você a partir de agora, Coração Acelerado. Presta atenção, hein? Novela das sete. No capítulo desta terça-feira, João Raul se declara para agrado e os dois assumem o romance. Nayane e Gael ficam juntos durante a viagem, enquanto Thalita desconfia do cantor. Falando nisso, Thalita e Tino aceitam o convite de Bará para desembarcar. Continue com a gente, hein? Estamos curtindo o Papo de Novela e amanhã tem mais Coração Acelerado.
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0: 10:06, estamos de volta com o programa Vitamina C nessa manhã maravilhosa de terça-feira fria, viu, Cris? Se eu pudesse, acordava meio-dia hoje.
1: É, hoje com presença.
0: Ah, hoje.
1: Hoje tivemos presença ilustre, né, do Kaique Marinello.
0: Só que está ninguém veio com aqui. Nada, né, na mão.
1: É, não.
0: Que pena, viu,
1: veio.
0: Cris?
1: Aí o Marcelo hoje. Olha pra cara do filho dele, você veio do quê? Sozinho, é. Eu vou vir com quem?
0: Ai, ai, vamos
1: ele
0: lá.
1: Ele achou que ia catar alguém na mão dele e trazer aqui, né?
0: É, ah. veio de carro.
1: Né, é, não, vai vir correndo.
0: Vamos lá. Temos uma informação que no dia 16 de julho, a partir das 18 horas, acontecerá uma importante campanha de doação de sangue no Clube da Terceira Idade de Barra Bonita, viu, gente? Na rua Oscar Barteles, 593 Vila Narcisa. Então, doação de sangue é dia 16.
1: Quinta-feira,
0: 18 horas. Se você pode... né? Fazer isso. Doação é muito bom, tá? Essa ação é uma parceria entre o Grupo Escoteiro Campos Salles e o Hemonúcleo do Hospital Amaral Carvalho de Jaú, tá? Então, se você pode, vai lá, faz a doação, é seguro, é rápido, é solidário, tá, gente? Vamos ajudar, 18 horas, quinta-feira, no Clube da Terceira Idade de Barra Bonita, certo?
1: Certo.
0: Tá todo mundo aqui, então, convidado a tá fazendo isso, essa
1: quem
0: ação.
1: Quem pode fazer.
0: Quem pode. É, eu acho que eu vou fazer uma doação de sangue, viu, Cris?
1: Ah, você tem bastante. Eu acho que você tem que doar. Você tem de sobra, litros.
0: Bom, vamos lá. Ô, Cris, eu vou acelerar com a charada aqui, isso. Não vai dar tempo, viu?
1: Não.
0: É, só arruma BO pra mim, viu?
1: Só,
0: meu
1: né?
0: Deus do céu.
1: É.
0: Num frio desse, que não era nem pra gente estar aqui nesse momento.
1: Vê alguma coisa pra nós semana que vem, hein,
0: era
1: Nirto?
0: Pra estar dormindo,
1: cê
0: né?
1: Você pode, Nirto, que você só ajuda o Zé Maria.
0: Ele já ajudou.
1: Ajudou no quê?
0: Ajudou, já deu uma quantia
1: sabendo.
0: Aí pra gente estar comprando, sim, senhora.
1: Não tô sabendo.
0: Não veio, não. Você falou, não vai gastar já, Marcelo, tem um vale-compra, viu?
1: Mas ele pode dar, ele não custa meu nada Deus pra céu. Ele dar uma caixa de bombom.
0: Bom dia, Marcelo e Cris, tudo bem por
1: ele
0: aí, né?
1: Ele pode comprar,
0: né,
1: uma caixa fechada, onde aí, ele mora sai barato.
0: A Eliana, que tá a esposa do nosso amigo Lúcio, ela falou que é a roleta. E agora, Cris? E ela mandou parabéns pelo programa do Rádio Mulher no último sábado, que entrevistou o pessoal do TLC, né?
1: É, isso aí.
0: Eles estavam viajando, né? Ah, que chique, né? Mas estavam ligadinho lá. Um abraço, Eliana. Bom dia, viu, minha amiga?
1: Pelo aplicativo.
0: Pelo aplicativo. Tava longe, viu, Cris?
1: É,
0: não vou falar onde eles viajaram, não. Só quem tem muito dinheiro viaja pra esse lugar, viu?
1: É, né, então?
0: É, não é fácil, não.
1: É, tamo do ar.
0: Você não vai viajar pra esse lugar, Cris.
1: Eu não vou ter dinheiro.
0: Vamos lá. Bom dia, Marcelo e Cris. É a Fabiana Silva, Luan Gabriel, a Luna Fabiana e a Rainha Leão. São os ganhadores aqui da Grill, né? Do Interação. Mandaram a foto, Cris. Que legal. Chegando,
1: parabéns.
0: Chegando agora aqui, Marcelo Cris, tudo bem? Coloca o nome da Shirley Rodrigues, da Amanda Rodrigues, e a resposta é relógio. Será que é relógio? Não sei. É, valendo uma caixa de bombom, viu, gente? Sorteio é hoje, já, aqui no programa da Cris. No programa Vitamina Cris.
2: Bom dia,
0: Cris. Oi, Selma, bom dia.
2: Bom dia, Marcelo. Bom
0: tudo
2: dia
0: bem?
2: A todos da Rádio Cidade, todos os ouvintes. Uma manhã abençoada, um dia
0: sim,
2: iluminado
0: amiga.
2: Por Deus. Que Deus cubra todos nós com seu manto sagrado.
1: Amém.
2: E agradecer por mais um dia, né?
0: Sim,
2: e
0: minha
2: com
0: amiga.
2: Vocês aí, alegrando nossa manhã. Um abração, ficam com Deus.
1: Amém.
2: Coloca nosso nome no sorteio,
0: tá
2: Selma
0: aqui,
2: Cunha,
0: amiga.
2: Maiara Cunha e Ivanete Pacheco.
1: Uhum.
2: E a resposta aí é relógio, né?
0: Relógio.
2: Muito fácil, viu, Zé Maria?
1: É.
2: O relógio.
1: Falta de...
2: É um abração, fica com Deus. E quem vai ganhar será a Copa, hein?
0: Argentina.
2: É uma pena sem o Brasil, né?
1: Não, Messi.
2: Fica até chato de assistir.
0: Eu também acho.
1: Leonel Messi.
2: Beijo, fica com Deus. Tchau.
1: Ele
2: vai... Manda um alô. Pro Jardim Nova Barra.
1: Alô, Jardim
0: hello,
1: Nova Barra.
0: Hello.
1: O Messi, ele vai encerrar a carreira dele com chave de ouro.
0: É, com mais uma Copa na
1: uma
0: mão.
1: Uma Copa na mão, isso
0: ô,
1: aí.
0: Ô, Cris, você sabe que eu recebi um convite pra hoje estar na casa de uma amiga minha, viu? Amiga sua também pra comer costela.
1: É verdade?
0: Ela falou, Marcelo, só vem a você.
1: Tá.
0: Não aceito aí a Cris nem a Livel, porque a fama dos dois aí já percebi.
1: Com certeza.
0: De come tudo. Então, tô fora. Ô, Marcelo, obrigado pelo convite, viu?
1: A Patrícia Cristina Passarelli, o Sartorelli, eu não sei o que o Erivelto escreveu aqui, ela falou que é chave.
0: Chave?
1: É.
0: Chave, chave, chave. Eu tô brincando na TV. Chave, chave, chave. Ô, Cris, você anotou da Fabiana Silva a resposta relógio? Esqueci de falar. Desculpa aí, minha filha. Minha filha. Anota aí. Então tá. Ai, meu Deus do céu. Ah, aqui. Ai, a Shirley eu já adiantei, viu, Shirley? Você viu como sou bonzinho, né? Eu sou muito bom. A Cris é ruim, eu sou bonzinho.
1: Eu sou ruim mesmo.
0: Eu sou bonzinho. Eu gosto de ajudar todo mundo,
1: você
0: viu?
1: Você é.
0: A nota da Shirley aí você já anotou, né, Cris?
1: Eu já anotei, deixa eu ver.
0: Então tá bom. Chegando agora aqui mais gente, mandando seu bom dia.
3: Bom dia, Cris. Bom dia, Marcelo. Bom dia a todos os ouvintes. A vocês todos da rádio. Cris, Marcelo, uma terça-feira abençoada para todos nós.
1: Amém.
3: Um abraço.
0: Oi, Gracilda. Bom dia, minha amiga.
1: Bom dia, minha linda.
0: Coloca aí o nome aí também. Relógio, viu, Cris? Relógio. A Cleide Olivato mandou aqui. Bom dia, Marcelo, Cris, tudo bem? Ótima terça-feira para vocês. A resposta é relógio, Marcelo. Relógio, relógio, relógio. A nossa amiga Cláudia Luiz chegou. Marcelo e Cris, a resposta também é relógio, viu? Tá difícil, a Cláudia falou. Nossa, Zé Maria é difícil, ele é difícil.
1: Nossa,
0: é
1: difícil.
0: As perguntas são complicadas.
1: Eu acho que ele fez isso dormindo.
4: Bom dia, meus amigos. É a Bel Naum, tudo bem? Eu acho que a resposta é o relógio.
0: Relógio.
4: Abraço, fica com Deus.
0: Anota aí, Cris, relógio da Bel Naum também. Será que ele fez dormindo, Cris? ou em outro planeta? O planeta da...
1: NASA.
0: Dos litros. Meu Deus do céu.
1: Essa piada aqui vem da NASA.
0: Vamos lá, mais gente chegando. Opa, seu bom dia.
5: Bom dia, Marcelo.
0: Fala,
5: bom
0: seu
5: dia, Cris. Bom dia, Orivelto. Escreve meu nome aí, Marcelo, no sorteio. Vicente Ribeiro. Então, bom dia pra vocês aí. Bom programa pra nós.
0: Valeu, meu amigão.
5: Que Deus abençoe a todos aí.
1: Amém.
0: Ô, Cris, deixa eu aqui. A Nê mandou um áudio, mas ela respondeu pra mim aqui no meu pessoal.
6: Particular. Bom dia, Marcelo.
0: Oi, Nê, bom dia,
6: Cris.
0: Minha amiga.
6: Um ótimo dia pra vocês. Marcelo, Cris, voltou o friozinho, hein?
1: Voltou.
6: Fazer o quê, né? É época dele, não adianta reclamar. Mas tenha um ótimo dia e coloca meu nome no sorteio. Beijo pra vocês. Adoro vocês.
1: Amém, obrigada.
0: Minha amiga,
1: obrigada.
0: A gente também adora você,
1: gente,
0: viu?
1: Gente, mas não vamos reclamar do frio, que tem que tá pior que a gente, viu? Então, vamos agradecer a Deus que temos um teto, um cobertor, que tem muitos que não tem isso. Então, agradecemos.
0: Deus,
1: frio,
0: tem que agradecer.
1: Que tem frio, calor, chuva. Isso é tudo de Deus, gente. É o nosso Pai. Vamos deixar. Eu queria saber se todo mundo, Cris, é assim. Marcelo, eu compro meia. Sabe o calcanhar da meia?
0: Ah, rasga.
1: Não, ele vem aqui na canela, o meu.
0: Ah, eu achei que rasgava. Isso aí, sabe o que é, Cris?
1: Rasga.
0: É, esse carcanhar rachado seu aí, que rasga tudo.
1: Olha como que
0: ninguém merece.
1: O carcanhar fica aqui em cima.
0: Você anotou da Nê aí, né, Cris?
1: E quem da Nê, notei.
0: É relógio,
1: todo mundo é assim, gente.
0: Não.
1: O céu fica
0: só
1: certo.
0: Só as pessoas especiais são assim, viu?
1: O quê? Que
0: deu... Carcanhar rachado.
1: Não, meu pé não é. Meu carcanhar não é rachado.
0: Não.
1: Eu vou mostrar aqui pro céu.
0: Você anda descalço.
1: Ó, meu pé aqui, ó. Não
0: anda
1: é.
0: Descalço.
1: Não é.
0: Ô, Cris.
1: Oi.
0: Chegando aqui, Isabel Fantin. Oi, Isabel. Bom dia, minha amiga. Oi, Jacaré. Tudo bem?
1: Tá deitado ou tá de pé?
0: Marcelo, coloca aí o relógio. Tá bem difícil, Marcelo.
1: Entendo,
0: sim, que tá bem difícil.
1: É difícil, mano.
0: Chegando agora aqui. Ah. Eu vou ter que acelerar, não vai dar tempo, Cris.
1: É.
0: A Angelina Medolago, a resposta é relógio. Beleza, já tá aí concorrendo também. A Tereza chegou. Bom dia, Marcelo. Cris, tudo bem? Resposta é relógio. A Luzia Mendes também chegou, Cris. Mandou uma mensagem. A Luzia não respondeu, só mandou aqui que quem caminha com Deus, Cris, nunca está sozinho,
1: amém,
0: tá? Há uma presença constante guiando cada passo seu. Beleza?
1: Olha ali, Marcelo, você já viu os vídeos disso aí?
0: A Cris, ela fala em código, gente.
1: Olha, gente.
0: Em código.
7: Bom dia, Marcelo. Bom dia,
0: Maria.
7: Bom dia,
0: Maria.
7: Todos os ouvintes que estão ouvindo a Rádio Cidade. Marcelo e Cris, uma boa terça-feira, um bom serviço. Jesus que abençoa vocês todos aí, viu? Um beijão, um abração bem gostoso no fundo do coração de vocês todos aí, da Rádio Cidade. Põe meu nome aí, em algum sorteio que tiver por aí, tá? Fica com Deus. Quem tá falando aqui é Maria de Fátima da Silva de noite. Tchau, fui. Fui não, tô aqui, meus amores, minha paixão, minha vida. Amo vocês, amor meu.
0: Amor meu, bom dia, com alegria sempre, Maria. Um abração, viu? Chegando agora aqui, a Aparecida Fulan. Marcela, resposta é relógio. Coloca meu nome, sorteio. Tá difícil, viu? É, também, né? É um professor, Zé Maria é outro nível. A Valdicéia chegou, bom dia, Marcelo e Cris, tudo bem? Coloca o nome, eu quero ganhar o Vale Compras. Ah, não, todo mundo tá ganhando. Todo mundo que tá respondendo tá entrou já, né, Cris? Pra concorrer.
1: Óbvio.
0: Sim, fica tranquilo. A Solange também, bom dia, Marcelo e Cris, tudo bem? Ótima semana, coloca o nome no sorteio. Chegando por aqui, Elaine Sabatel. Bom dia, Cris, Marcelo, que frio é esse? Eu, hein? Tá frio, né, minha amiga Elaine? Bom dia, com alegria sempre, já tá concorrendo também o sorteio. A Leninha Simoncini, bom dia, Leninha, tudo bem, minha amiga? Chegou por aqui a Bel Bertoncello, bom dia. Paulão Sérgio Soares, viu, Cris? Mandou bom dia, falou, não quero caixa de bombom, não, quero outra coisa, Marcelo.
1: Oxe.
0: Uma caixa de lata. E aí, Cris?
1: Verde.
0: Uma caixinha de lata verde, falou. Ô, Paulão.
1: Tem que ser lata ou garrafa?
0: Você acredita que eu nunca tomei essa verde aí? Que todo mundo fala que é bom.
1: Você nunca tomou a
0: não,
1: verde?
0: Não, eu parei, né, Cris? Tava fazendo mal, então já viu. A Eva das Neves, que veio visitar a gente, né, Eva? Bom dia, minha amiga. Falou, Marcelo, agradeceu pelo pedaço de frango que eu dei pra ela, domingo. Dei metade do frango, bem dizer, né? Ah, a Adenor chegou mandando seu bom dia, Cris. Eu dei metade, né, bem? Pegou um pedaço, depois voltou. Não, mas um pedacinho.
1: Gente, vocês já viram um pitbull?
0: Adenor, um abraço, meu amigo.
1: Vocês imaginem Sandra Foliene. Pegando.
0: Sandra Foliene, bom dia, Marcelo. Como não vou responder, faz? Porque eu ganhei já o liquidificador. Vou dar chance pro pessoal, falou aqui, viu, Cris?
1: Tá.
0: Tá bem. O Edivaldo Almeida. Cris, bom dia, coloca o nome no sorteio. Já tá concorrendo, viu, meu amigo? Se é da caixa de bombom, responde aí o que é, Cris? O que é, o que é? Qual é a resposta?
1: É.
0: Qual a resposta? Qual é a pergunta?
1: A pergunta.
0: Senhora,
1: eu
0: não
1: que
0: lembro.
1: Dá muitas voltas e não sai do lugar. Marcelo!
0: Com certeza, né? Ele então dá, responde aí pra fica, caixa de bombom.
1: Fica, não sai do lugar.
0: A Leonildo Joãozinho Venâncio, bom dia, meus amigos. A resposta é relógio, Marcelo. Bom dia, viu? Um abraço. A Helena Negrelli chegou aqui também. Bom dia, Marcelo. Cris, que frio é esse, Marcelo? Não aguento, viu? Vou dormir novamente, ai que inveja boa, viu? Eu falei pra Cris hoje, eu tava doido pra não. Hoje não vim, né? E até.
1: Até gaguejo, o que aconteceu? Quem tá gaguejando?
0: Eu fiquei com medo de falar. Eu ia falar, olhei pra você, tava bravo. Falei, deixa
1: eu
0: falar
1: eu? Nada, eu?
0: Deixa eu ficar quieto. A Ivone chegou também. Bom dia, Ivone. Tudo bem, minha amiga? Coloca o nome no sorteio. Chegando o pessoal do Bar do Bi. Oi, Bi. Um abração, meu amigo. Bom dia, com alegria sempre. A Tereza Corrêa chegou também. Cris, um abraço, Tereza. É, tem áudio chegando. Fala, Fábio.
8: Bom dia, Cris. Bom dia, Marcelo. Ótimo programa.
0: Tudo esse bem?
8: Friozinho, pra quem tá de férias, tá uma maravilha.
1: Ai,
8: tá.
1: Ai.
8: Só que não, né? A mulher trabalhando e eu dando um trato na casa. Ótimo programa.
0: Ai, ai. Não, mas
1: é
0: viu?
1: Assim, meu filho. É assim, quem descansa carrega pedra.
0: Eita, marca o horário que ela vai chegar, acorda 5 minutos antes.
1: Eu acho que você devia, coloca o relógio pra despertar. Você fala, ela vai chegar uma hora, então. Meio dia você levanta.
0: Você sabe que na minha casa, Cris, eu
1: faz isso, né?
0: Eu lavo o banheiro.
1: Ah, tá!
0: Eu lavo o banheiro, eu passo pano no chão. Eu sou um servo.
1: Servo
0: entendeu?
1: Do Senhor.
0: Na hora que a minha esposa chega lá, tá tudo limpinho, tudo maravilhoso. Ali até o Laio ajuda.
1: Daqui a pouco ela Kaique manda ajuda. Foto. Daqui a pouco ela manda foto.
0: O Laio, ele pega um paninho e vai passando assim com as patinhas, assim, passa pano na casa inteira, assim, ó. Ai, gente, fica assim, ó. O paninho passando pano. Desde pequeno, aprendeu, Cris, como que é.
1: Descobrindo onde tá a brusa do Kaique. Fica ele aqui, colocou ó. No lar e eu pro lar e saí limpando.
0: Ele sai limpando com a patinha, descobri. Limpando.
1: Já descobriu.
0: O Cris, o Edivaldo, ele falou, Marcelo, quero sim entrar nesse sorteio. Então coloca relógio, meu amigo.
1: E o Fábio não, não quer?
0: O Fábio não, ele só mandou aqui que tá super feliz com o programa hoje.
9: Alô, mande o
0: nossa,
9: seu.
0: Nossa, acabou a trilha aqui, mas vou acelerar é, por aqui mesmo.
1: O Fábio
0: mesmo.
1: Não mandou, você não quer bombom, Fábio? Pra o dar Fábio. Pra sua esposa, pra agradá-la?
0: Fica a dica, meu amigo. Sabe o que você faz?
1: Não.
0: Ela, se a sua esposa chega às 11, até 10h55 na cama deitado.
1: Não dá tempo.
0: Tranquilo. Aí você levanta, já passa um pente no cabelo, pega um ali, joga alguma coisa de água, um pouquinho de água no chão. Fala, olha só, caiu água aqui, quebrei um copo, aí se dá.
1: Ai, entendeu? Farso.
0: Aí você vai limpar, então a hora que ela chegar.
1: Nossa senhora.
0: Ela fala, nossa, meu esposo.
1: Eu já nem falo nada, porque se eu chegar em casa, minha fica casa é de ponta cabeça.
0: Então você joga um pouquinho de água no chão, fala, ai, fui passar aqui, tava limpando.
1: Caí.
0: Acabou quebrando o balde, eu tô passando o pano no chão.
1: Tô tentando secar agora.
8: Boa dica, viu? Mas ela já acorda eu de manhãzinha, não tem jeito.
1: Ô, louco, que maldade, Ica.
0: Ai, não pode, viu?
1: Ai, Ica, que maldade, ele tá de férias.
0: Ai, eu desanimei, viu?
1: Ai, desanimei também.
10: Ô, Cris, você conhece o seu Pinóquio Marinello?
0: Ô, Carlão. Eu sou seu fã, saiba disso, viu, meu amigo?
1: Agora o Carlão cozinha, ai, que é uma beleza.
0: Ai, ai, ai, ai. É, o Carlão fez
1: pastel. Já fiquei sabendo,
0: Cadê
1: o pastel?
0: A Lucilene Barbosa, bom dia. Relógio, Marcelo e Cris. Ótimas terça-feira. Oi, Lucilene, tá aqui já com Goiano. Essa bela caixa de bombom hoje. É maravilhoso.
1: É.
0: Maravilhoso. E quem não ganhar, vai lá buscar ali um pote de... aquele canudo de leite, Cris. É tudo de bom. Nossa, eu vou comprar um canudo de leite.
1: De bom, né,
0: eu vou comprar. A paçoquinha,
1: e a pipoca, vovozinha?
0: É maravilhosa.
1: É maravilhosa. A pipoca, você senta ali e fica comendo aquela pipoca.
0: Eu vou comprar uma caixa de Prestígio. Eu tô com um desejo. Fazer o quê? Eu gosto, né?
1: O tamanho da barriga mesmo.
0: É.
1: Agora eu já sei a palpitação que você tava, é a lombriga.
0: Ô, Cris, tem informação? A gente fez informação já? Não,
1: não
0: sei.
1: Não,
0: não
1: fez.
0: Então
1: não.
0: Faz aí.
1: Você fica só falando
0: 10h24, Cris. Me acelera,
1: o meu é 10h23 aqui.
0: Aí aumenta um, né?
1: Ô, Marcelo, você viu que... Você viu agora, né? Que mais um casal aí se separou de famosos aí. Famosos assim, entre aspas, né? Pra mim não tem... influenciadores. A Thaís Carla voltou às redes sociais para esclarecer os rumores que surgiram após o anúncio do fim do seu casamento com Israel Reis, diante das especulações de que a separação teria motivado pelo processo de emagrecimento da influenciadora e por um suposto desconforto do ex-marido com a perda de peso. A dançarina negou a versão e explicou que a decisão foi consequência de planos de vida que deixaram de seguir a mesma direção. O casal tem 2 filhos e anunciaram o término na última semana.
0: Ah, beleza.
1: Ai, que dó,
0: que
1: judiação,
0: dó.
1: Né?
0: Ai, que dó, judiação.
1: Pena.
0: Poxa, fiquei muito triste
1: eu
0: agora.
1: Eu também.
0: Eu acho que eu vou chorar um pouquinho enquanto a gente vai... você marcou o pessoal de que respondeu aí?
1: Já marquei todos.
0: Deixa eu ver aqui o... Vou tocar uma música. Vou ter que cortar uma canção. Olha que coisa.
1: Você vai cortar ela no
0: meio?
1: Acabou
0: me ferrando, viu, Cris? Tava tão bem o programa.
1: Você tava?
0: Corta aqui.
1: No meio.
0: Deixa eu cortar. Vou tocar uma música agora, uma canção.
1: Uma bela canção?
0: Uma antiga. Pode ser? Vou ter que cortar, não tem jeito não. Pode ser Elton John, Poyong, pode ser?
1: O que é Ponyong?
0: Ponyong?
1: É um bichinho. Ponyong.
0: Pode ser Ponyong?
1: Ponyong.
0: Ponyong.
1: Ponyong
0: é
1: onde?
0: Pode ser?
1: Daqui a pouco o Alessandro corrige o seu.
0: É um Ponyong. Ponyong. Pode ser, Cris? Essa daqui? 1993, então.
1: Isso.
0: Vamos pra lá. Nessa época a gente não tinha dor na perna, né?
1: Não.
0: Tinha uma saúde boa.
1: Não reclamava
0: da vida.
1: Não reclamava
0: então,
1: da vida.
0: Vamos lá, a gente já volta então para 2026. Ou não.
1: 2026?
0: 2026, a gente vai para 93, depois a gente volta para 26.
1: Depois retorna para cá.
0: Com aquela, como é que é? O homem lá da tatuagem? A música lá? 2026?
1: Que homem da tatuagem?
0: Ah, tocou ontem lá.
1: Já
0: apaguei. Cowboy tatuado, não quer?
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5: Final das previsões e eu adoro compartilhar tudo contigo aqui na número 1. Todos os dias juntinhos. E hoje não vai ser diferente, né? Tá na hora de falar de Capricórnio, Aquário e Peixes.
6: Capricórnio.
5: Capricórnio, de 22 de dezembro a 20 de janeiro. Conversa de trabalho ou acerto financeiro para hoje. Aproveite também para resolver um assunto prático da família ou da casa.
6: Aquário.
5: Aquário, de 21 de janeiro a 19 de fevereiro. O dia será acelerado nas comunicações e nos contatos. Acolha fragilidades de alguém da família. Momento trará cura emocional.
6: Peixes,
5: de 20 de fevereiro a 20 de março. Planeje o orçamento e determine prioridades. O dia vai favorecer bons acordos com irmãos e transações comerciais. E eu fico por aqui, em mais um dia de pura alegria e astral. Espero que você esteja bem, que tenha um ótimo dia e que siga junto com a gente, hein? Mais previsões amanhã.
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9: O novo filme do Homem-Aranha, Um Novo Dia, vai estrear nos cinemas no dia 29 de julho. E a expectativa é que o filme terá a maior abertura do ano. As projeções para o mercado norte-americano é de que o filme vai faturar até 190 milhões de dólares logo em sua estreia. A maior abertura doméstica de 2026 é de Toy Story 5, que faturou 159,6 milhões de dólares nos Estados Unidos.
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5: Papo de novela, tô aqui, gente. Ó, vem, que tá na hora de quem ama, cuida. Capítulo chegando. Nesta terça, Adriana acusa Ademir de ter comprado testemunhas para prejudicá-la. Pedro chama Bruna pelo nome de Adriana, aumentando as desconfianças. Adriana consegue um trabalho enquanto Nancy e ela se reencontram. Quero ver isso, hein? Não vamos perder. Quem ama, cuida. Amanhã tem mais um capítulo por aqui, no Papo de Novela.
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0: 10h36, estamos de volta. A Sara Faliane veio buscar o liquidificador,
1: né,
0: Cris?
1: É, porque ela ficou com medo, né?
0: Ela falou, ah, esse liquidificador aí, só por Deus, hein?
1: É.
0: Então só, falta só o ferro.
1: O ferro, é.
0: Ferro de passar a roupa. É. E o prêmio do nosso amigo Júnior Bernardino, que era o Zé Maria, era pra levar, Júnior.
1: Ah, faltado. Tá
0: aqui, meu amigo. Tá aqui em cima do ferro.
1: Olha, a pergunta que ele me manda.
0: Fazer o quê?
1: Se ele vai lembrar.
0: O Júnior falou, ai, Marcelo, pede pro Zé Maria trazer. Eu pedi.
1: Pedi. Mas agora mas levar deu. É o problema.
0: Esse é um problema muito sério. Ô, Cris, quero mandar um abraço pro nosso amigo Zé Maria. Fala, Zé Maria. Um abração, meu amigo. Tudo bem? Hoje tá difícil, hein? Pra poder tá lavando um sofá.
1: Por quê?
0: Ah, porque tem água mesmo, e assim. Que ele é seco, né? Seca na hora. Mas tem a água, né?
1: Mas tá saindo um sorzinho.
0: É, ninguém merece, viu? Tá louco. Não, não. Se frio não é. Não, o frio não foi feito pra ir, pra gente acordar cedo, viu, Cris? O frio foi feito pra gente acordar meio-dia.
1: Mas e onde que só faz frio? Como é que faz?
0: Não acorda. Acorda meio-dia.
1: Ah, tomar banho na soda, rapaz. Olha lá, vai lá, João Pessoa lá.
0: Olha que delícia.
1: Ó, verão até no inverno lá no João Pessoa.
0: Isso é um lugar muito bom.
1: É.
0: Ô, Cris, você tem informação pro pagode retrô? Ele tá atrasado.
1: É uma informação aqui que é legal pras crianças. 4 anos depois do lançamento do seu último filme, O Hotel Transilvânia, está pronto para abrir novamente suas portas. A franquia de animação vai retornar aos cinemas com o 5º longa, que já ganhou o título oficial e que é a data para chegar às telonas. Tá aí, o Hotel Transilvânia. Eu gosto.
0: Eu gostei também desse... Eu gostei.
1: Vai ser dia 8 de agosto de 2027.
0: Eu gosto de... lançamento, eu gosto dessas animações, Cris.
1: É, com a parceria com a Sony.
0: Beleza.
1: É legal, eu gosto também.
0: Então vamos aí assistir Hotel Trans o quê?
1: Transilvânia. Isso.
0: Nossa, difícil falar, né?
1: Por quê?
0: Porque é. É o quê? Inglês? Ah.
1: Transilvânia não é, não.
0: Não?
1: Não.
0: Transilvânia. O seguinte, Cris, a gente precisa somar agora o pessoal. Vamos tocar o pagode retrô?
1: É.
0: A gente já volta pra fechar o programa nessa manhã gelada de Guingaraçu. Ninguém merece, hein? Deixa eu ver quantos graus estão aqui. Deve estar quente agora também, esquentou um pouquinho, né?
1: Deve
0: estar. É, isso era pra ter visto no começo do programa, agora tá 16. Mandaram aqui pra mim que tá 9, mas foi cedinho. Agora já tá quentinho já. A gente já volta aqui com o ganhador da caixa de bombom da Cris.
1: Meu não, da coisa,
2: o
1: lá,
2: do pagode, do
1: da Jujuba. Da Jujuba, menino.
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5: Pele e pelos saudáveis refletem uma boa nutrição, uma vez que diversos nutrientes são fundamentais para a renovação da pele, crescimento e coloração do pelo. Ao exemplo, podemos citar a proteína, que é o principal componente do pelo. O zinco está ligado à síntese de queratina. Cobre, que influencia na coloração do pelo, e o ácido graxo ômega 6, que ajuda na hidratação da pele. Por isso, ofertar ao seu cão um alimento de alta qualidade, completo e balanceado, é importante para fornecer os nutrientes necessários para que torne a pele e o pelo mais saudáveis, bonitos e brilhantes.
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8: Fim do Papo de Novela, acompanha com a gente o último resumo desta terça-feira. Agora chegou o momento de falar de Coração de Mãe. Nesta terça, Kivans decide terminar com Seida após as cobranças e descobre a influência de Irmark. Zeynep percebe a aproximação entre Bora e Carso e conversa com o primo. Quero ver o que vai dar essa conversa. Amanhã eu conto por aqui, viu? Papo de novela chega ao final. Obrigada pela sua companhia.
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8: Companhia.
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2: 10h52, estamos de volta para fechar o programa Vitamina C dessa manhã. Ai, graças a Deus, tá acabando, viu, Cris?
3: É, né?
2: Muito gelada, ninguém merece, viu? Tô com a perna
3: aqui. Na hora de tomar uma gelada, ninguém reclama,
2: Nossa
3: né?
2: Nossa senhora, que...
3: O povo toma Falar uma gelada, que é uma Cris. Beleza, né?
2: Falar em gelado, nosso amigo
3: uma
2: Paulão...
3: Uma coca gelada, você não gosta,
2: o
3: né?
2: O Paulão falou aqui que o negócio é entrar pra uma gelada, uma caixa de gelada.
3: É, então, Lá uma coca gelada, respondo. Ninguém reclama.
2: Caso contrário, não.
3: Guaraná gelado, ninguém reclama.
2: Cris, é o seguinte...
3: Um suco gelado,
2: charada,
3: ninguém reclama.
2: Essa charada maravilhosa...
3: Ruim.
2: Que o nosso ruim. Amigo Zé Maria fez... É,
3: vai ser ruim lá longe.
2: Quem foi que teve a sorte e acertou na resposta?
3: Anê do Pastel.
2: Anê do Pastel, então, na verdade, gente, a maioria acertou. Então, a resposta é relógio, né?
3: Mas eu tô falando a minha pessoa. Eu não acho que deveria ser. A resposta é essa, mas não deve, porque tem relógio digital também, gente. Então. Né? Nessa época
2: você não agora... tem que achar nada, Cris.
3: Mas, na minha opinião, não deveria ser.
2: Zé Maria determinou
3: ser.
2: Que a resposta
3: deveria ser qualquer
2: é
3: outra coisa. Roleta.
2: Então, a Nê que ganhou,
3: Marcelo,
2: né?
3: Marcelo, é.
2: Parabéns, Nê. Como que faz agora, Cris? Passa aqui falar
3: ela
2: com você?
3: Ela passa, pega o vale e aí ela vai retirar a caixa de bombom lá na
2: casa
3: de
2: Jujuba.
3: Doce Jujuba. As meninas lá estão ouvindo nós todos os dias. Mandar um beijo pra elas, eu não sei o nome delas, mas eu sei que houve.
2: Beleza, tá eu bom? Estarei presente aí comprando minha bela caixa de prestígio no domingo,
3: eu
2: viu?
3: Eu já comprei,
2: com certeza estarei lá, pegando pra durar, dura bastante, né, Cris? Lá em casa a gente come pouco.
3: Ah, com certeza,
2: então,
3: dura.
2: Dura pra três meses uma caixa. Fazer o quê?
3: Dura.
2: Come pouco,
3: três
2: né?
3: dias.
2: Seguinte, vamos embora, Cris? Vambora, vamos. Já deu nossa hora aqui, vamos organizar pro Erivelto, senão ele já fica bravo, fala que a hora que ele chega aí, a cadeira dele tá quente, ele não gosta, então tem que sair,
3: mas
2: deixar
3: ele não tá
2: esfriar.
3: Com frio?
2: Não, tem que esfriar pra
3: poder...
2: Ah,
3: pelo amor de Deus, gente.
2: É. O nosso rei sentar na sua cadeira.
3: Gente, agora eu quero fazer uma pergunta. O quê? O Kaique falou assim, que quem é do signo de câncer que nasceu em junho, ele é melhor do que quem nasceu em julho.
2: Falta 4 minutos para terminar
3: por
2: o programa.
3: Que será?
2: 4 minutos ela vai fazer uma pergunta.
3: É, por que será? Eu queria saber. Alguém
2: a
3: que
2: resposta
3: tem
2: fica para amanhã. Então,
3: amanhã vocês respondem, gente.
2: Músicas tchau,
1: que
2: gente.
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1: Você vai marcando aqui na cidade agora 11:03. Um abraço e a todos um bom dia. Nós estamos chegando e a partir de agora a informação. Vamos com mais um Repórter Cidade. Hoje, terça-feira, dia 14 de julho. Abraçando carinhosamente os amigos e amigas, agradecendo aí pela sua companhia. Muito frio, friozinho. Como era de se esperar e como foi anunciado já. É, ontem falamos aqui, amanhã, que é hoje, vai ser mais frio ainda, hein?
2: Falou, mas amanhã esquenta, Erivelto?
1: É, meu amigo.
2: Amanhã esquenta?
1: Amanhã não, ainda não. A partir de quinta-feira começa a dar uma melhora para quem gosta de calor, né? E quem não gosta do frio. Mas é de leve, essa massa de ar quando vem não vai embora em 12 horas 24, não. Sempre um pouco mais demorada, né? Muito bem, mas vamos curtindo aí. A nossa terça-feira, nos aproximando da metade do mês de julho, e vamos então com os nossos destaques, as nossas notícias. Como sempre, no primeiro bloco, nós temos polícia. E agora vamos então de Matiasi, que já sabemos que ele chegou, como sempre, né? Então chega mais, Matiasi, bom dia.
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3: Bom dia, Livelto. Bom dia, Marcelo. Bom dia a todos da Cidade FM. Um grande abraço. Mais uma vez, nós estamos chegando com as informações da polícia nas últimas 24 horas, Barra Bonita, Igaraçu, Tietê. 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Notícias da polícia, acidente de trânsito com vítima, aconteceu na data do dia 13, 9 e 24 da manhã, onde a equipe foi acionada via Copom a comparecer ali na Avenida Arthur Balsi, nas proximidades do Santuário Nossa Senhora Aparecida, onde lá estaria acontecendo um sinistro de trânsito, né? Pelo local, um veículo Jeep Compass acabou aí batendo na traseira do caminhão de lixo, né? Caminhão de Ford Cargo pertencente à prefeitura, caminhão que faz a coleta de lixo. Houve danos ali no veículo, foi acionado a polícia militar, né? Também seguro, conduzido a servidor público municipal até o Hospital São José. Houve acionamento também do sistema de airbag do veículo Jeep Compass, onde foi informada a ocorrência, o impacto, né? A força. E aí a ocorrência registrada para informações de seguro. Chegando no local, a ocorrência do condutor do veículo Jeep já havia sido removido para atendimento médico. Posteriormente, tudo certinho no boletim de ocorrência. E aí, o veículo recolhido aí ao pátio do Bizarra. E a documentação dos veículos, tudo aí constando nesse boletim de ocorrência. Acidente de trânsito também, nós tivemos o registro ontem. Aliás, foi no dia 29 de junho, às 12 horas, registrado ontem pela Polícia Militar, onde o local aqui não foi informado. Deixa eu ver aqui, Avenida Arthur Balsi, no Parque Industrial, local relacionado à ocorrência, né? Estava aguardando aí a fila de veículos que estava parada na Avenida Arthur Balsi para fazer a rotatória pela Avenida Industrial. E ao seguir sentido bairro Estiva, quando veio outro veículo Citroën, de cor prata, acabou aí não parando e bateu na traseira do veículo, causando danos na parte traseira. Em contato com o condutor, informou que estava utilizando o telefone celular no momento do acidente. Mais um acidente de trânsito com moto, onde aconteceu isso ontem, por volta das 7h50 da manhã, onde pela ocorrência, unidade de serviço acionada via Copom, atendimento de sinistro de trânsito envolvendo um automóvel e uma motocicleta, sendo que o condutor da motocicleta já havia sido socorrido ao Hospital São José. No local foi possível constatar, por meio dos vestígios, né, que a motocicleta Honda CB600 transitava pela Avenida Pedrometo, no sentido centro-bairro, quando, no local dos fatos, veio a colidir transversalmente com o veículo Saveiro Placas de Barra Bonita, que trafegava no sentido de via. No momento do acidente, realizava uma manobra de retorno, conforme alegações dos condutores, devidamente assinadas em campo próprio aqui no boletim de ocorrência. No Hospital São José, em contato com o condutor Diego, da moto, esse informou que sofreu ferimentos de natureza leve, apresentando aí um deslocamento na mandíbula e escoriações no pé direito do atendimento. E aí, a ocorrência registrada, BOPC, né, o BOPM da Polícia Militar, registrado acidente de trânsito com vítima envolvendo carro e também moto. Tá aí as informações da polícia. 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Forte abraço, Elivelto. Uma ótima terça-feira para você, Marcelo, a todos aí da Cidade FM. A reportagem, mais uma vez, é do Matiasi.
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1: Obrigado, Matiasi, pelas informações. Vamos em frente com o nosso repórter Cidade. Agora vamos com a Câmara Municipal de Barra Bonita. O Val Girioli, vereador Val Girioli, usou a tribuna ontem à noite. O assunto é o lixo.
4: Senhor presidente, novos colegas. Senhor presidente, hoje de manhã, eu até umas sessões atrás andei criticando alguns bares, algumas lanchonetes, que quando acabava de funcionar à noite, deixava resíduos, copos, garrafas, lixo, limites. Isso resolveu uma boa parte, viu? Uma boa parte, o pessoal entendeu a preocupação da gente, que nós não temos obrigação, a prefeitura não tem obrigação de limpar o lixo dos outros, né? Então, cada um toma conta do seu espaço, cada um toma conta do seu lixo e deixa limpa a cidade. Eu deparei hoje de manhã, eu gostaria de colocar essas fotos. Dá uma olhadinha. Essa não foi que eu fotografei, essa eu recebi de outra pessoa. Dá uma olhadinha. Põe a outra foto. Pode pôr mais uma. Mais uma agora. Essa foto aí. Hoje de manhã, era 6h30 da manhã, eu passei. Aquele carro preto, ele faz todo o serviço de limpeza da orla turística e das ruas centrais da cidade. E o dono da churrascaria Bambu colocou embalado lá. Está lá o saco, está tudo embalado. Eu não tenho nada contra o pessoal ganhar o seu dinheiro, sabe? Ele vender tua latinha, vender tua recicla. Eu acho que é o meio de sobrevivência de algumas pessoas que dá dó de ver, até dó de ver a pessoa forçando um lixo para poder comer, para poder sobreviver. Mas a pessoa não pode ser porco. A pessoa não pode sanar o seu problema e deixar o problema para os outros. Dá uma olhadinha. Muita gente na Barra Bonita, a gente anda toda a cidade, sabe disso, não só aqui no centro, mas no próprio Sonho Nosso 1, 2, 3, 4, Coab, meu bairro que eu moro, todo lugar da cidade. O lixeiro passa às 7 da manhã. 7 da manhã. Tem lugar que passa 6, tem lugar que passa 8, tem lugar que passa 9, tem lugar que passa 10. Quem mora lá sabe que ele passa 10 horas. Na minha rua, na minha esquina, ele passa 7 horas, de 7h10 para 7 é 7h10. Esse intervalo aqui pode chover, pode quebrar, pode... mas ele passa lá. O que nós temos que fazer? Colocar o lixo 10 minutos antes lá na rua. Por que isso? O pessoal chega lá, vai passar o lixeiro segunda-feira, sábado à noite ele põe lá um monte de lixo na rua, cheio de osso de galinha, molde de mulher, injeção, tudo que é direito de pôr. Tudo que é direito de pôr é lixo, é lixo. É levar um cachorro que não tem culpa, lavar um gato que não tem culpa, depois vem esses caras que vêm aqui, a maioria de fora, revira tudo, joga na rua, o lixeiro não vai pegar o lixo que está ali jogado espalhado na rua, ele vai pegar o saco. E aquele lixo fica lá o dia todo na cidade. Então tem um monte de porco nessa cidade que devia saber que o lixeiro é feito para pegar o saco de lixo. Inclusive, no saco de lixo, não pode pôr garrafa quebrada, não pode pôr agulha, não pode pôr coisa que corta a mão do lixeiro, né? Que machuca quem trabalha com isso. Né? O povo tem muita parte que é porco mesmo, fala a verdade que é porco mesmo. Né? É só disciplinar, depois de reclamar, reclamar, reclamar. Não é só reclamar. Cada um faz a parte dele, que é a parte simples de tudo. O que estou pedindo na moção? A guarda municipal tem uma ronda noturna. Eu ando de manhã e sei quem está mexendo no lixo. Mas eu não tenho autoridade de chegar no cara, falar para o cara. Né? Mas a guarda municipal tem, porque ela é patrimonial. A sujeira na rua é patrimônio. Está sujando a cidade. Aí tem lei para isso. Tem lei para isso. Para a guarda municipal, qualifica a pessoa que está pegando o lixo e avisa ele, olha, você pode continuar trabalhando, ah, você deve trabalhar, você deve ganhar seu dinheiro, ninguém é contra isso. Mas não essa baderna que está fazendo na cidade, gente. De manhã o cara daquele carro preto, eu parei o cara, quando ele parou, eu notei isso, ele quase chorou, fusão da prefeitura, falou, Val, dá uma olhadinha, Val, dá uma olhadinha. Então não tem como não vir nessa tribuna e falar isso. Não tem, não é só lá embaixo, não. Qualquer um de vocês sabe, na rua de vocês, no bairro de vocês, acontece a mesma coisa. Acontece a mesma coisa. Está na hora da população aprender também a ser limpa. Não estou dizendo todo, mas 10% é pouco. É pouco. Larga a sujeira, põe o saco de lixo, acho que tem obrigação para o vendedor pegar o que quer, como deve. Não é assim que funciona. Nós procuramos já outras cidades para trazer um sistema novo de recolher lixo com caçambas. O Sérgio Pascoal também foi atrás, eu fui atrás lá em Barueri, e outros vereadores foram em Lençóis, tentar modernizar o sistema de pegar o lixo na barra com containers, que o churume fica embaixo, não tem acesso a alguém pegar alguma coisa dentro, porque a tampa não volta, ela só volta, não tem como você pegar. Então precisa mudar algum esquema. Você passa na cidade e fica aquela montanha de lixo no meio da rua, isso é ridículo para uma cidade de distância turística, dá uma olhadinha, gente, olha de novo. Né? Isso é poucas fotos, mas tem muito mais. Se vocês andarem na cidade e fotografar, vão ficar 3 horas vendo foto aqui. Então é um conselho que eu dou e peço para a Guarda Municipal, que ela ganha para isso, para tomar conta do patrimônio. Passou, viu os caras mexendo no latão. É de manhã, é das 4 da manhã às 6 da manhã que fazem isso. Porque os caras colocam o lixo na rua de noite, quando acabam as suas festividades, quando fecha o comércio. E desse horário para frente, das 3 a 4, 5, 6 horas, que é o horário que passa 5 e meia, 6 horas, já está revirado. Então é antes das 5 horas. É só pegar ronda noturna, olhar o pessoal mexendo, chamar o menino para cá com educação, falar, eu sei que você mexe no lixo todo dia aqui. Se eu pegar você fazendo isso, eu vou te qualificar, vou chamar a polícia e você vai responder por prejudicar a cidade. Existe lei para isso. Então, é uma moção que eu peço ao prefeito, é uma moção que todos os vereadores podem também fiscalizar, orientar e avisar. Aqui não é o Chiqueiro, é uma estância turística de Barra Bonita. E o próprio lixo da própria rua, quem faz isso, prejudica também quem? Os vizinhos, os animais e todos aqueles que moram ali. Questão de saúde, questão de educação, questão de hombridade. Tá? É um recado que eu dou, vou publicar isso, que é uma pouca vergonha realmente. Muito obrigado, senhor presidente.
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1: Muito bem. Isso aí que o Val falou, a gente está falando isso aqui.
2: Sim.
1: Há vários anos já. Meu amigo, o Val falou que passou 6h30. Eu passo antes das 6h. todo dia. Principalmente ali na 1º de março, ali perto da padaria, na esquina da Prudente, da Drogasil. Ali, aquele tambor que fica ali perto do... ali ao lado da Praça da Juventude, antes da Pedro Meto.
2: Sim.
1: Meu amigo, é só pegar aí, que pegar, porque são as mesmas pessoas que fazem isso. É só pegar. Agora, não adianta pegar, levar um terço e rezar o Pai Nosso. Agora, vocês dizem, não, tem que chegar e explicar. Os negros sabem que não pode. Agora, que lei que tem aqui?
2: É difícil, viu, Erivelto?
1: É difícil não, é pegar.
2: Agora, aqui em Igaraçu tá a mesma coisa, Erivelto.
1: Não, em Igaraçu é igual.
2: Também.
1: Todo Jaú tem esse problema, Bauru tem esse problema agora.
2: Que coisa, viu?
1: Meu amigo, o que acontece? Você pegar um cara revirando um tambor de lixo e jogando tudo para lá, não acontece nada.
2: É.
1: Então ele volta amanhã. Esse que é o negócio. Agora, pegar, pega, é só querer.
2: Sim.
1: Que nem o Valcito é guarda patrimonial. É só ficar de plantão. Agora, você pega uma vez, não dá nada. Outra vez, não dá nada. Meu amigo, até quem vai pegar, desanima. Esse que é o detalhe.
2: Ah, bom, falando nisso, Erivelto, chegou uma reclamação de lixo. Vamos lá?
1: Para variar.
2: É.
5: Bom dia, Erivelto. Bom dia, Matias. Bom dia, Marcelo. Bom dia, Cris. E todos aí da rádio. Ó, é o seguinte, eu venho... Aqui eu peço que vocês divulguem isso que eu estou falando aqui, que é muito importante, porque realmente a nossa cidade está passando por problema, e isso não quer dizer que não possa comprar um tambor. A prefeitura tem que comprar tambor. Eu já sei, não tem dinheiro para comprar tambor. Está em falta tambor na prefeitura, meu Deus do céu. Olha só que ponto nós chegamos. E aqui na habitacional, eles jogam lixo na... Eles põem na calçada. Os cachorros vêm e fazem um estrago. Agora, quando tem tambor, não fica essa nojeira que está agora aí. Então é o seguinte, então eu preciso que é urgente, que esse racho que tem no vereador de Barra Bonita tem que acabar. Eles têm que se reunir e ir em prol do povo que elegeu os vereadores. Sem descer de direita, esquerda, de frente, de trás, seja lá o diabo que for. Eles têm que estar todos na mesma comunhão em um só propósito. É ajudar a Barra Bonita a seguir em frente. Uma Barra ser bonita tem que ter o quê? Limpeza. Tambor adequado nessa avenida. Aqui no bairro da Habitacional está uma vergonha. É uma vergonha. E tambor tudo rachado, estourado. Inclusive o nosso estourou o fundo e levaram. Só que até agora não chegou nada aqui. Então eu peço, por favor, que eu não sou candidato, não sou político, não gosto, mas eu gosto de ver a minha rua, eu brigo por ela. A minha rua eu brigo. O que tiver que falar, eu vou falar da minha rua. Então eu vejo a minha rua. Então é aqui, na Constantino Florina, aqui em cima. E o tambor fica entre a quadra de cimento e a quadra sintética. Então eles têm que trazer um tambor aqui. Porque não é meu nome que vai estar ali envolvido, não. É o nome de vocês, vereador. Vocês têm que fazer isso aí. Cobrar do prefeito. O prefeito tem que dar um jeito, trazer tambor. Ah, mas o que? Não, tem que trazer tambor. Por que vocês foram eleitos? Você é nosso representante. Eu não é o PT, PSDB, PL, PK, PBI, Belbo, não quero saber. Eu não votei nesse partido, eu votei em vocês. O meu voto foi diretamente em vocês. O voto do povo, se você perguntar, se cada vereador perguntar para o seu eleitorado, qual era o nome do partido do vereador que ele votou? Ele não sabe. Ele votou na pessoa, não votou no partido. Então eu peço, por favor, por gentileza, que a prefeitura se reúna com o prefeito e se reúna com os vereadores. O vereador tem que cobrar do prefeito, independente de qual é o partido, se é direita ou esquerda. Então eu peço, por favor, que esse tambor tem que vir aqui essa semana, porque é para nós não tomar outra medida mais dura aí, tá ok? Aqui é o Milton que está falando, peço, por favor, por gentileza, que você divulgue isso daqui. Que os vereadores têm que saber, que o povo não é mais bom, não. Que eles falam o que quer. Para com esse negócio de bate-boca, essa rachadura que está na Câmara, e se una ao povo e não as coisas de partido. Se una. O povo é aquele que elegeu o vereador. E é o povo que tem que trazer condições. Melhoria é para o bairro, onde está o povo. Tá ok? Eu peço, por favor, que divulguem. E Deus abençoe a tudo. É o Milton que está falando. Obrigado.
2: Beleza, Milton, a gente colocou a foto dele também, Erivelto.
1: Só vou fazer uma observação para o Milton, aí não deve querer. Concordo, tem que ter tambor, tem que ter preocupatura. Agora, o povo realmente não é bobo, mas tem uma grande parcela que é porco. É. Esse é o detalhe. Se não tiver colaboração, fica difícil também, viu? Esse é o detalhe.
2: Porque limpa, Erivelto, a pessoa volta e suja no mesmo dia, mesma hora.
1: É que nem um entulho, você tira hoje... Você passa no bairro hoje, amanhã tá na rua. Tem que ter a colaboração também.
2: Não adianta nada. Saímos de Barra Bonita, a gente vem agora para Igaraçu. Olha aqui, ó. Isso aqui a gente já reclamou, é da avenida aqui do SESI. na esquina com o Ovidio Sebastião Matias. São José 2.
1: Você acha que é pro cara pegar um lixo e jogar?
2: Tá aqui, ó. Ô, de novo, amigo. A foto aqui, ó. Agora é Igaraçu. Lixo jogado na esquina. E não é só aqui não, Livelto.
1: É geral.
2: Tá, a coisa tá difícil, viu? Que coisa impressionante.
1: Se não tiver colaboração, meu amigo,
2: fica difícil,
1: ter,
2: né?
1: Então, pode ter até o presidente da República, viu?
2: Que coisa, viu? É. Que coisa.
1: É, estão brigando com lixo, não?
2: É, não é fácil, viu? Mas
1: uns brigam por inteligência artificial e outros com lixo. Cada um na sua, né? Mas eu... Bom, só tá feito Deus. O pedido, a gente tá vai encaminhando. É, bom, eu tenho aqui um comunicado, gente, antes de eu falar de loterias nesse primeiro bloco, uma missa de sétimo dia hoje, às 7h na matriz de São José, Vera Lúcia de Luca Gerim. A missa de sétimo dia da Vera, portanto, hoje, 19h, na São José, em Barra Bonita. Primeiro bloco, gente, temos também as loterias de ontem à noite. Loto Fácil, concurso 3.734. 0203, 0508, 1012, 1314, 1516, 17, 19, 22, 23 e para fechar o 25. Três apostas com 15 dezenas para cada uma, 473 mil. As três apostas simples, duas de Fortaleza no Ceará, uma de Campinas aqui em São Paulo. Aqui na concurso 7.064. 15, 24, 29, 53 e raso 60. Um ganhador fez a quina e ganhou 1 milhão 430. Uma aposta simples do Guarujá aqui em São Paulo. O dia de sorte, concurso 1244. 0103, 0512, 15, 20 e o 25 acumulou. Super 7, concurso 872. Coluna 1 deu o número 8, coluna 2, o 3. Coluna 3, o meia dúzia, coluna 4, o 3. Coluna 5, o 0, coluna 6, o meia dúzia, coluna 7, 1 acumulou. O Super 7 paga amanhã 3 milhões e 300. A Lotomania, concurso 2.949. 0203, 0709, 1519, 21, 23, 59, 62, 66, 67... 70, 77, 79, 84, 91, 92, 93 e 98. Uma aposta com 20 dezenas ganhou 477 mil. É uma aposta sempre de Porto Velho em Rondônia. Lotomania paga amanhã 600 mil. A dupla cena, concurso 2.982. Primeiro sorteio 0420. 24, 27, 40 e 41 acumulou. Segundo sorteio, 03, 12, 13, 28, 30, 35 também acumulou. A dupla cena paga amanhã 1 milhão. Agora os sorteios de hoje à noite. A Mega Sena paga 25 milhões, Loto Fácil 2 milhões, a Quina 5 milhões, a Timemania 3 milhões e 800. E o dia de sorte, 1 milhão e 400, está aí, portanto, as nossas loterias.
2: Oi, Erivelto. Oi. Chegou mais áudio aqui, né?
1: Mas não é de lixo, né?
2: É de lixo.
1: Outra vez?
2: É de lixo.
1: Eu não
2: de
1: aguento
2: lixo.
1: Mais.
2: Não aguenta mais?
1: Vai dar sugestão, vamos ver. Sorte,
2: vai resolver, vai resolver.
6: Ah, Marcelo Erivelto, eu vou falar de novo. Eu concordo com o Val, ele tem razão. É, infelizmente, isso não é só na Barra, não. Em Igaraçu também é assim. Infelizmente, o povo é porco. Mas não é que é o povo. É, as pessoas não têm a sobriedade de colocar o lixo na hora certa, no lugar correto. Eles acham que tem que colocar o lixo na quinta-feira de manhã para o cara, o coitado do funcionário, passar... juntar e jogar na rua para o outro vir pegar. Aí vem esses outros parceiros aí que fuçam o lixo aí, os cachorros, e destrói tudo. Ele só tem a função de catar mesmo a sacolinha, os sacos. Mas vou falar para você, enquanto não tiver conscientização do povo e doer no bolso do povo, cobrar uma taxa desse pessoal aí que coloca o lixo a hora que eles querem na rua ou a hora que eles querem na calçada deles... É assim, eu faço a minha limpeza aqui do meu quintal. Mas geralmente eu faço na quinta-feira, porque eu sei que na sexta-feira, toda sexta-feira, a prefeitura passa com o caminhão aqui e cata. Quando não é assim, eu ligo para eles. Eles falam assim, Zé Maria, vai passar tal dia. Só que eles não passam, eles passam na sexta. Então eu faço isso aí. Eu acho que tem que doer no bolso. O povo tem que aprender a ser conscientizado. Aprender a seguir regras. A partir do momento que você segue regras, é como se fosse o serviço. Serviço bem feito, bem executado, trabalhado, cliente satisfeito. Se ninguém presta o serviço correto para a prefeitura também não tem que ser correto com a gente. Então, ponha no bolso.
2: É, Erivel, tem um problema complicado isso aí, né? Não é fácil. Você viu a mensagem do Donizete aqui? Foi o nosso amigo Zé Maria que terminou aqui de falar, Erivelto. Você viu que ele está falando aqui? O que custa fazer uma lixeira? Faz um gancho no muro, é tão fácil, né?
1: Faz um gancho,
2: né?
1: Faz uma lixeira, você põe o saquinho, os caras rasam o saquinho e joga fora.
2: O problema é esse.
1: Aí que tá.
2: Você coloca a lixeira, o pessoal chega lá, rasga e joga tudo. Aí o coletor não consegue nem colher o lixo certo. É sofrível, viu? A coisa não é fácil, não. E pode falar, viu? Cansado de falar aqui, que eles não escutam rádio, não vê TV, Erivelto. Não adianta. Resumindo, a prefeitura vai ter que colocar aí alguém na cola desse pessoal e tentar ver se para, né? Numa conversa. Se não parar, mexer no bolso, né, Erivelto?
1: Não para. Se quiser, para.
2: Vai ter que ter essa ação. Não tem. É Igarassu e Barra Bonita.
1: Vamos lá, vai. Vamos lá. Vamos falar de Copa do Mundo, que é melhor.
2: Fala, Erivelto. Fala.
1: 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Bom, vamos girando a notícia, né? No primeiro bloco nosso. Vamos lá então com os destaques, gente. Convite especial aos empresários de Barra Bonita, hein? Você sabia que a sua empresa pode apoiar projeto cultural e esportivo, gerar impacto social e ainda aproveitar benefícios da lei, a lei de incentivo? Tem aí amanhã, dia 15, 19 horas, no Teatro Zita Demarque, uma palestra grátis com Bruno Otávio, gestor cultural e especialista em captação de recursos. Vão abordar temas como a Lei Rouanet, Lei do Esporte, benefícios fiscais para empresas, marketing, responsabilidade social, além da aprovação de projetos e captação de recursos. Amanhã, a partir de 19 horas, participação grátis no Teatro Zita Demarque. É uma oportunidade. Gente, vem aí o Barra Rock Fest 2026, hein? Festival de bandas cover do Brasil. Dias 4, 5, 6 e 7 de setembro. Barra Bonita, 4 dias aí. Dos grandes tributos aos maiores nomes da história do rock. A gente tá aí. A programação com todos os detalhes será divulgada ainda em breve.

0: participantes. E quem são essas? A de Barra Bonita, Associação dos Pais, Amigos e Familiares dos Autistas, o Clube da Terceira Idade, Lar São Vicente de Paulo, SOS Focinho Carente. Né? Você vai ter a programação, em breve será divulgada a programação completa do Arraiado Sonho Nosso no dia 26. Né? Temos aqui, gente, curso de graça de programação de inteligência artificial generativa no CBT. O CBT da Barra, em parceria com o Senai, oferece gratuitamente esse curso de programação de inteligência artificial generativa. Período do curso do dia 21 agora, que é terça-feira que vem, até o dia 27 de agosto no CBT da Barra. A aula de terça, quinta e sexta, a partir das 18h30, hein? Tem aí. São vagas preenchidas por ordem de chegada, hein? Ter no mínimo 14 anos de idade e o ensino médio, o ensino fundamental concluído. Matrículas no próprio CBT na Barra, lá ao lado do INSS. Tá certo? Gente, domingo agora tem mais um encontro, hein? 32º encontro dos Amigos do Carro Antigo de Barra Bonita, lá na Praça do Museu, a Praça do Dr. Tatinho, tá? Muito bem, muito bem. Tem mais aqui, gente, cursos na Barra. Olha que tem curso, hein? Não é só Barra, não. Todas as cidades, viu, gente? Curso, tem escola, tem Senai, tem Sebrae, tem aí. Esse da Barra agora também, Microsoft Office, Word, Excel e PowerPoint. Lá no CBT também, né? Período do curso agora a partir do dia 22 agora, lá no próprio CBT na Barra. Sempre aula a partir das 18h30, certo? Muito bem, muito bem. Matrícula você pode fazer no próprio local lá, tá certo? Muito bem, muito bem, muito bem. O que eu vou ter aqui? Domingo, gente, mais uma vez o recado aqui para Igaraçu, principalmente para a comunidade de Igaraçu, né? Onde teremos Santa Missa domingo, lá na Capela de Nossa Senhora do Carmo, no bairro do Matão. 10h30 da manhã, hein? A gente vai dando a programação aqui completa, né? Para o próximo domingo, certo? Muito bem, muito bem, muito bem. Gente, dia 16 agora, que é depois de amanhã já, quinta-feira, vamos ter aquela campanha de doação de sangue no Clube da Terceira Idade de Barra Bonita, lá na Rua Oscar Barthélemy, na Vila Narcisa. É uma parceria entre o Grupo de Escoteiro Campos Salles e o Emo Núcleo do Amaral Carvalho, em Jaú. Levar um documento com foto, gente. É, doando sangue, você pode salvar uma vida. Até mais. Né? Até mais. Muito bem, muito bem, muito bem. Está aí, portanto, os nossos destaques, gente. Aqui neste nosso primeiro bloco, tem também um recado aqui do Posto Ipiranga aqui de Igaraçu. 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Ô, Joe, você não falou em comida ainda hoje?
1: Joe, tô com fome, né? Mas essa história de lixo aí me deixa nervoso.
0: O dia que você não tiver com fome, será regularizado o lixo.
1: Sim. Antes do cardápio, Erivel, já tá aqui comigo, tem mais um áudio da Nê. Vamos ouvir, Erivel?
2: Vamos lá. Marcelo, esse negócio do lixo é complicado, porque as pessoas vai colocam o lixo à noite na rua e de domingo, quando eu venho vindo do meu trabalho, 11 horas da noite, eu já vejo os lixeiros catando a sacolinha e colocando tudo no meio da rua. O caminhão passar 4, 5 horas da manhã. Você pensa bem, das 11 da noite até as 4, todo mundo faz a festa. Gato, cachorro, andarilho. Eu acho que tem que rever esse negócio também dos lixeiros trabalhar. Porque para mim tá errado. Eu acho que devia, conforme o caminhão vai passando, eles vindo já de manhã pegando os lixos da lixeira e pondo na rua. Mas assim, perto da hora do caminhão, entendeu? Junto com o caminhão, trabalhando todos em equipe. Eu acho que deveria ser assim.
1: É um problema bem, bem complicado isso aí, viu? Nessa questão, vamos fazer, né? A questão é o problema mais sério disso aí. É que a pessoa rasga o saquinho, né? É, dependendo da hora aí, só por Deus. Temos o cardápio do restaurante Reviver, Ibel.
0: Vamos nessa, então.
1: Vamos lá. Começamos com arroz branco.

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1: O Carlos Silva, a Fátima Ferrari, a Leonilda Venâncio, o Valdir Aparecido Paixão, a Sandra Foliani, o Abel Bressan, Janete Zola, Donizete Rovero, Sônia Olivato, quem mais aqui? A Paula Arruda, Paula Santos, a Nilza Calçone, a Rosângela Aparecida, a Bia Alves, o telefone tocando, é. A Carmen Borges, a Claudete Marques Rissati, a Célia Regina, a Rita Parra, a Maria Helena Viana, a Cidinha Fulan, a Isabel Fantinha, Madalena Dionísio, Edneia Tosato, Eva Elizabeth das Neves, Aleni Dalmazo. Muito obrigado aí aos compadres e comadres pela sintonia, pela companhia, né? Desejando para todos nós, com frio e tudo, uma ótima terça.
0: Sim, sim, sim.
1: Muito bem. Toma uma aguinha.
0: Vamos, Erivelto, gente, já volta.
1: Assim a ver quem é que está perturbando no telefone.
0: Vamos
1: aí.
0: Lá.
1: Voltamos já, já.
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1: Vamos nessa então, gente. Vamos dar uma voltinha aqui pela nossa região. Vamos lá. Ele vai me matar, grita a mulher. Olha aí. Na noite de ontem, equipes da PM, que patrulhavam a Avenida das Nações Unidas em Jaú, próximo a um supermercado, foram surpreendidas por uma mulher correndo em direção às viaturas e gritando por socorro. Ele vai me matar. Logo atrás, um homem embriagado a perseguir foi detido. O indivíduo ainda ameaçou a polícia. Segundo a PM, a vítima relatou que vinha sofrendo ameaças constantes do companheiro. Ela informou que naquele dia ele bebeu e passou a agredi-la com socos, causando lesão no antebraço. Ao tentar fugir, encontrou uma viatura. O agressor resistiu à ordem da polícia e manteve comportamento hostil, sendo necessário contê-lo, evitando o risco de fuga. O indivíduo continuou depois agressivo ainda, lá no centro de polícia judiciária, ameaçando policiais. A vítima foi encaminhada a um hospital, devia encaminhar para outro lugar, não para o hospital. Aí que é o X da questão, né? Você vai ver se não melhora. Que coisa, não? Não, gente. Baixas temperaturas, hein, gente? Bauru aqui na região, segundo as informações aqui, neste inverno, Bauru tem registrado temperaturas recordes de frio. É de 6,8 graus na manhã de hoje. Foi registrada a menor temperatura do ano. 6,8 graus às 4h20 da manhã, não. Registro da Unesp de Bauru. Temperaturas que são pouco comuns para bauruenses, né? E pessoal de rua, hein, gente? Tem recolhimento aqui por Igaraçu, para o bar, praticamente toda a cidade. Só que a grande maioria, infelizmente, não vai. Porque tem, viu? Tem aqui. Muito bem. Equipes da Polícia Rodoviária de Bauru realizaram uma apreensão em flagrante que resultou na prisão de uma mulher e causou um prejuízo de 80 mil no tráfico de drogas, com a apreensão de mais de 40 quilos de maconha. A ocorrência foi na Marechal Rondon, pouco antes do trevo da rodovia com o núcleo Gasparini, sentido Lins-Bauru. Segundo a corporação, a polícia militar realizava uma operação quando abordaram o motorista na porta do porta-malas, 40 tabletes da droga, que após pesagem totalizaram 40 quilos. A suspeita não tinha antecedentes criminais, mas foi presa em flagrante. Presa em flagrante. Muito bem, muito bem. Temos aqui ainda, agora mais um giro aqui. Mais ainda aqui no centro-oeste paulista, o frio, gente. Massa de ar polar na região sul e sudeste derrubou as temperaturas na madrugada de hoje. Temos aqui a temperatura em Botucatu, chegou a 5 graus, a menor da região, segundo o Instituto de Meteorologia lá. Rapaz. Em Anhembi, 5,6 graus. Em Pardinho, 5,8. Mesma coisa que Bauru. Tivemos ainda Marília, marcaram 7 graus. Temos aqui, olha já, pai. Ibitinga, 6 graus. Itápolis, 6,6. São Manuel, 6,8. Palmital e Marília, 7 graus. Gente, por aqui, pelo menos aqui onde estamos situados, aqui nos Altos de Igaraçu, aqui na Rádio Cidade, a temperatura no termômetro dava 9,8 graus, mas uma sensação térmica sempre um pouco menor. Sempre um pouco menor, friozinho. E esse arzinho, esse meio ventinho, que complica mais a situação ainda, hein? Complica mais ainda. Muito bem, muito bem. Gente, vamos lá pro Canavial de Jaú. Um homem suspeito de integrar uma quadrilha de furtos em supermercado de Jaú foi preso após perseguição em um canavial. Até o helicóptero Águia trabalhou na ocorrência. De acordo com a militar, ele estava em um carro com outras pessoas e foi interceptado em um canavial na zona rural de Jaú, após uma perseguição. Durante a ação policial, o veículo foi monitorado por helicóptero. Conseguiram cercar o carro no canavial. Ele tentou resistir à prisão e foi contido com arma de eletrochoque. Ele confessou aos policiais os furtos praticados em uma rede de supermercado em Jaú. Ele foi preso em flagrante. O que temos mais ainda? Temos cá ainda, gente, um pitbull matou uma vaca. É isso mesmo? A proprietária de um sítio localizado no Jardim Ouro Verde, em Bauru, fez um boletim de ocorrência contra o tutor de um pitbull após uma de suas vacas morrer em decorrência de um suposto ataque do cão. O animal ferido morreu ontem pela manhã. Segundo o BO, a mulher relatou que o homem utiliza uma propriedade anexa dela, onde mantém cães da raça pitbull e cria diversos galos. Ainda conforme o BO, na manhã da última sexta-feira, uma de suas vacas foi encontrada com a boca gravemente lesionada, com ferimentos compatíveis com mordidas. A mulher alegou que o ataque tenha sido provocado por um dos cães mantidos na propriedade vizinha. Após encontrar o animal ferido, a proprietária entrou em contato com o homem para cobrar prejuízo. Os dois discutiram e, segundo ela, ele se negou a pagar qualquer coisa. Ela fez um boletim de ocorrência, então, mas agora o caso é investigado. Que coisa, não? Impressionante. Denúncia. Um homem foi preso em flagrante após a companheira denunciar que fora vítima de violência doméstica. Isso para funcionários do Hospital de Marília, aproveitando que passava por um atendimento médico. Segundo o boletim de ocorrência, funcionários da unidade de saúde acionaram a PM depois que a mulher conseguiu pedir ajuda em um momento reservado da consulta, longe da presença do suspeito. De acordo com o registro, a vítima informou que as agressões começaram na noite do sábado. A mulher alega que foi espancada e chegou a perder a consciência. Ela apresentava ferimentos graves no rosto. O próprio agressor levou a mulher até o hospital. É mole. Após ser informado da denúncia, policiais foram até a unidade e prenderam o homem em flagrante. Ele foi encaminhado à delegacia. Fica preso. Aí não sei. Aí eu não posso falar nada. Aí já não é com a gente. Que coisa, não? Tenho mais uma aqui, gente. Situação de calamidade lá em Ourinhos. A Prefeitura de Ourinhos publicou ontem um decreto que declara estado de calamidade pública financeira na administração municipal. Segundo a gestão, a medida foi adotada após um levantamento técnico apontar um grave desequilíbrio fiscal, financeiro e orçamentário nas contas da cidade. Segundo a Prefeitura, o objetivo é reorganizar as contas sem interromper os serviços essenciais. De acordo com o prefeito em exercício, o decreto foi motivado pela constatação de que a situação financeira compromete a capacidade de pagamento do município e a manutenção regular de serviço público. Em nota, o prefeito em exercício afirmou que a medida é necessária para preservar a capacidade financeira do município. Também reforçou o compromisso com a transparência e informou que a administração vai divulgar periodicamente relatórios sobre a situação financeira, a evolução das receitas, das despesas, do estoque da dívida e resultados das medidas. Ainda conforme o decreto, terão prioridade absoluta gastos com saúde, educação, assistência social, segurança pública, limpeza urbana, abastecimento de medicamentos, transporte escolar, pagamento de servidor. O decreto foi publicado em um momento que a Prefeitura de Ourinhos está sob o comando de Alexandre Araújo, que era vice-prefeito e assumiu o executivo após o afastamento do prefeito Guilherme Gonçalves do Podemos. No dia 30 de junho, a Justiça determinou o afastamento de Guilherme por 90 dias. A decisão atendeu a um pedido do Ministério Público de São Paulo em uma ação por improbidade administrativa. O processo investiga suspeitas de irregularidade na terceirização de atividades de educação infantil no município. Agora é aguardar, né, gente? É aguardar para ver o que vai dar. Uhum. Vamos ver o que, que vai dar isso aqui. Tá? É impressionante, né? O estado aí. No fim, acaba sobrando para quem? Pro lado mais fraco, que é da corda, né? Esse que é o detalhe. Que coisa, não? Bom, gente, tá aí, portanto, o nosso giro aqui pela nossa região. 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Mandar um alô aqui, Joe, para a galera. A Pati Viana, a Luzia Ribeiro, a Célia Araújo, a Luísa Paulino Garcia. Bom dia. Estou vendendo mandioca das amarelinhas, R$7 o quilo, acima de 3 quilos. Entrega em Barra Bonita. Ela diz que derrete na panela. Olha que coisa gostosa, né? Muito bem. Você precisava dar um contato aqui, viu, Luísa? Um telefone, o endereço, a rua, o número, o bairro, certo? Um abração para a Edileuza Gonçalves, o Carlos Silva, a Fátima Ferrari, a Leonildo, o Valdir, a Sandra, a Bel, a Janete. Muito obrigado, gente. Que horas são? Nossa, 5:30. Tomar uma água. Voltamos já.
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1: Vamos nessa então, meio-dia e dois. Vamos dar uma volta, gente, pelo Brasil e pelo mundo. Conselho aprova aumento do etanol na gasolina para 32% por 6 meses. A proposta foi feita pelo governo federal para tentar segurar o preço do combustível. Vamos lá. Vamos lá com o giro de notícias. Gente, olha a declaração aqui. Madrasta não é família. A origem da tensão entre Michele Bolsonaro e os enteados. É mole? Estão se matando pela boca. Essa é a grande realidade. Muito bem, muito bem. Temos aqui. O Wilton Pereira Sampaio vira o favorito, o juiz, para apitar a final da Copa do Mundo brasileiro. É, pelo menos vamos fazer a final. Vamos ter um brasileiro na final, né? Muito bem, né, mesmo? Isso aqui, gente, os destaques. Mulher diz que segurou a perna do marido que foi sugado para fora de um avião na Grécia. É. Temos aqui. São Paulo tem temperatura mínima de 2 graus na madrugada, mas não está entre as cidades mais frias, que normalmente é Santa Catarina, em primeiro, Rio Grande do Sul e Paraná, né? Muito bem. Empresa Oncoclínicas anuncia recuperação extrajudicial. A dívida chega a 5 bilhões de reais. Temos aqui. Psicóloga morre por eutanásia após disputa judicial na Colômbia. Você vai conferindo os detalhes. Mãe usa inteligência artificial para recriar memórias da filha que morreu após transplante aos 19 anos. Temos aqui as manchetes de agora, desta terça-feira, pelo Brasil e pelo mundo. Temos aqui ainda. Ministério identifica 32 sites de inteligência artificial que alteraram fotos para gerar nudez. A lista foi enviada à Polícia Federal. Aí depois não divulga o nome, não adianta nada. Né? Gente, publicitário investigado pela Polícia Federal no caso Master anuncia fechamento de agência. Justiça Eleitoral cobra 734 mil de Zilu Camargo, que concorreu a vereador em São Paulo. Agente de imigração dos Estados Unidos mata homem colombiano por engano. Temos aqui ainda. Após programa para reduzir filas, um quarto dos pacientes sofre espera longa, diz Tribunal de Contas da União. É o eterno problema, né? Moradores protestam contra ações da polícia em Heliópolis, zona sul de São Paulo. Os nossos destaques pelo Brasil e pelo mundo. Você vai conferindo aqui. Né? Temos aqui frio lento, hein? Temos aqui muito frio. Né? E é geral isso aqui, viu, gente? É geral, geral, geral. Tá? Falar em fila, em espera, gente. A gente já deu notícia hoje pela manhã. Problema aí também. Né? Em Bauru. Um baita no centro médico é Bauru. As filas de espera em hospitais. É como a gente fala sempre aqui, né, gente? É o Brasil. É Brasil. Muito bem. Está aí, portanto, o nosso giro, as principais manchetes de agora pelo Brasil e pelo mundo. 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Muito bem. Um abração para Helena Negrelli, o Antônio Bressan Neto, o Fernando, que está ligadinho com a gente. Tomamos mais uma aguinha e a gente volta aqui no último bloco com o boletim da Copa, mais notícias do esporte e também o tempo.
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4: 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Sua fonte de curiosidades a respeito da competição mais importante do mundo do futebol. No episódio de hoje, falaremos sobre a Copa de 1990 disputada na Itália. A Copa de 90 é, até hoje, considerada uma das piores Copas já disputadas, principalmente em termos de qualidade técnica das equipes em disputa. Pode ser também considerada a Copa das Defesas. A média de apenas 2,21 gols por jogo é a média mais baixa da história do torneio. Para ilustrar isso, basta apenas pegarmos o exemplo do Brasil. Nossa seleção vivia uma crise de identidade após exatos 20 anos desde o último título em Copas do Mundo e os fiascos das Copas de 82 e 86. Em 1990, o volante Dunga se tornaria um exemplo da falência do estilo ofensivo brasileiro, que tinha em Careca e Miller suas principais esperanças de gols. O sonho de interromper o jejum teria fim já nas oitavas de final, após uma derrota por 1-0 para a Argentina, em um jogo que ficaria repleto de polêmicas com o passar do tempo. Em entrevistas para um programa esportivo argentino já nos anos 2000, Maradona admitira que o elenco argentino deu água batizada com calmantes para jogadores brasileiros durante a partida, fazendo com que o time do Brasil tivesse um desempenho bem abaixo do que deveria. Caniggia marcaria o gol da classificação aos 35 minutos do segundo tempo, adiando o sonho do título mundial brasileiro por mais 4 anos. A Argentina passaria ainda por Iugoslávia e Itália nos pênaltis, antes de enfrentar a Alemanha Ocidental na final, em um jogo que valia o tricampeonato para ambas as seleções. Em um jogo feio, que ilustraria bem a qualidade das partidas daquele Mundial, a Alemanha superou os adversários com um gol de pênalti aos 40 minutos do segundo tempo. Parece que a água mágica dos nossos irmãos não durou até a final, não é mesmo? Fique atento aos próximos episódios e continue descobrindo um pouco mais sobre a fascinante história de todas as Copas. 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
1: É o postão aqui de Igarassu, mas antes, gente, a Série B do Brasileirão teve dois jogos encerrando a rodada ontem. América Mineiro e Londrina empataram em 1-1. O Ceará e Atlético Mineiro também empataram, dessa vez em 0-0. O Criciúma é líder da Série B com 33. Em segundo, Vila Nova com 31. Terceiro, Operário do Paraná com 31. Novo Horizontino tem quarto lugar com 30. O São Bernardo é o sétimo colocado com 26 pontos, hein? É. O Botafogo de Ribeirão Preto é o 14º colocado com 20. Temos aqui. E os quatro últimos, hein? Ceará 18, Avaí 16, Ponte Preta 8 e América Mineiro com 7. Certo? É a Série B do Brasileirão. Gente, terminaram os jogos regionais de Lençóis Paulista. As últimas competições foram ontem. A classificação final. Os primeiros 20 colocados. Em primeiro, Piracicaba. Segundo, Bauru. Terceiro, Botucatu. Quarto, São Carlos. Em quinto, Lençóis Paulista. Em sexto, Jaú. Em sétimo, Lins. Oitavo, Agudos. Promissão em nono, Pederneiras em décimo. São Manuel, 11º. Barra Bonita em 12º. Descalvado, 13º. Pirassununga, 14º. Porto Ferreira, 15º. Dois Córregos, 16º. Em 17º, Pratânia. 18º, Conchas. 19º, São Pedro. 20º, Areópolis. A vizinha Macatuba ficou em 24º lugar. Igarassu ficou em 30º lugar. Mineiros do Tietê em 36º lugar. Tá aí, portanto, final dos jogos regionais. Copa do Mundo, gente. Copa do Mundo. Copa do Mundo, semifinais hoje e amanhã. Hoje vamos conhecer o primeiro finalista da Copa do Mundo, 16h. França ou Espanha? Espanha ou França, hein? Você sabe quanto vai ser? Se eu soubesse, eu nem falava, eu apostava. Temos aí jogão de bola, hein? 16h. Televisão, só canal fechado, hein? Só a Cazé TV transmite hoje. França e Espanha hoje, 16h. Amanhã vamos conhecer o outro finalista. Também 16h, Inglaterra e Argentina. A disputa do terceiro lugar, sábado, 18h. A disputa do título, domingo, às 16h. Tá aí, portanto, o nosso boletim da Copa, sempre em nome do Postão, aqui por Igarassu.

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1: Um abração para Beto Ferrarese. E para mandar um alusão lá para Isabel Kiak, bom dia meus amigos, sou de Bauru, um abração Isabel. Finalzinho aqui do programa, gente, farmácia de plantão hoje à noite na Barra é a Fórmula, Rua Sebastião Franco de Arruda. E quanto ao tempo, gente, o frio continua, segundo o Climatempo, as temperaturas médias, sempre na média, hein? Máximas e mínimas, hoje 22 por 10, amanhã 23 por 11, na quinta-feira, 26 e 13. Não temos previsão de instabilidade. Vambora, Joe.
2: Bora, Joe.
1: Meio-dia 19, obrigado pela atenção. Uma boa tarde e até amanhã cedo.
2: Tchau, gente.

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8: Cães idosos precisam de proteína necessária limitada, mas a proteína necessária precisa ser facilmente digerida e assimilada no corpo. A dieta, o plano cronograma, deve ter suprimento adequado de água normal para eles. Alimentar cães mais velhos com muita proteína necessária pode causar filtração destrutiva no rim.
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3: Muito bem, hoje é terça-feira, dia 14 de julho de 2026. Vamos com as informações, você bem informado com Giro de Notícias. A Organização Internacional Médicos Sem Fronteiras fez um forte apelo global devido à crise humanitária. A entidade denunciou que drones de longo alcance da Rússia atacaram equipes médicas deliberadamente. O relatório aponta que Kremlin mudou as táticas militares para atingir alvos urbanos diurnos. O objetivo central seria provocar o maior número possível de vítimas civis e socorristas. Análises militares indicam que a Rússia lançou mais de 6.500 drones contra a posição ucraniana. O volume representa um recorde absoluto de incursões aéreas em um curto espaço de tempo. A Ucrânia revidou lançando a maior ofensiva de drones em 2 anos mirando a capital. Os bombardeios causaram incêndios nos arredores de Moscou e fecharam 3 grandes aeroportos civis. Muito bem, essa foi as informações do Giro de Notícias, que volta a qualquer momento.
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7: A Copa do Mundo de 2026 alcançou uma marca histórica ao ultrapassar 6,5 milhões de torcedores nos estádios após os primeiros 100 jogos, superando a soma dos públicos das edições da Rússia em 2018 e do Qatar em 2022. Disputado pela primeira vez com 48 seleções, o Mundial já se tornou o de maior público total da história e entrou na reta final com média de 65.274 espectadores por partida, a segunda maior já registrada em Copas do Mundo. A liderança no ranking de média de público segue com a Copa de 1994 realizada nos Estados Unidos, que teve 68.626 torcedores por jogo em apenas 52 partidas. No entanto, a expectativa é que a edição de 2026 aumente ainda mais sua média, já que três dos quatro jogos restantes, as duas semifinais e a final, serão disputados em estádios com capacidade superior a 68 mil pessoas.

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5: 1 hora e 11 minutos.
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6: 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A Sato Company anunciou que no dia 5 de novembro, longa-metragem Godzilla Minus Zero vai estrear nos cinemas brasileiros. É a sequência de Minus One. O filme vai se passar em 1949, 2 anos após os acontecimentos de Minus One.
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9: A FIFA aplicou um novo transfer ban ao Corinthians. O motivo? Inadimplência. O clube brasileiro, então, temporariamente está proibido de registrar novos jogadores até quitar todas as suas dívidas. O clube foi punido pelo não pagamento de uma multa disciplinar da FIFA de cerca de R$1.300.000, que foi aplicada nos casos de Charles, Thales Magno e José Martínez.
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4: Muito bem, hoje é terça-feira, dia 14 de julho de 2026. Vamos com as informações do giro de notícias. O Irã e os Estados Unidos voltaram a se atacar diretamente pelo controle estratégico do Estreito de Hormuz. Após uma trégua temporária de 60 dias firmada em junho, o pacto foi praticamente rompido pelas nações. Teerã declarou o fechamento da via marítima que concentra grande parte do petróleo global. Washington contesta a soberania iraniana na região e mantém comboios militares de forte proteção. Os ataques iranianos miram rotas alternativas que utilizam o corredor das águas territoriais de Omã. As forças norte-americanas garantem escolha armada para petroleiros civis cruzarem a perigosa região de tráfico. O tráfico de grandes navios caiu de 130 diários para apenas 22 nesta última semana. Donald Trump afirmou publicamente que Teerã aceitará novos termos nucleares antes do último ataque de drones. Eu sou Léo Nunes e essas foram as informações do Giro de Notícias, que volta a qualquer momento.
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13: 2 horas e 14 minutos. 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
5: Oba! Atenção, você que é fã do Cat's Eye. O grupo anunciou que vai estrear nos cinemas no dia 12 de agosto o filme Cat's Eye Wild Hearts, que será uma porta de entrada para o terceiro EP do grupo Wild, que será lançado no dia 14 de agosto. Segundo as meninas, o filme é uma jornada pela nova fase do grupo, com imagens inéditas dos bastidores, vídeos enviados por fãs e entrevistas intimistas com as integrantes.

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5: No episódio de hoje, falaremos sobre a Copa do Mundo de 1970, realizada no México, e o Tricampeonato do Brasil. A Copa do México foi a primeira a não ser realizada em território europeu ou sul-americano, e contou com a estreia de três seleções no maior palco internacional do futebol: Israel, El Salvador e Marrocos. O Brasil, que vinha em descrédito desde a eliminação precoce na Copa de 1966, era um dos três países sul-americanos classificados para a disputa, ao lado do Uruguai e do Peru, treinado pelo ex-jogador Canarinho e campeão do mundo, Didi. A seleção brasileira foi convocada com inúmeros nomes já consagrados no futebol nacional e que, após o fim do torneio, se aproximariam do status de lendas. Nomes de peso como Rivelino, Carlos Alberto Torres, Tostão e, obviamente, Pelé compunham o elenco brasileiro. O time brasileiro de 1970, mais do que qualquer outro, seria eternizado na história das Copas do Mundo, como tendo um dos estilos de jogo mais bonitos já demonstrado em uma edição do torneio. Na fase de grupos, a seleção brasileira se classificaria sem maiores sustos, com 3 vitórias em 3 jogos, ficando em primeiro lugar à frente de seleções como Inglaterra, Romênia e Tchecoslováquia. A vitória por 1-0 contra a Inglaterra durante a fase de grupos, inclusive, se consagraria na memória coletiva do futebol mundial, especialmente pela defesa monumental de Gordon Banks, em uma cabeçada queima-roupa de Pelé. Até hoje, qualquer defesa digna de nota é imediatamente comparada àquela do goleiro inglês em campos mexicanos em 1970. Nas fases eliminatórias, o Brasil enfrentaria 2 rivais do seu próprio continente. Desbancaria a seleção peruana de Didi nas quartas de final e o Uruguai na semifinal. A partida contra o Uruguai, em especial, ficaria marcada pela brilhante atuação de Pelé, que com dribles e gols levaria o país à final contra a Itália. Os rivais italianos, por sua vez, passaram a finalíssima após um dos maiores jogos de todas as Copas do Mundo, contra a seleção da Alemanha Ocidental. Após um empate no tempo regulamentar, ambos os times combinariam por um total de 5 gols durante a prorrogação. Uma verdadeira batalha, que ainda contou com a atuação histórica de Franz Beckenbauer, jogando de clavícula quebrada. Após tanta luta, um final anticlímax. O time brasileiro desfilaria por cima dos italianos, aplicando um sonoro 4-1 e se tornando a primeira seleção de futebol do mundo a ganhar a Copa do Mundo 3 vezes. Fique atento aos próximos episódios e continue descobrindo um pouco mais sobre a fascinante história de todas as Copas.
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8: Você sabe qual animal pula mais alto? É a pulga. Ela é um dos maiores atletas da natureza. Esse inseto pode saltar mais de 300 vezes a altura de seu próprio corpo. Se você, ser humano, pudesse fazer isso, você poderia saltar do início ao fim de um campo de futebol em um único pulo.
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12: Segundo a imprensa esportiva europeia, o Brasil terá um novo piloto na Fórmula 1 no ano que vem. Dizem que Rafael Câmara será titular da Haas, escuderia norte-americana. Mas a vaga ainda não está definida. A escuderia também está de olho em Yuki Tsunoda.
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3: Muito bem, hoje é terça-feira, dia 14 de julho de 2026. Vamos com as informações atualizadas do Giro de Notícias. A ONU foi acionada para cobrar um cumprimento imediato da histórica Resolução de 2286 Internacional. A medida estabelece a proteção integral de hospitais, ambulâncias e profissionais de saúde em guerras. O Conselho de Segurança fará uma reunião extraordinária para avaliar as graves denúncias apresentadas. O governo ucraniano pede sanções econômicas adicionais contra a cadeia russa produtora de armamentos. A situação na Venezuela segue sob intensa vigilância internacional após eventos drásticos na fronteira. O ex-presidente Nicolás Maduro foi capturado por agentes federais dos Estados Unidos recentemente. O líder chavista foi transferido para Nova York para prestar depoimento sobre narcotráfico internacional. O cerco ao regime venezuelano provocou uma onda de instabilidade institucional por toda a região. A Força Nacional de Segurança Pública do Brasil reforçou o patrulhamento na fronteira norte. O objetivo militar é conter possíveis fluxos migratórios desordenados provocados pelo vácuo de poder. O Ministério da Defesa brasileiro monitora movimentos de tropas venezuelanas perto do estado de Roraima. Analistas apontam que o Fujimorismo e outras forças de direitas ganham força na América Latina. Essas foram as informações do Giro de Notícias, que volta a qualquer momento.
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6: 3 horas e 15 minutos.
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1: A atriz norte-americana Sophia Maddox revelou que descobriu, através de um exame de DNA, que é neta de um dos criminosos mais conhecidos dos Estados Unidos, Charles Manson. Lembrando que ele ficou conhecido por liderar a família Manson, seita responsável por muitos assassinatos no final da década de 60. Segundo a atriz, tudo começou após ela perceber a semelhança física entre Manson e seu pai. Depois de descobrir que Charles era meu avô, comecei a me filmar, pois não sabia de outra forma como lidar com a notícia. O documentário vai estrear no final desse ano.
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8: Deixe seu pet mais socializado. Cada cão tem uma personalidade diferente e, por isso, precisam aprender a ser sociais. Desde pequeno, procure fazer com que ele tenha relacionamento tanto com as pessoas quanto com outros animais, evitando que se torne mais agressivo ou mais tímido. Se não cuidar desde pequeno, você terá um pet com comportamento difícil na idade adulta.
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9: Alô, pessoal! Almanac Musical no ar, por aqui Eduardo Maidana e hoje nós falamos de Eu Nasci Há 10 Mil Anos Atrás, compacto do cantor e compositor brasileiro Raul Seixas, lançado em junho de 1976 pela gravadora Philips Records. A canção faz parte do primeiro e único compacto simples do álbum Há 10 Mil Anos Atrás, gravado no mesmo ano e lançado também em dezembro de 1976. O single alcançou uma excelente execução nas rádios, levando Raul Seixas a participar duas vezes do programa Globo de Ouro, que refletia as paradas de sucesso. A faixa ganhou inclusive um clipe, gravado pela Rede Globo e exibido em seu programa dominical, Fantástico. O compacto atingiu vendagens superiores a 100 mil cópias e tornou-se uma das canções mais famosas do cantor e compositor baiano, que a gente recorda agora.

0: Raul Seixas, há 10 mil anos atrás, aqui no Almanac Musical, que volta amanhã na programação da sua rádio preferida. Um grande abraço, até mais, tchau.
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2: Muito bem, hoje é terça-feira, dia 14 de julho de 2026. Vamos com as informações do Giro de Notícias. A União Europeia aprovou formalmente os termos finais do Tratado Comercial Conjunto ao Mercosul. A medida consolida legalmente a criação de maior zona de livre comércio de todo o mundo. O Bloco Sul-Americano prevê forte atração de investimentos industriais europeus para os próximos meses. O agronegócio nacional será amplamente beneficiado com a redução gradual de tarifas alfandegárias severas. O governo brasileiro monitora os planos econômicos protagonistas anunciados pela Casa Branca recentemente. Ministros do Palácio desenham estratégias financeiras para proteger os setores manufatureiros que exportam para lá. O chamado Plano B prevê incentivos fiscais robustos caso as barreiras alfandegárias entrem em vigor. Rodadas de negociação direta entre chefes de estados devem ocorrer na próxima cúpula global. Essas foram as informações do Giro de Notícias, que volta a qualquer momento.
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1: O salvadorenho Ivan Barton foi escolhido pela FIFA para apitar a semifinal da Copa do Mundo entre França e Espanha, marcada para esta terça-feira, em Dallas. Será a quarta partida do árbitro no Mundial de 2026. Barton ganhou destaque por ter sido o primeiro a aplicar a chamada Lei Vini Jr. durante a competição, protocolo criado pela FIFA para combater casos de racismo nos estádios. A aplicação da medida ocorreu nas oitavas de final entre Portugal e Espanha, quando um torcedor foi identificado fazendo gestos racistas em direção ao banco da seleção espanhola. O árbitro interrompeu a partida, acionou o protocolo e a segurança retirou o responsável das arquibancadas antes da retomada do jogo. A Lei Vini Jr. prevê uma série de ações para combater o racismo durante as partidas e reforça o compromisso da FIFA no enfrentamento à discriminação.

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1: 16 horas, 8 minutos e nós estamos aqui. Graças a Deus. Mais uma tarde com vocês, mais um Terra Querida. Começando agora. Hoje é terça-feira, dia 14 de julho de 2026. E a temperatura marcando 22 graus por Igaraçu do Tietê. Vamos agradecendo a Deus por mais esse dia e nós vamos com vocês até às 6 horas da tarde com muitas músicas. Nosso abraço, nossa boa tarde, a nossa querida Igaraçu do Tietê, Barra Bonita e para toda a nossa região.
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1: Oba! Tá tudo prontinho, vamos começar o Terra Querida recordando de Lucas e Luciano. Vamos lá.

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6: O Flamengo fará de tudo para tentar contratar o meia argentino Thiago Almada, que atualmente joga no Atlético de Madrid. O argentino, de 25 anos, também está na mira do River Plate. A negociação pode ultrapassar os 20 milhões de euros.
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16 horas 25 minutos é o Terra Querida. 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Vamos recordar o Chitãozinho e o Chororó. Vamos lá.

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6: Eduque seu pet. Desde pequeno é preciso treinar seu bichinho de estimação. Se você quer deixar seu pet mais feliz, imponha determinados limites que devem ser reforçados ao longo do tempo para que ele possa respeitar o espaço. Talvez depois você possa recompensá-lo quando executar algo que ensinou. Com um bifinho, um biscoito, assim ele irá entender que aquilo é algo certo e bom. Então comece ensinando comandos desde cedo. O filhote pode começar a ter treinamento a partir dos 2 meses de idade. Se você adotou um animal já adulto, que já não recebe treinamento, procure uma pessoa especializada, mantendo os limites para que ele seja mais tranquilo.

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5: No episódio de hoje, falaremos sobre a Copa de 2002, disputada na Coreia do Sul e no Japão. Pela primeira vez na sua história, a Copa foi sediada em dois países ao mesmo tempo e também fora do eixo Euro-América. Foi uma Copa bastante singular em todos os aspectos. O Brasil, comandado por Felipão, chegava extremamente desacreditado depois de penar para passar pelas eliminatórias sul-americanas. Além disso, apesar de forte apelo popular, o treinador brasileiro se recusou a convocar Romário para compor o time, apesar da excelente fase do baixinho no futebol brasileiro. Nos campos asiáticos, as surpresas foram os principais destaques dessa Copa. A tradicionalíssima Argentina, por exemplo, seria eliminada logo na primeira fase, caindo em um grupo que contava com Suécia, Inglaterra e Nigéria. Apesar de o Japão ter tido um desempenho decepcionante, a Coreia do Sul, a outra sede, teve uma trajetória memorável ao longo de todo o campeonato. A seleção coreana se classificou em primeiro lugar do seu grupo, deixando pelo caminho a forte seleção portuguesa de Luiz Figo. A Coreia do Sul ainda eliminou a Itália e a Espanha nas fases seguintes, em partidas marcadas pelo péssimo desempenho da arbitragem em favor dos donos da casa. Sua campanha se encerraria apenas na disputa pelo terceiro lugar, perdida para a Turquia. A Turquia, por sua vez, foi outra grande surpresa do campeonato, e sua trajetória seria interrompida pelo gol de Ronaldo Fenômeno de biquinho, logo no começo da semifinal contra o Brasil. A grande finalíssima, disputada entre Brasil e Alemanha, coroaria Ronaldo como um dos grandes jogadores da história do futebol brasileiro. Depois de ser campeão no banco de reservas em 94 e sofrer uma convulsão às vésperas da decisão de 98, o Fenômeno teve que vencer uma grave lesão em 2000 para chegar à Copa de 2002. Jogo a jogo, o atacante foi calando os críticos e os céticos, tornando-se artilheiro e principal jogador brasileiro naquela campanha. Na grande final contra os alemães e diante do melhor jogador do campeonato, o goleiro alemão Oliver Kahn, Ronaldo balançou as redes duas vezes e sacramentou o quinto título mundial brasileiro. Fique atento aos próximos episódios e continue descobrindo um pouco mais sobre a fascinante história de todas as Copas.
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16h58, Alterra querida. Nós vamos com música. Vamos recordar o Teodoro e o Sampaio. Vamos lá.

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1: Muito bem, hoje é terça-feira, dia 14 de julho de 2026. Vamos com as informações atualizadas do Giro de Notícias. O Ministério do Desenvolvimento divulgou os dados consolidados da balança comercial do período anterior. O país registrou um superávit expressivo de 68,3 bilhões de dólares em suas transações. O resultado positivo foi impulsionado pela venda recorde de commodities minerais e grãos agrícolas. O volume de serviços também apresentou forte expansão interna, segundo indicadores oficiais do IBGE. O avanço na universalização do saneamento básico impulsiona obras de infraestrutura em São Paulo. A ampliação da rede de esgoto e água tratada beneficia milhões de novos residentes periféricos. O setor produtivo de mandioca manifestou preocupação com os efeitos climáticos do fenômeno El Niño. A variação térmica extrema pode comprometer a oferta de produtos e pressionar as indústrias. Essa foi as informações do Giro de Notícias, que volta a qualquer momento.
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17 horas, 15 minutos, Terra querida. Muito obrigado vocês que estão com a gente. Leonardo, um abraço aí, pessoal aí. Vamos agradecendo a companhia de vocês. E nós vamos recordar, mandando para todos vocês esse modão. Taviano Tavares que canta. E depois, Belmonte Amaraí. Vamos lá.

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17h32, é o Terra Querida, e nós estamos falando em nome do Bar e Lanchonete do Gustavo. 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Com música, vamos recordar o Jacó e o Jacozinho. Vamos lá. Vamos lá.

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4: Conor McGregor anunciou que terá que passar por uma cirurgia após lesionar a perna direita no UFC 329. Em seu Instagram, ele disse: cirurgia, pré-reabilitação, retorno aos treinos de artes marciais de novo. Última luta do contrato, graças a Deus. O lutador irlandês sofreu uma lesão no joelho logo nos primeiros segundos do primeiro round no combate contra Max Holloway.
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17h43, é o Terra Querida. O Laurindo, um abraço, Laurindo. Daqui a pouquinho, Vabodão. Quem tá prontinho pra cantar pra nós aí? Quem canta? Liu e Léo, que nós vamos recordar. Vamos lá.

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1: Nós vamos embora, chegamos ao final de mais um Terra Querida. Vamos deixar um modão aí, mandando lá pro Laurindo, recordando o Daniel. E amanhã mais um encontro com nós. Um abraço, até amanhã às 4 da tarde, se Deus permitir. Até lá, tchau.

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3: Muito bem, hoje é terça-feira, dia 14 de julho de 2026. Você bem informado com as informações do Giro de Notícias. A inovação tecnológica ganha destaque com cientistas da Amazônia mapeando recursos genéticos nativos. Pesquisadores conseguiram sequenciar, pela primeira vez na história, o genoma completo do açaí. A descoberta abre caminho para melhorias na resistência da planta e pragas tropicais severas. O efeito científico promete revolucionar a bioeconomia sustentável de toda a região norte. A Embrapa desenvolveu um método científico inovador focado no combate à adulteração de alimentos. A técnica laboratorial indica fraudes em carnes processadas de forma rápida e muito precisa. Paralelamente, a PUC-Rio utiliza inteligência artificial avançada para fins de saúde pública e medicina. O sistema mapeia pepídeos específicos que não provocam reações alérgicas severas em pacientes. Essas foram as informações do Giro de Notícias, que volta a qualquer momento.
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6: A Espanha chega embalada para a semifinal da Copa do Mundo de 2026 com uma campanha defensiva histórica. A seleção sofreu apenas um gol em 5 partidas, tornando-se apenas a terceira equipe a alcançar essa fase do torneio com esse desempenho. Antes dela, apenas a França, em 1998, e a Itália, em 2006, chegaram às semifinais com somente um gol sofrido, e ambas terminaram levantando a taça. A equipe comandada por Luis de la Fuente manteve a solidez defensiva durante toda a campanha e só foi vazada nas quartas de final, na vitória por 2-1 sobre a Bélgica. Agora, os espanhóis enfrentam justamente a França em busca de uma vaga na decisão e tentam repetir o feito das duas seleções que transformaram uma defesa quase perfeita em título mundial.

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7: Atenção você que é fã do Coldplay. A banda britânica vai se apresentar no primeiro show de intervalo de uma Copa do Mundo. Será no próximo dia 19 de julho, no MetLife Stadium, em Nova Jersey. Chris Martin, líder e vocalista da banda, também será o responsável pela curadoria artística do show. Teremos participações de Shakira, Madonna, Justin Bieber e BTS.
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0: 18 horas e 15 minutos. Olá, pessoal. Boa noite. Não posso falar boa tarde agora que já escureceu. Temperatura lá no cartódromo, 20 graus. Tá ótima. Não tem vento. O duro é o vento. Se não tiver vento, tudo vai bem. Um abraço a todos. Muito obrigado pela participação mais uma vez. Vamos juntos fazer a nossa interação. Esse que é o terceiro dessa fase que acaba no dia 6 de agosto. E agosto é o mês danado de cumprido, viu? Não tem feriado, não tem nada, é quente, muita poeira, muitas queimadas aí pelas beiras das estradas, pelas fazendas, e a gente tem que passar por isso. Muita paz para você, muita luz no seu caminhar e, sobretudo, muita coisa boa vem pela frente, basta que você procure. Fico olhando para trás nas coisas que já passaram, que a gente tem a facilidade incrível de se lembrar das ruins, tem que lembrar das coisas boas para que elas se repitam. Então, bola para frente, olho para frente. Espanha venceu a França por 2-0 num baita jogo de bola. Eu estou achando que a Argentina, se passar pela Inglaterra, não vai passar pela Espanha, que está jogando futebol redondo. É a 37ª, ou seja, 37 partidas sem perder até agora. E confirmou na Copa que é candidata ao título. A Espanha tem um título só, a França tem dois. A Argentina tem três. A Argentina pode ser tetra. E a Espanha pode ser bi. Mas vamos ver o que vai dar. Boa noite, Kaique. Boa noite, Marcelo.
1: Boa noite, Zabaria. Boa noite, gente. Chegamos. Ótima terça-feira para todo mundo. Claro. Depois de uma manhã fria, hein? Fria demais, que dá. Olha, Zé Maria do céu.
0: O frio tava bom, o ruim era o vento.
1: Ah, ninguém merece levantar cedo nesse frio, não, viu? Você tá louco. Eu fico bem triste levantar cedo, tomar banho, 5 horas da manhã.
0: Ué, não toma. Cê,
1: não, mas aí não tem como, Zé Maria.
0: Não toma.
1: Não tem, tem que tomar banho cedinho já.
0: Não, você não pode estragar a pele e tomar banho
1: não,
0: no frio.
1: Não, sem tomar banho, não, aí fica difícil, né?
0: Dizer, estraga
1: aí
0: a pele.
1: Não, aí não.
0: No frio, a pele é uma desgraça para banho.
1: Pelo amor de Deus.
0: Principalmente banho muito quente, que é a tendência de todos, né? Tomar aquele banho fervente.
1: É, todo mundo toma banho bem quentinho, né? Dá, né? Tem que ser quente o banho. E aí, tudo bem, Zé Maria? Bom, como passou de ontem para hoje? Bem?
0: Tranquilo.
1: Eu fico muito feliz.
0: Sem novidade.
1: É, eu fico muito feliz. Você passou bem, a gente fica bem. A gente fica
0: só
1: muito feliz.
0: Umas 10 camisetas.
1: Eu agradeço você.
0: Passar que eu não passei.
1: É, eu agradeço você pela pergunta, né, pela charada que você mandou hoje cedo para a gente fazer, né? A charadinha bem difícil.
0: Tô sabendo de nada.
1: Ô, Lucas, mas você mandou pra mim aqui. Não mordei nada. Foi a charadinha hoje cedo.
0: Eu passei no Paulo cedo, peguei a Paraty para fazer um preparo na oficina do Joãozinho Margeli. Não ouvi nada, mas esse, pra mim, se passou isso aí, o Paulo vai dever uma pra mim.
1: Ô, Zé Maria, não, tá, você mandou aqui, tá na mensagem. Marcela, charadinha aí pra você fazer, bem difícil, pensei durante a noite. Eu fiz, Zé Maria.
0: Eu tenho tempo de pensar em charada?
1: Nossa, Zé Maria, só isso tava me faltando.
0: Eu acho que você tá sonhando
1: você acordado. Você esqueceu, rapaz.
0: Tá sonhando meu acordado, Deus, Marcelo. Cara. Vamos cair na realidade.
1: Oh, meu Deus. Hoje cedo, Zé Maria, nossa amiga Eva veio fazer uma visita pra gente.
0: Trouxe bolo?
1: Trouxe, né?
0: E cadê?
1: Trouxe. A Cris acho que levou o resto que ficou aí, Zé Maria. Mas aí, ela trouxe um bolo.
0: E o resto do pessoal?
1: Eu comi um pedaço e deixei pra Cris, acho que levou embora. A Dita também veio, Zé Maria. A Dita veio. Tudo. Também a Sandra Foliene veio buscar
0: Eu vi o retrato da Sandra.
1: É, então... Já tá tudo certo, viu, Zé Maria? Tudo já resolvi. Só falta agora o nosso amigo, o Carlinhos, né? O Claudinho, né? O Adriano Oliveira, que vai vir buscar na sexta-feira, viu, Zé Maria?
0: Tá certo.
1: É, muito bom. A Sandra ficou muito feliz, falou que o liquidificador é preto e branco, é do Corinthians, né? Então, vou colocar a foto aqui dela aqui, Zé Maria.
0: Mas ela levou o liquidificador?
1: Já levou o liquidificador. Tá aqui a foto da Sandra, né?
0: Foi o ferro elétrico?
1: Não, o ferro é o Claudinho.
0: Ah, o Claudinho, né? É até verdade.
1: Então, tá aqui, ó. Liquidificador top. Aqui, a foto da Sandra. Belezinha. Olha que legal. Muito então bem. Tá entregue aqui mais um prêmio.
0: Em boas mãos.
1: É, e ela falou, ela ganhou dois liquidificadores mesmo, viu, Zé Maria? Liquidificador, viu? Aqui? Ela ganhou dois, eu não sabia.
0: Não, mas lembrava. Ela ganhou mais coisas, ganhou um air fryer.
1: Sim, ganhou bastante coisa, né? E aí ela falou, Marcelo, agora eu tenho dois. Aí, é isso aí.
0: Ah, então tem um step.
1: É, tem um step, pode queimar.
0: Não.
1: Pode queimar.
0: Quer ver essa
1: Daqui a pouco.
0: Não pode.
1: Ai, meu Deus, belezinha.
0: Se tiver 220 em casa, deixa. Põe a tomada vermelha.
1: Oh, meu Deus.
0: Ou outra cor, pra não saber que aquilo. O cara foi fazer um madeiramento lá em casa dia desse. Eu falei, não ponha na vermelha porque é 220. Adivinha.
1: Ai, não acredito.
0: Daqui a pouco ele pegou.
1: Pegou fogo em tudo, Zé Maria?
0: Tá muito ligeiro, eu falei. Pera, desliga. Foi lá onde você foi lá.
1: Ô, Zé Maria.
0: Colocando vermelho.
1: Ah, agora eu coloquei a foto que a gente fez também aqui com a Maria do nosso agente, a Eva das Neves. Olha a situação da crise, Maria. Você acha que isso é pra tirar uma foto?
0: Deixa eu chegar aqui.
1: Não é IA, não, hein? Você acha que pode tirar uma foto dessa, gente?
0: Né?
1: Assim fica difícil.
0: Você tá vendo o disco voador?
1: Fica difícil, viu?
0: Se não dá, quem, né? Quem que são essas duas?
1: Aqui a é a Eva e a Maria José do nosso agente. Essa a Maria não participa do nosso.
0: Ah, não?
1: Ela fala que ela não sabe responder. Mas ué? Eu falei pra ela, cola.
0: Cola?
1: A resposta de alguém vai, segue. Não pode ter medo. Pra cima. Pergunta é difícil. É isso que eu falei pra ela, não, é difícil, mas.
0: Essa conversa
1: o importante é responder. Olha que bênção, Zé Maria, esse mês aqui, ó.
0: Milton Ross tá deitando e rolando aqui.
1: Tá, ele já.
0: Será que ele vai querer ganhar aquela air fryer sonhada?
1: Só faltava isso, ele já ganhou esse mês.
0: Air fryer.
1: E o Milton, ele já repassou, né, Zé Maria? O Milton é 10.
0: É ele que ajuda a pagar.
1: É ele que. Então, não tem lógica.
0: Mas ele pode participar, que ele não está aqui no microfone.
1: É.
0: Não podem participar eu, você,
1: é.
0: Kaique, a Lu, que é quem compra, aliás, cada vez melhores prêmios para a gente sortear aqui. E ninguém do rádio também, né?
1: É, ninguém. Tirando isso, está tudo certo.
0: Agora, esse casal de gatinho não vai.
1: Você viu, Zé Maria?
0: Essas botinhas antigas.
1: Botinha sua aí, ó. E os leão quase pegou, hein, Zé Maria?
0: É o tigre, que leão.
1: É tigre, é verdade. O leão, meu Deus, tigre. Vamos fazer o seguinte, vamos fazer as perguntas, a gente tá atrasado, Zé Maria.
0: Veja bem, quando o cara manda uma imagem dessa, o que tá passando pela cabeça dele? Eu quero que o Zé Maria se ferre.
1: Ah, eu fiquei sabendo que você vai ganhar um presente, hein? Você vai ganhar um presente também.
0: É?
1: É outro presente.
0: Não, mas qual que
1: Zé Maria, desse dia você vai...
0: Qual que foi o negócio de manhã aí?
1: O que você fala de manhã? O que aconteceu? A charada que você mandou? Você mandou a charada pra gente.
0: Não, mandei nada. Fala aí, qual?
1: Você mandou pra mim aqui.
0: É só se foi por engano, Marcelo.
1: Você mandou a mensagem aqui, já cedinho.
0: É
1: verdade, tô falando sério. O Carlão ainda respondeu a charada.
0: Me diga qual é.
1: Não abriu agora pra mim aqui, Zé Maria. É. Mas o Carlão respondeu. Eu tô falando.
0: Velhaca.
1: A Eva respondeu.
0: É.
1: A Cleusa. Tudo, eles responderam. A Luane. Verdade.
0: Eu tô me sentindo o Júlio César.
1: É, viu?
0: Um dos maiores imperadores da
1: Só que eu não lembro aqui.
0: Da Roma Antiga.
1: Porque
0: para de falar.
1: Foi uma charada muito grande.
0: Um dos maiores imperadores da Itália, da Roma Antiga. E foi apunhalado pelas costas por 3, 4 lá, amigos dele, inclusive o filho. E ele disse, até tu, Brutus.
1: É o filho deles,
0: agora velho? Eu lhe digo, até tu, Marcelo.
1: Tem que tomar cuidado, viu? Toma cuidado, porque hoje em dia não, tá difícil. Mas foi você que mandou, tá aqui. Depois eu printo e mando ali, ó. Você mandou, Marcelo, faz essa pergunta aqui, essa charadinha. Ainda valia uma caixa de bombom.
0: É?
1: É. Você falou que ia trazer a caixa de bombom, que não sei o que tem.
0: Olha, de duas uma. Eu tô sonífero ou então tô demente.
1: Vamos lá. Ô Zé Maria, temos aqui de prêmios, já estão definidos, né, gente? Ó, vou colocar na geral aqui. Temos aqui, olha que beleza. Uma air fryer. Isso aqui é bom, gente, para você fazer uma linguiça caprichada. A minha tá viciada já. É linguiça, pé de frango. Bico de frango. É o que eu faço, Zé Marito. Oh, meu Deus. Uma air fryer. Um aspirador de pó vertical.
0: Esse é bom.
1: É bom. Um pra aparelho. Tirar pó.
0: Teia de...
1: Só faltava a professora Janete aí ganhar de novo. Quando ela vence aí, ela tem sorte,
0: viu? Até que ela está sonhando com essa chance, viu?
1: Um aspirador de pó, então. Um aparelho de jantar. 12 peças da Duralex. Daí você pode pegar e fazer um teste. Pega, compra, chama eu, Zé Maria, você joga na gente esse esse prato, você vai ver, não quebra.
0: Se for cheio, não cai.
1: Vai quebrar a gente, nossa face.
0: Se for cheio, não cai no chão, tenho certeza.
1: Uma chaleira elétrica também, esses são os prêmios, tá, gente? 4 prêmios maravilhosos. O sorteio é dia 7. Será que o Caio colocou 14 aí? Tá 14 ainda, né? Ei, dia meu 7. Deus. Tá 7 aí?
0: 7 de agosto.
1: É, então é dia 7, não é dia 14, não. É só responder, não tem necessidade de acertar, pode errar, fique à vontade. É só participar. Zé Maria, eu vou fazer a primeira pergunta, pode ser? Pode ser? Então, a primeira pergunta...
0: Você já fez o Enigma amanhã aí?
1: Tô falando sério, Júlio Bernardino respondeu, todo mundo respondeu, Zé Maria. Essa charadinha que você fez. Mas você mandou pra mim.
0: Mandei.
1: Será que tá clonado o seu telefone, rapaz? Agora tô preocupado, hein?
0: Não só o telefone, está clonado a minha vida aqui.
1: Vamos lá. Primeira pergunta. Em língua portuguesa correta, gente. O certo é anel em ouro ou anel de ouro? Sofá em couro ou sofá de couro? E também vestido de algodão ou vestido em algodão? Em bom português, tá, gente? Eu falo sofá de couro. Tô falando sério, Zé Maria? Sofá de couro. Comprei um sofá de couro, Zé Maria.
0: Não, eu tô pensando na charada aqui. Ah. Como é que eu vou fazer uma outra para você amanhã?
1: A segunda pergunta. É verdade que no Brasil colonial o barbeiro também extraía dentes? Vou repetir.
0: Fazia o papel de dentista, né?
1: É verdade no Brasil colonial, gente. Não é agora não. O barbeiro também extraía dentes? Essa segunda pergunta.
0: Você sentava na cadeira e ele falava assim, que o senhor tem problema de dente, o senhor vai fazer o bigode só e a barba, ou cortar o cabelo. Eu tô com o dente assim. Pegava aquele alicatinho no capricho, não tinha anestesia, viu? Tirava, dava um soco na cabeça, no topo da cabeça do cara, pra ele dar uma bobeada, aí puxava o dente. Era assim que funcionava.
1: Ô Zé Maria, o Nilton mandou as respostas aqui para ajudar. Falou, Marcelo, como combinado, eu mando sempre as respostas para você, porque assim ajuda todo mundo que não tem dificuldade para responder. A primeira aqui,
0: voltando,
1: Marcelo.
0: Voltando ao Júlio César, até tu, Nilton.
1: Aqui, o certo da língua portuguesa é anel de ouro, sofá de couro e vestido de algodão. Ele falou isso.
0: Se ele falou, ele fala o que ele gosta, né?
1: A segunda aqui, Brasil colonial, não, os barbeiros não extraíram os dentes, não extraíam, tá?
0: Você tá mentindo, Marcelo, que ele já mostrou aqui. Que
1: não, respondeu aqui, Zé Maria. Respondeu aqui, pra mim aqui, ó, não para. Extraía.
0: Para.
1: Não,
0: você
1: ele falou, não.
0: Tem que forçar a barra aí.
1: Viu?
0: Tá aqui. No começo ele já mostrou aqui.
1: Tá todo mundo agora dentro aí pra poder concorrer. Zé Maria, tem áudio? Vamos acelerar no áudio? Pode ser?
0: Eu acho bom.
1: Vamos lá. Fala, Júlio Bernardino.
2: Marcelo, boa noite, Zé. Boa noite, Kaique. Boa noite, Nilton Ross, Sandra Foliani, Carlos Lazarim, Eva das Neves, Paulão Soares, Maguila, Leonardo Antunes, professora Janete Zola, Nandão, Silvio Vicente Ferrari, Marisa Calçone e a todos os amigos ouvintes da Cidade FM. Um ótimo fim de terça-feira a todos. Ô Zé e Marcelo, vocês estão parecendo o Mick Jagger. Tudo que torce, perde. Torceram pra Noruega, perdeu. Torceram pra França, perdeu. Abraço, meus amigos.
1: Eu não, Zé Maria joga praga em tudo. Você tá louco. Ô, Lu. Fala, Carlão.
3: Boa noite, tudo Zé bem, Maria, Marcelo e Caio. Um ótimo programa pra todos nós aí. Todos ouvintes e todos os participantes. Deus que abençoe todos nós e nossos familiares. Uma ótima noite a todos. Fiquem todos com Deus. Abraços. É o Carlos Lazarim.
1: Valeu, Carlão. Um abração.
3: Boa amigo. Noite, Nuto Rossi. Deus que abençoe você e sua família. Boa noite, Dona Marcela Guto, Leonardo Antunes, Paulo Sérgio, Júnior Bernardinos, Irmãs Neves e Eva das Neves. Fiquem todos com Deus.
1: Valeu, meu amigo. Um abração, viu? A Sandra Foliani chegou.
4: Boa noite, Marcelo, tudo José bem, Maria, Kaique, Matiase, Luciana, Eva das Neves, minha amiga, beijo, amiga, te amo. Cris, Creuza Polônio, Júnior Bernardino, Paulo Sérgio, Nilton Rossi, Denis Prato, Leonardo Antunes. Desejo a vocês abençoada noite. Fiquem com Deus, meus amigos. Abraço.
1: Valeu, Sandra. Boa noite, beleza. Minha amiga. Chegando agora o nosso amigo Leonardo.
5: Olá, pessoal. Olá, abraço para todos. Deus abençoe a vida de vocês. Zé Maria, Marcelo, Kaique, os nossos amigos da rádio e também os nossos companheiros que estão sempre juntos participando. E eu dizendo que a nossa querida Espanha já levou o jogo.
0: Já é vice, pelo
5: provavelmente
0: menos.
5: Estará na final. Não sabemos se é com a Inglaterra ou se com os Los Hermanos. E vamos que vamos.
1: É isso aí, Leonardo. Você vê que coisa, né? Eu acho que vai para a Argentina, viu, gente? Agora chegando a Eva das Neves. Oi, essa Eva. É
6: final... Boa noite, Zé. Boa noite, Marcelo. Boa noite, boa noite, Sandra. Boa noite, Paulão. Boa noite, Júnior. Boa noite, seu Muito Rossi. Marcelo, a resposta está escrita aí.
1: Ah, eu vi aqui já. Obrigado, viu, Eva, pelo bolo que você trouxe para gente hoje cedo, viu? De coração mesmo. Agradeço. A gente comeu. O Zé Maria, como ele já é o combinado, ele fala, Marcelo, o que sobrar aí é seu. Não deixa pra mim que eu não posso comer açúcar. Eu comi o doce.
0: Eva, mais uma vez, pequena saudade.
1: Zé Maria, viu? Mas ela falou, vai trazer um presente bom. Um mel maravilhoso com cascas. Isso cascas é nativas, de árvores nativas.
0: Esse é remédio.
1: É, ela falou, Marcelo, ele gosta daquelas árvores nativas.
0: Vou,
1: não
0: deixar,
1: não?
0: Vou deixar metade pro Paulo, que o Paulo tá
1: desse com o joelho
0: lá que não pode nem se mexer.
1: Eu nunca vi isso, Zé Maria. Vem tomar remédio, toma mel?
0: É, mas claro.
1: Aí jamais,
0: Zé Maria. Mel é o melhor alimento que existe depois do ovo.
1: É, vai, leite vocês vão ficar com os pés tudo inchado, materno. Rapaz. Misericórdia. Mas... Oi, Joana.
7: Boa noite, Zé. Boa noite, tudo Marcelo. Joana das Neves. Sofá de couro e anel de ouro.
1: Beleza. É... Zé Maria, olha esse conselho Zé Maria dá, Eva. A turma fica tudo com o pé inchado, você tá de brincadeira.
0: O que a Eva respondeu aí?
1: A Eva respondeu, anel de ouro, anel em couro, as duas estão corretas, e sofá de couro.
0: Anel de ouro e anel em couro?
1: E ela responde, anel de ouro
0: Hoje,
1: em ouro.
0: Hoje a Joana não colou dela, não.
1: E ela respondeu a verdade na outra aqui, viu? A Joana chegou. A Joana já soltei, né? O áudio da Joana?
0: Agora.
1: É, a Joana. A Joana já soltei.
0: Falta a Dita.
1: A Dita não, disse que não vai vir hoje, não.
0: Não?
1: Falou que não.
6: Ô, Zé.
0: Oi.
6: Eu ia levar pra você o bolo hoje. Mas o Marcelo falou que ele ia comer e ia repartir com a Cris e com o Livelto.
1: É.
6: Que era pra mim levar um mel pra você.
1: É.
6: Com umas cascas aqui. Só eu e o meu marido já quase não sabe fazer, sabe?
1: Casca nativa.
6: Levar uma garrafada pra você, temperada, com umas cascas, sabe?
0: Garrafada é pra outra coisa.
6: Deixa comigo, Zé, deixa comigo, que eu vou levar pra você, viu? Pra sarar sua tosse e sua gripe.
1: Vai sarar a tosse. É um remédio, Zé, é um medicamento.
0: Júlio Bernardino, eu vou pelo menos uma vez por semana no Ayrton, lá que é meu amigo, frente à casa dele. Ele até esconde de mim pra não oferecer aquela uma com cabriúva.
1: Ah,
0: casca de cabriúva.
1: Não, Júnior Bernardino é coração bom, Zé Maria.
0: Bernardo e Bernardino. Você acha que não dá uma boa drupa?
1: O Júnior Bernardino, quando ele vai nas festas de flashback, ele vê eu e fala, Marcelo, quer beber alguma coisa? Vou lá no bar agora. Falei, pode pegar um negócio pra mim? Ele pega, Zé Maria. Ele traz pra mim na mesa. Gente boa demais, Júnior Bernardino.
0: Bom, gente fina.
1: Sim, gente boa.
0: Ele aprendeu com o João, com o João Galão, o sogro dele, ser gentil.
1: Eu esqueci até o Zé Maria aqui na imagem. Deixei só os prêmios. Parece que funciona mais, viu, Zé Maria?
0: É.
1: Acho que eu vou bonito. Tirar você mesmo, definitivo.
0: Fica mais bonito.
1: Vou deixar só os prêmios, que é os prêmios que funcionam, viu?
6: Ô, Zé.
0: Oi.
6: Você já tomou aquele mel com estrelinha da Índia?
0: Nossa Senhora.
6: As turma gosta, viu?
0: É?
6: A gente vende um melzinho aqui, as turma gosta.
0: Sei.
6: Você já tomou? É a estrelinha da Índia que chama.
0: Não. Nunca ouvi falar disso, não.
1: Estrelinha da Índia?
0: Estrelinha da Índia. Isso deixa o nego vendo estrela depois, viu, Marcelo? Depois que toma.
1: Será,
0: depois
1: Zé
0: que
1: Maria?
0: Toma, você vê estrela da Índia, da Pérsia, de tudo quanto é canto.
1: Ah, Jesus, será que é estrelinha Cristo. Da Índia?
0: Marcelo, você sabe?
1: Misericórdia. Zé Maria, não é fácil não, viu?
0: O Paulão tá com o joelho direito inchado. Não pode nem sentar, coitado.
1: Verdade?
0: Tá, não sei o que houve lá.
1: Tadinho.
0: Não,
1: tadinho.
0: Porque normalmente o que incha não é o joelho, é o tornozelo.
1: Oh, meu Deus.
0: Então ele vira um alambique, vai depositar tudo lá embaixo, ele fica inchado.
1: Mas vai melhorar, viu, meu amigo?
0: Vai.
1: Vai. Faz a dieta que o Zé Maria já mandou já fazer. Então, Você vai ver como que vai ficar bom. Vai ficar perfeito, viu?
0: Uma maravilha.
1: Vai andar com uma beleza.
0: Não, sério, Marcelo, não pode...
1: Meu Deus do céu. Você
0: tem que fazer um serviço debaixo de um cara, não consegue... Deitar consegue, não consegue levantar depois, né?
1: Ele chegou aqui, Zé Maria, já que você falou. Ó, aqui, ó. Aqui, que será que tá com dor?
8: Bom, como vocês já disseram e todo mundo sabe, tá gelado, hein? Mas tá valendo. Boa noite, Marcelo. Boa noite, Zé Maria. Boa noite também ao Newton, ao Carlos, ao Júnior, à Sandra, à Eva das Neves. Esse pessoal todo maravilhoso aí, tá bom? Grande abraço.
0: Eu também, ele nem mencionou o joelho, não. Ficou quieto, não.
1: Ficou quietinho, Zé Maria. Misericórdia, viu? Um abração, meu amigo. Boa noite, viu?
0: Marcelo, numa das minhas telas eu tenho aqui 521 participações. Tá devagar hoje, é o frio, ué.
1: É, boa parte tá travada, né, Zé Maria? Você só acelerou demais.
0: Você sabe por que eu tô falando que tá devagar? Sabe quanto você veio ontem?
1: Não imagino.
0: Você imagina, foi você que me passou. Tiroso. 2.341 participações.
1: É, mas ontem estava fácil, né?
0: 2.269. 2.341 participações.
1: É, mas ontem estava fácil, né? 2.200.

0: da Ferreira, anel de ouro. E é verdade, sim, que o barbeiro também extraiu os dentes, beleza?
1: Não é do meu tempo, sorte.
0: A Cláudia Luiz, oi Cláudia, boa noite. Tem frango, minha amiga? Caipira. Opa. Aí? Delícia. Anel de ouro. A Sandra Foliene, anel em ouro. O Carlão Lazarim mandou boa noite para todo mundo aqui. O Nilton voltou mandando boa noite para todo mundo. A Lena Bessa chegou aqui. Boa noite, Lena. Anel de ouro, sofá de couro, vestido de algodão. E a segunda é verdade também. Então tá. A Tereza Corrêa, boa noite para vocês. O Júnior Bernardino é verdade. O Júnior voltou aqui. Anel em ouro e sofá em couro. A Cláudia voltou, sim, é verdade. A Cláudia Luiz. Agora a Fátima, o Fabrício, José Antônio Santos e a Maria. Respondeu anel de ouro e sofá de couro. Tá? Tá certo. O Nilton tá mandando, voltou, mandando boa noite para todo mundo, né? O Claudinho Adriano Oliveira, sofá em couro. A Sandra Pulini aqui, todas estão corretas, Zé Maria.
1: Todas?
0: É, a Fabiana Silva, verdade. A Márcia Pereira, verdade. E assim a gente segue com o pessoal que eu consegui separar, Zé Maria. Agora já.
1: Muito bem, já são 18h38, vou dar uma dica para todo mundo aí. Eu moro em Barra Bonita. Eu moro em Barra Bonita. Tá certo?
0: Eu moro em Barra Bonita, sim.
1: Eu nasci em Brotas. Tá certo ou tá errado?
0: Eu nasci em Brotas?
1: Eu. Você não nasceu aqui.
0: Sim, tá certo. É. Certo.
1: Eu nasci em 16 de fevereiro.
0: Sim, tá certo.
1: Eu nasci em 1951, foi ontem.
0: Tá certo.
1: Tá certo.
0: Sim.
1: Agora, peraí. O meu sofá é em couro ou é de couro?
0: É de couro.
1: Então, a preposição em...
0: Só de serve, couro?
1: A própria preposição em só serve para localizar, vou especificar lugar, nasci em Brotas, e data também, em 16 de fevereiro.
0: O sofá é de couro.
1: Não é em couro?
0: Não, é de couro.
1: Ele é feito em couro ou feito de couro?
0: Feito de couro. Sim.
1: E o armário, é em aço ou de aço?
0: Armário de aço.
1: E por que você não falou para todo mundo? Tá todo meio mundo errando aqui. Você gosta da pitaco nas
0: por perguntas? Por que, Zé Maria? O Nilton falou a resposta. Eu acompanho o que ele falou para mim. Ele falou que era para responder desse jeito. Respondi, Zé Maria.
1: Fazer uma explicaçãozinha. Eu estou no rádio há 60 anos. Desde quando eu comecei, já fui revisor de texto. Eu era mais espertinho dos outros. Os outros não eram tanto espertos, mas eu era um pouquinho mais só. E eu sempre vi e ouvi, inclusive na TV hoje, em rádios importantes, em jornais importantes, o pessoal escrever... Sofá em couro. Não, o sofá é feito de alguma coisa, de couro. O em é para especificar data e local. Moro em Barra Bonita, na rua tal.
0: Entendeu, moro, gente?
1: Vim para a Rádio Cidade em 13 de março de 3 anos atrás.
0: 3 anos atrás, 2023, né? É? É, Deus do céu. A Isabel Fantin, boa noite, minha amiga. Responde, Jacaré, responde. Eles mandam boa noite aqui, Zé Maria, mas eles não respondem ali. Aí,
1: se eu responder para o sorteado, não ganha.
0: É, responde a pergunta para vocês entrarem no sorteio.
1: Eu respondo a quantas vezes quiser, não tem problema que eu responda certo ou errado. No fim, a gente tenta falar o que é certo aqui, mas às vezes a gente também fala errado, viu?
0: Bastante, viu, gente? Bastante.
1: Quase sempre,
0: né? Bom, o importante é conseguir se comunicar também, né, Zé Maria?
1: O Denis, rapaz, tô com uma saudade do
0: Denis. Só que não aguenta mais trabalhar.
1: Não?
0: Falei, esse frio, tendo que trabalhar a noite inteira, Zé Maria. Tadinho, Denis.
1: É, mas foi um capote.
0: Boa noite, viu, meu amigo? Falou que, pelo amor de Deus, é só ele entrar pra trabalhar, começa já.
1: Alô, seu Denis.
0: É, não é fácil, não.
1: Tem um problema, o senhor resolver. Marcelo, vamos tomar, vamos hidratar.
0: Vamos.
1: A Espanha se hidratou duas vezes e meteu o couro na França por 2-0.
0: Mas vai apanhar da Argentina.
1: E a finalista. Viu?
0: É, provavelmente. Amanhã a gente... É amanhã, Zé Maria. Que hora que é o jogo amanhã?
1: Amanhã?
0: É.
1: 6 da tarde.
0: Amanhã é da Globo, né?
1: Vai passar na Globo. Não, passou em todo lugar hoje, pelo

0: tá no jornal.
1: Acho que na Globo não.
0: Não?
1: Eu acho bom, não acompanho. Não acompanho, mas parece que é...
0: Não, passou em tudo.
1: É...
0: A Cazé comprou, mas a Cazé pode vender, né?
1: É, mas ela não deixou, ela não autorizou. Acho que amanhã vai passar a gente...
0: não autoriza, Marcelo, vó. É 100 milhões, dá pra você me vender outro? Claro,
1: é, mas já. Parece que não, viu?
0: Eu não sei.
1: Bom, eu não acompanhei. Quem você... acompanhou pela Globo?
0: Eu tava na Cazé porque eu tava no meu quarto mexendo com as nossas coisinhas aqui.
1: É.
0: Então eu tava na Cazé.
1: E ontem eu tava vendo uma pessoa, um jornalista, falou para o pessoal da Cazé comemorar bastante que foi a primeira e última vez, amigo. Na próxima, a Globo vai comprar 100%. Porque ela que não quis comprar 100%, né? Ela deixou. Mas ela vai comprar e vai barrar todo mundo.
0: Bom, Marcelo, daqui a 4 anos tem muita água para passar da ponte, debaixo da ponte Campos Salles e da ponte Vitória e Maneira, as duas. Viu?
1: É, pode ser que a gente nem esteja aqui para ver essa Copa também, Zé Maria. Bom, então você pode comprar ou não comprar para mim também?
0: Eu tenho grande chance de não estar.
1: É indiferente, Zé Maria.
0: Eu poito mais um que eu não quero falar.
2: O Marcelo, passou no canal fechado.
1: Fechado, falei, Zé Maria.
0: Mas estava no Jornal do Estado de São Paulo hoje, Marcelo.
1: Amanhã vai passar. Mas
0: será que eu desaprendi a ler?
1: É uma só. A Globo comprou uma só. Agora uma semifinal. Já a Cazé tinha as duas, né? Que é hoje e amanhã. A Cazé Globo comprou uma tudo. Só. É, comprou o pacote inteiro.
0: A Cazé comprou o pacote inteiro e depois passou para as outras.
1: Sim, sim.
0: Partes, né?
1: Então amanhã passa a Argentina, então nesse horário aqui, ó. Vai estar passando a Argentina. A gente vai brigar contra a Argentina.
0: Você sabe que a Cazé é divertida, que o pessoal faz um negócio assim, mais na nossa linguagem do que. Aquela linguagem polida dos grandes locutores
1: esportivos. É, o negócio é uma loucura mesmo.
0: Mas nossa, mais conversa.
1: O que eu falo importante é comunicar, Zé Maria. Da forma que dá. Fazer o quê?
0: O rato é comunicação, não é falar bonito,
1: Zé. Oh, meu Deus.
0: Então, se você puder falar bonito e se comunicar, tudo bem.
1: Ah, eu falo feio, você fala bonito, Zé Maria.
0: Obrigado, Marcelo.
1: Eu falo feio.
0: Você está querendo alguma coisa? Que eu trago pão, vou trazer pão amanhã para você.
1: Traga um pãozinho, que a coisa está feia. A dispensa está baixa, Zé Maria. Você nem sabe, viu?
0: É meio de mês ainda,
1: rapaz.
0: 850 participações. Vamos hidratar, Marcelo.
1: Antes, Zé Maria.
0: Já começou a prosear demais.
1: A Dita chegou aqui.
2: Oi, Dita
1: veio hoje aqui fazer visita.
2: Anel.
1: Oh, minha amiga.
2: Como é que é? Anel de ouro. Anel de ouro e sofá de couro.
1: Aí, Dita. A Dita veio hoje cedo aqui comer bolo com a gente também.
3: Boa noite, Zé. Boa noite, Marcelo.
1: A Maitê ficou com vergonha da gente domingo, Zé Maria. Oh, meu Deus do céu. A hora que ela viu, ela falou: nossa, como são feios.
0: Assustou, então.
1: E o Nilton mandou uma coisa. Ai, Nilton, você também. Olha que coisa bonita. Mas Zé Maria, que ele tá acordado. Será que vai ficar assim? Aí falou, Denis deu um trato do Zé Maria e ficou perfeito, rapaz. Ficou bonito. Você é louco. Vamos fazer uma pausa e já volta, Zé Maria?
0: Bonito não, Marcelo. Bonito e risonho.
1: Nossa, feliz,
0: obrigado,
1: rapaz.
0: Obrigado, Nilton. Você só pensa coisa positiva, meu.
1: Obrigado, de coração.
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0: É. Assumiram foto do celular.
1: É, Zé Maria, a coisa tá feia. Apagaram a foto nossa só porque ficou bandido, rapaz.
0: Eu tô vendo.
1: Zé Maria, você viu uma pessoa revoltada? É o meu amigo Valtinho Molieiro. Não pode nem brincar mais, rapaz. Ele jogou uma praga de mim que eu não vou aposentar. Isso é assim, é a vida, né, Zé Maria?
0: Martinho, você tem toda a razão. Eu ouvi a resposta aí. Esse pessoal que gosta de vermelho, essas porcariadas de números entre o 12 e o 14.
1: Eu gosto de tranqueira, viu? Coração, doação de sangue, Zé Maria. Viu? Vermelho, viu?
0: Martinho, vai explicando pra ele se ele aprende. Primeiro que tá errado, já é corintiano. A gente é pra aprender, né?
1: Vai, outra coisa.
0: Outras águas. Não dá moleza, não. Você segura daí que eu seguro daqui. Deixa comigo.
1: Cria vergonha, pai. Cria vergonha, seus vagabundos. Ei,
0: Marcelo, pra quem não ouviu as respostas às perguntas, eu perguntava que, além da respiração, que nos oferecia o oxigênio ao organismo, também tinha a pele e a água. O pessoal respondeu pele. A gente não respira pela pele, não. Quem respira pela pele são os batracos e alguns outros animais que são aquáticos e terrenos ao mesmo tempo. Então, é 60% de água. Por isso que a medicina recomenda que a gente tome água todo dia, uma quantidade razoável. Se você vai tomar 2 litros, também é meio papurado. Uma criança não vai tomar 2 litros, um velho não toma porque não tem mais apetite para tomar água, tem que tomar na marra. E 40% é do ar que a gente respira. Agora, lá na Tailândia, o telefone é 555, o riso. A gente simula o riso aqui em letra, kkkkkk. O RS, RS, RS, né? Significando o riso, simplificação. Lá é 555, Zé. O som é parecido com isso aqui, 555, que é outra língua. Esse rá-rá-rá do Newton aí, você conversa pra boi dormir. Quis enganar todo mundo. 18h53, nós temos até agora. Deu uma melhoradinha, Marcelo.
1: Não, tá ótimo, Zé Maria.
0: No meu aqui, 850, 1.100, já passou.
1: Um dia frio desse, ninguém merece,
0: é,
1: né?
0: É, 1.100, mas agora é bom, é gostoso ficar tomando um cafezinho quente, um chazinho quente, uma cachaçinha com cabriúva, ou com outra raiz qualquer, ou outro mato qualquer. E depois a cervejinha para sentar tudo, almoçar, jantar e dormir.
1: Olha que vida boa, hein? Jantar e dormir. Ah. O é. Que mais, velho? Mais nada? É,
0: antigamente tinha mais alguma coisa pra fazer.
1: É, agora já tá e dormir. Né? É, tá bom.
0: Fazer antigamente tinha mais alguma coisa pra fazer entre esses dois.
1: Crochê, eu sim. Você fazia crochê, né, Zé Maria? Eu lembro, você falou pra mim.
0: Vou deixar.
1: Ai, ai, vamos.
0: Tinha um crochê e o outro, o que era, rapaz? Ah, tinha um crochê e tinha outro trem lá, que era pra mexer com linha. Tá?
1: Tricô?
0: Tricô.
2: Marcelo, a dona Delfina falou sim, que você ainda tem bastante força pra trabalhar, porque já tá querendo aposentar.
0: É, eu acho que não é um vagabundo mesmo. Eu acho.
1: É, não tá fácil pra ninguém não, viu, dona Delfina?
0: O Henrique Cardoso, no primeiro governo dele, ele disse que pessoas que ele estabeleceu lá que a aposentadoria se daria aos 65 anos... Que quem não quisesse se aposentar, que era vagabundo, com um homem com 65 anos, tem força para trabalhar. Vai carregar cano nas costas, Fernando Henrique, vai trabalhar de pedreiro, você vê que vai chegar nos 60, você está arregaçado. Mas morreu não, ele está interditado.
1: Está interditado.
0: Está com Alzheimer, 94 anos, infelizmente. Eu não tenho muita petição pelo governo dele, como tenho muito menos pelo de hoje. Mas ele, pelo menos, começou a reorganizar a nossa vida financeira. Agora o pessoal está acabando tudo de novo. Mas tudo bem, vai. Não é assunto meu. Farmácia de plantão hoje.
1: Depois que a live cai, e não fica reclamando, Zé Maria.
0: Vou falar a verdade, dói, né?
1: Dói.
0: Fórmula, hoje, na
1: dói, rapaz.
0: Em Barra Bonita. Sebastião Franco da Ruda, atrás do teatro. Telefone 3641-7844. Falecimento. Da senhora Aparecida Pestana Fernandes. Eu recebi informação que seria a filha dela, mas então ela, aos 86 anos, ainda ontem, Marcelo, eu brinquei com o José Fernandes, que é o mais velho, o irmão mais velho do Dilei, e perguntei para ele, como está assim a mãe do Dilei? A gente sempre brinca, né? Ele falou, tá bem, tá tão aqui, incrível, rapaz.
1: É, faleceu,
0: Zé. Por volta de meio dia, mais ou menos. É. Então, senhora Aparecida Pestana Fernandes. Mãe do nosso amigo, locutor da Rádio 89 FM, nosso parceiro, o Dilei Fernandes. Sepultamento será amanhã, dia 15. Amanhã, às 9 horas, no cemitério do centro aqui de Barra Bonita, cemitério da Orla. Bom, para os meus amigos de lei, José, as irmãs e o Elton, que é outro irmão, as nossas condolências. A gente sabe que essas coisas um dia tem que acontecer. O Zé dizia que era, de vez em quando, tinha uns lapsos de memória. Falei, com 86 anos, quem não vai esquecer? Eu com 75 já esqueço tudo. A gente ria a respeito disso. Mas para a dona Aparecida Pesteira Fernandes, que é quem eu também conheci, boa chegada aí no plano espiritual, com muitas luzes, com muitos familiares, talvez, no mesmo terreno da vibração, muita energia e felicidade daí para frente. E a vida aqui continua. E o pessoal que fica aqui trata de rezar para a dona Aparecida, porque é bom. É a melhor coisa que a gente faz. Então, o sepultamento da mãe do Dili é amanhã, dona Aparecida Pestana Fernandes, às 9 horas, no cemitério de Baixo de Barra Bonita. Missa de sétimo dia, por Vera Lúcia de Luca Gerim. A família convida para a missa de sétimo dia, que será realizada hoje, às 19 horas, na matriz de São José de Barra Bonita. Então, daqui a pouquinho, daqui a alguns minutinhos. Sua atitude transforma vidas. No dia 16 de julho, que vai ser depois de amanhã, a partir das 18 horas, acontecerá uma importante campanha de doação de sangue no Clube da Terceira Idade de Barra Bonita, lá na rua Oscar Barteles, 593, na Vila Narcisa. Doar sangue é um gesto simples, seguro e rápido, mas pode fazer uma enorme diferença na vida de quem precisa. Cada doação representa esperança para pacientes em tratamento, vítimas de acidentes e pessoas que dependem desse ato de solidariedade para continuar lutando pela vida. Vamos lá, é amanhã, portanto, às 18 horas, lá no Clube da Terceira Idade, em Barra Bonita. Todo mundo sabe onde é. Respostas, Marcelo, vamos lá?
1: Vamos lá. A primeira pergunta que o Zé Maria fez pra gente, hoje tá bem difícil, por isso que teve essa queda, né? Em língua portuguesa, correta, o certo é anel em ouro ou anel de ouro? Sofá em couro ou sofá de couro? E também vestido de algodão ou vestido em algodão? Qual é a forma correta, Zé Maria?
0: Vou repetir rapidinho. A palavrinha em se usa para especificar lugar e tempo. Moro em Barra Bonita há 24 anos. Por exemplo, você nasceu em Igaraçu do Tietê. E assim vai. Então só se usa para isso. Não faz sentido usar vestido em couro, vestido em couro, vestido em algodão. É vestido feito de couro. Só que a gente omite a palavrinha feito.
1: E coloca o D já direto, né?
0: De couro.
1: É. A segunda pergunta, é verdade que no Brasil colonial o barbeiro também extraía os dentes, Zé Maria?
0: Sem dúvida. Você chegava louco lá, me faça a barba, me deixa o bigode.
1: E arranca meu dente.
0: Passa um a zero no cabelo e tenho dois dentão no fundo aqui, esses fáceis de tirar. Prega fogo, dá um gole de cachaça aí, meio com um espinho de cobra, pra ver se não dói. É assim que funcionava.
1: E virava.
0: Virava? Como sempre virou, quando não tem jeito, né?
1: É. Vamos embora, Zé?
0: Marcelo, dor de dente, pessoal diz que é a pior coisa que existe. Eu nunca tive.
1: É?
0: Não, nunca tive.
1: Eu também não.
0: Não.
1: Mas todo mundo tem dói.
0: Irmãos meus que tinham... Ah, ficava a boca desse tamanho, parecia uma bola de futebol na boca aqui, ó.
1: Pelo amor de Deus.
0: Mas felizmente todos estão vivos e salvos.
1: É, isso aí.
0: Um abraço a todos, até amanhã.
1: Tchau, gente. Boa noite.
3: Está no ar a Voz do Brasil. As notícias do governo federal que movimentaram o país no dia de hoje.
4: Olá, boa noite.
5: Boa noite para você que nos acompanha em todo o país.
4: Terça-feira, 14 de julho de 2026.
5: E vamos aos destaques da Voz do Brasil.
4: Meio ambiente e clima. Painel eletrônico monitora efeitos do El Niño no país.
5: Plataforma informa onde haverá excesso de chuvas, estiagem ou ondas de calor.
4: Hoje vamos falar sobre o fenômeno e como poderá afetar o Brasil. Luana Karen.
6: Entre as principais consequências esperadas para o Brasil estão excesso de chuvas na região sul e a estiagem nas regiões norte e nordeste.
5: Energia e combustíveis.
4: Conselho Nacional de Política Energética aprova aumento no percentual de etanol anidro na gasolina para 32%.
5: E aplicativo oferece ao consumidor informações sobre postos de combustíveis e canal para denúncias. Gabriela Noronha.
7: O aplicativo é gratuito e funciona como um mapa interativo no celular. Solar, ajudando o consumidor a descobrir quais postos são de confiança e quais devem ser evitados.
8: Proteção das crianças e adolescentes no ambiente digital.
9: Como o ECA Digital avança no combate à violação de direitos é o tema de entrevista com Fábio Meirelles, do Ministério dos Direitos Humanos e Cidadania.
10: Então, o ECA Digital é um grande avanço, traz esse princípio do ECA, né, da proteção integral, da prioridade absoluta para o ambiente digital, e ele hoje já é uma referência no Brasil e no mundo.
8: Hoje, na apresentação da Voz do Brasil, Luciana Vasconcelos e Luciano Seixas.
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8: O percentual de etanol na gasolina será elevado de 30% para 32%.
9: A medida aprovada hoje pelo Conselho Nacional de Política Energética tem previsão para valer a partir de 1º de agosto.
8: E terá vigência de 180 dias, com possibilidade de prorrogação por igual período.
9: O ministro de Minas e Energia, Alexandre Silveira, afirmou que a mudança é segura e que tem respaldo técnico.
11: Nós estamos completamente seguros de avançar até o E32. O Instituto Mauá nos deu o laudo de que nós estamos habilitados a fazer o aumento. E a transitoriedade é apenas uma maneira de nos precavermos a poder, dentro de 180 dias, nós vermos o que está acontecendo. A cada oscilação, nós sentamos e protegemos o consumidor e protegemos a economia nacional.
8: Ainda de acordo com o ministro Alexandre Silveira, a medida vai contribuir para a autossuficiência do país em meio ao contexto da guerra no Oriente Médio.
9: Na hora de abastecer o carro, quanto mais informações o consumidor tiver, melhor.
8: Por meio de um aplicativo, o motorista confere se o posto onde ele vai é um estabelecimento confiável.
9: E caso perceba alguma irregularidade, também é possível fazer uma denúncia diretamente à Agência Nacional do Petróleo, Gás Natural e Biocombustíveis.
7: O aplicativo ANP com você Postos é gratuito e funciona como um mapa interativo no celular, ajudando o consumidor a descobrir quais postos são de confiança e quais devem ser evitados. O funcionamento é bem prático. Ao abrir o aplicativo, o usuário vê os estabelecimentos da região sinalizados por cores, como em um semáforo. Os postos recebem notas de 0 a 5 com base nas fiscalizações que a Agência Nacional do Petróleo, Gás Natural e Biocombustíveis fez nos últimos 5 anos, sendo que a cor verde sinaliza os mais seguros e quem tem nota máxima. Já os marcados em vermelho acendem o sinal de alerta. Receberam nota zero por causa de irregularidades recentes. Outras informações dos estabelecimentos, como endereço, CNPJ, quantas fiscalizações já receberam, resultado das vistorias e qualidade das amostras analisadas, também podem ser consultadas na ferramenta. É possível ainda fazer denúncias pelo aplicativo, como explica o superintendente de fiscalização do abastecimento da ANP, Júlio Nishida.
12: Cria um importante canal de denúncias do consumidor com a ANP, inclusive aquelas relacionadas a práticas de preços abusivos. De forma bem simples, fácil e intuitiva, o consumidor consegue fazer a sua denúncia num simples clicar de botões.
7: A plataforma pode ser acessada no endereço anpcomvocepostos.anp.gov.br e depois baixada no aparelho de telefone celular. Reportagem Gabriela Noronha.
8: A produção brasileira de grãos no período 2025-2026 está estimada em 360 milhões de toneladas.
9: Segundo o levantamento divulgado hoje pela Conab, a Companhia Nacional de Abastecimento, se confirmado, o volume será 2,2% superior ao registrado na temporada passada.
13: Segundo a Conab, serão 360 milhões e 100 mil toneladas a serem colhidas, o que representa 2,2% a mais do que a safra anterior. O grande destaque deve ser a soja. O gerente de acompanhamento de safras da Conab, Fabiano Vasconcelos, explica o resultado.
14: Então, a estimativa para a safra 2025-26 é de 48,6 milhões de hectares cultivados com soja e uma produção aí chegando a quase 180,6 milhões de toneladas. toneladas.
13: Além da soja, o algodão tem produção prevista em 4 milhões e 60 mil toneladas de pluma, com 8% da área já colhida. Isso resulta em um ganho na produtividade de 2,8% em relação à safra 2024-2025. Já a colheita das três safras do milho no ciclo atual está estimada em mais de 141 milhões e 700 mil toneladas, volume 0,4% superior ao ciclo passado. A estimativa é de crescimento favorecido pelas condições climáticas, como explica Fabiano Vasconcelos, gerente de acompanhamento de safras da Conab.
14: Em relação ao milho, uma estimativa de aumento de 9,8% na área plantada, uma estimativa de produtividades melhores do que na última temporada, favorecidas aí pelo clima, uma produção de 29,6 milhões de toneladas, um aumento aí de 18,7% em relação à última safra.
13: E a Conab também estabeleceu novos preços de referência para os principais produtos agrícolas de verão. Os principais reajustes foram no preço da soja, do arroz em casca, do feijão e do milho. Os preços passam a vigorar nos períodos entre o segundo semestre de 2026 e o primeiro semestre de 2028. Reportagem Edinaldo Júnior.
8: Ainda sobre a produção agrícola, o IBGE estima que a safra brasileira em 2026 pode chegar a 347 milhões e 400 mil toneladas.
9: Isso representa uma projeção de 1 milhão e 300 mil toneladas a mais do que a colheita anterior.
8: O IBGE calcula um ano de produção e a Conab faz estimativa de outubro a setembro.
9: Agricultores podem ter acesso a recursos para o Plano Safra.
8: Os recursos poderão ser acessados entre 16 de julho deste ano e 30 de junho do ano que vem.
9: O BNDES, Banco Nacional de Desenvolvimento Econômico e Social, vai disponibilizar R$ 72 bilhões.
15: Serão 40 bilhões e 500 milhões de reais disponíveis por meio dos programas agropecuários do governo federal. Desse total, 21 bilhões e meio são para médios e grandes produtores da agricultura empresarial e quase 19 bilhões de reais para pequenos produtores da agricultura familiar. Também vão estar disponíveis 31 bilhões e 500 milhões de reais em recursos próprios do banco por meio da linha BNDES Crédito Rural. O chefe do Departamento de Crédito Digital, Agropecuária e Normas do BNDES, Caio Barbosa, explica que o crédito disponibilizado pelo banco atende necessidades de quem produz no campo.
16: A gente opera basicamente 11 programas, que são programas que atingem todas as necessidades de investimento e de custeio do produtor rural. E todos os tipos de produtores rurais. Tem uma linha para custeio, uma linha para investimento, para aquisição de máquinas.
15: Para saber mais sobre as linhas e programas do BNDES para o agro, acesse bnds.gov.br/agro. Reportagem André de Barros Lima.
8: O fenômeno climático conhecido como El Niño, já confirmado no país, pode trazer diferentes impactos para a população.
9: A previsão é de excesso de chuvas no sul, por um lado, e estiagem no norte e nordeste, por outro.
8: Um monitoramento mensal está sendo feito por diferentes órgãos para trazer agilidade às respostas e ajudar na prevenção de desastres.
9: Nessa reportagem de Luana Karen, trazemos dicas para os produtores rurais e cidadãos em geral sobre como lidar com os impactos desses eventos climáticos.
17: Autoridades responsáveis pelo monitoramento do clima, dos recursos hídricos e dos riscos de desastres naturais começaram a acompanhar a evolução do fenômeno do El Niño este ano no Brasil. Um painel vai ser publicado mensalmente e servirá de referência para que estados, municípios, produtores rurais e defesa civil não sejam pegos de surpresa com excesso de chuvas, estiagem ou ondas de calor. Gilvan Sampaio, pesquisador do Instituto Nacional de Pesquisas Espaciais, INPE, explica que os efeitos devem ser sentidos até meados de 2027.
18: Os principais impactos do El Niño devem ficar concentrados com o aumento do volume de chuvas no sul do Brasil. Além disso, nesse segundo semestre de 2026, o El Niño deve provocar temperaturas acima da média em praticamente todo o Brasil. Portanto, o potencial para a ocorrência de queimadas aumenta. Então, secas na Amazônia, secas no Nordeste, isso somente em 2027.
17: O El Niño é caracterizado pelo aumento anormal da temperatura do Oceano Pacífico ao longo da linha do Equador. Para que o fenômeno seja confirmado, esse aumento deve ser observado por 3 meses consecutivos, o que aconteceu entre abril e junho deste ano. Para quem utiliza a terra para produzir, a orientação de Gilberto Cunha, pesquisador da Embrapa Trigo, é conhecer bem a terra onde vive.
19: Adotar boas práticas de manejo, a diversificação das épocas de semeadura, fazer as intervenções de proteção de plantas, colher no momento certo, não procrastinar aí quando as lavouras estão prontas para colher.
17: Ao longo dos próximos meses, eventos associados ao El Niño podem impactar a rotina da população. Nas regiões onde estão previstas chuvas além do normal, os riscos são de alagamentos e deslizamentos de encostas, por exemplo. Já onde pode haver escassez de chuva, há risco de incêndios e problemas no abastecimento de água. Ondas de calor também podem trazer dificuldades para populações vulneráveis. Em todos os casos, o conselho de Tiago Molina, coordenador de monitoramento e alerta da Defesa Civil Nacional, é ficar atento às fontes oficiais de informação.
20: Sempre que tiver uma situação de risco prevista, a Defesa Civil vai se utilizar de todos os mecanismos que existem para fazer com que essa informação chegue às pessoas, né, por meio do Defesa Civil Alerta, por meio das mensagens SMS. Além disso, é muito importante conhecer o local onde você mora, procurar saber quais são os planos de contingência, quais são as rotas de fuga, os locais seguros.
17: O boletim Painel El Niño, uma iniciativa conjunta de diferentes órgãos do governo federal, é público e está disponível em diversos portais na internet. Por exemplo, no endereço portal.inmet.gov.br. Reportagem Luana Karen.
9: Esta semana, o Estatuto da Criança e do Adolescente completa 36 anos.
8: E a evolução da garantia dos direitos da infância permitiu a aprovação do ECA Digital, que entrou em vigor em março desse ano.
9: Ele prevê que as crianças e adolescentes devem ser protegidos e ter direitos garantidos também no ambiente virtual.
8: Nós seguimos hoje com a segunda parte da nossa entrevista com o diretor de Proteção da Criança e do Adolescente do Ministério dos Direitos Humanos e Cidadania, Fábio Meirelles, sobre as inovações trazidas pelo ECA Digital e a integração com o Estatuto da Criança e do Adolescente de 1990. Acompanhe.
21: Diretor Fábio Meirelles, é um prazer seguir com a nossa conversa aqui sobre Estatuto da Criança e do Adolescente. E aí a gente passa a falar agora sobre o ECA Digital, né? Que é a lei que protege os direitos da infância no ambiente virtual e ganhou esse nome, ECA Digital, como uma referência justamente ao Estatuto da Criança e do Adolescente de 1990. A gente pode dizer que ela incorpora o mesmo espírito, diretor, de que toda a sociedade é responsável pelo cuidado com as crianças, só que agora na internet?
22: Exatamente, e até por isso que a gente manteve o nome ECA, né, e chamou de ECA Digital. A gente percebeu que as crianças e adolescentes brasileiros viviam conectados, estavam em plataformas digitais, em redes sociais desde muito cedo, expostas, né, diariamente à publicidade, conteúdos algorítmicos, inteligência artificial. A gente viu que isso representava um risco muito grande, o ambiente digital para crianças e adolescentes, e a gente batalhou e conquistou o ECA Digital com o governo federal, com o CONANDA, movimentos sociais, organizações da sociedade civil e em diálogo com o Congresso para que essa lei saísse do papel e virasse realidade.
8: E o senhor destacaria como principais ganhos para a proteção das crianças vindos do ECA Digital? Que tipo de ações, que tipo de situações?
22: Veja, o ECA Digital, ele reafirma uma posição inegociável do Brasil. A gente não aceita modelos de negócio construídos sobre a exploração da vulnerabilidade de crianças e adolescentes. Então, vou dar alguns exemplos do que o ECA Digital estabelece, né? Ele estabelece limite para a prática do que a gente chama de design digital ou design manipulativo, que vão induzir crianças e adolescentes ao uso excessivo de telas. Isso é uma das dimensões do ECA Digital. Ele também prevê que os serviços e produtos digitais, eles devem adotar padrões elevados de proteção de dados, privacidade e segurança para crianças e adolescentes. O ECA Digital também prevê sanções para as plataformas que descumprirem essas obrigações. Então, o ECA Digital é um grande avanço, ele traz esse princípio do ECA, né, da proteção integral, da prioridade absoluta para o ambiente digital, e ele hoje já é uma referência no Brasil e no mundo.
21: E assim como aconteceu no Estatuto Estatuto da Criança e do Adolescente de 1990, o ECA Digital também deve mudar essa forma da sociedade perceber os direitos das crianças na internet? Por exemplo, a parte da responsabilidade de todos os adultos sobre as crianças que estão ali no ambiente virtual?
22: Perfeito. É exatamente esse o princípio. Assim, a gente conseguiu com a ECA Digital traduzir rapidamente uma demanda social, porque não pode ser só uma atribuição das próprias crianças e adolescentes ou dos seus familiares, dos pais, mães e responsáveis, a proteção delas no ambiente digital. Então, se elas estão em situação de vulnerabilidade, é uma responsabilidade coletiva. Então, a gente conseguiu, com a ECA Digital, trazer essa demanda social, normatizar e, juridicamente, convergir com a iniciativa privada para um instrumento, que hoje é o ECA Digital, que precisa chegar na ponta. Então, hoje, o nosso grande desafio é, para além do ECA Digital, é levar o ECA Digital para a escola, para o Conselho Tutelar, para o CRAS, para o CREAS, para o Ministério Público utilizar o ECA Digital. Então, cuidar das crianças e adolescentes nunca foi uma tarefa de uma pessoa só, não vai ser agora. Então, o ECA Digital traz esse princípio da responsabilidade coletiva.
8: Quer dizer que o ECA Digital também é importante para os pais e responsáveis que agora deixam de estar sozinhos nessa proteção das crianças e dos adolescentes, né? E passam a ter apoio das plataformas, não é isso?
22: Exatamente. Canais de denúncia, a própria Autoridade Nacional de Proteção de Dados. Então, com o ECA Digital e depois com a lei de regulamentação, depois com a política, a gente, após o ECA Digital, a gente também anunciou a Política Nacional de Promoção e Proteção dos Direitos da Criança e do Adolescente no Ambiente Digital, que é uma política estruturada para fortalecer a coordenação entre os diferentes níveis de governo, incentivar a pesquisa, inovação tecnológica, promover desenvolvimento de produtos e serviços digitais mais seguros, ampliar os canais de denúncia, fortalecer a capacitação dos profissionais do sistema de garantia de direitos, apoiar as famílias no exercício da supervisão parental. Então, acho que a gente precisa olhar para o ECA Digital e para a nossa política nacional com essa perspectiva de construir objetivos concretos e de dividir a responsabilidade sobre a proteção de crianças e adolescentes no ambiente digital com todos os atores que precisam estar, né, totalmente comprometidos com essa implementação.
21: Agora, onde os adultos podem encontrar, diretor, mais informações sobre o ECA Digital para entenderem melhor essa legislação e também orientações sobre o que deve ser proibido, o que deve ser permitido para as crianças na internet?
22: Claro, olha, hoje nos sites, né, do Ministério dos Direitos Humanos e da Cidadania, da SECOM, do Ministério da Justiça, você encontra o ECA Digital. A gente produziu um material muito interessante, recente, que é um guia no formato de perguntas e respostas para conselheiros tutelares sobre o ECA Digital, que é um material educativo e prático que está no site do Ministério dos Direitos Humanos e da Cidadania. A gente produziu uma caixa de ferramentas chamada Faça Bonito na Rede, que é um material, conjunto de instrumentos práticos também, que tem guia de recomendações técnicas, coletânea de normas jurídicas, tem proposta de fluxo, tem material didático sobre o que fazer, tem cartilha, tem até jogo de tabuleiro, conexão segura. Então, a gente tem um curso Proteção de Crianças e Adolescentes no Ambiente Digital, um curso online na Escola Nacional dos Direitos da Criança e do Adolescente. Então, hoje a gente tem guias, cartilhas, a gente tem cursos, a gente tem jogo de tabuleiro, a gente tem fluxo. Então, a gente tem glossário, a gente tem bastante material disponível, perguntas e respostas, para que as pessoas conheçam o ECA Digital e conheçam as ferramentas de proteção de crianças e adolescentes no ambiente digital no site do Ministério dos Direitos Humanos, novamente, no site do Ministério da Justiça e Segurança Pública, no site da Secretaria de Comunicação Social, enfim, institutos, fundações, organizações da sociedade civil. Muita gente tem produzido material sobre essa responsabilidade compartilhada e a promoção do bem-estar de crianças e adolescentes no ambiente digital.
8: Muito bem, nós conversamos com Fábio Meirelles, diretor de proteção da criança e do adolescente do Ministério dos Direitos Humanos e da Cidadania. Muito obrigado por sua entrevista aqui à Voz do Brasil.
22: Obrigado a vocês, sempre à disposição.
0: E estão abertas até amanhã, dia 15 de julho, as inscrições de bolsas para médicos especialistas.
8: São 1.136 vagas distribuídas em 26 cursos de aprimoramento em 309 municípios do país.
0: Quase metade das vagas são voltadas para o interior. Entre as especialidades previstas estão anestesiologista, oncologia, cardiologia e cirurgia minimamente invasiva.
8: Felipe Proenço, secretário de Gestão do Trabalho e da Educação do Ministério da Saúde, detalha o edital.
1: Possibilidade para quem já é especialista com registro de qualificação, participa do programa desenvolvendo suas atividades práticas em um serviço do Sistema Único de Saúde, de referência no interior, um ambulatório especializado, um hospital, e ao mesmo tempo tem suporte aonde um especialista com ainda mais experiência vai poder apoiar o desenvolvimento das atividades numa carga horária de 20 horas semanais, recebendo uma bolsa que vai depender da localização, se é uma região mais vulnerável, podendo chegar até R$20.000.
0: O edital está disponível em gov.br/saúde.
8: Atenção, estudantes de graduação de instituições privadas.
0: Começaram hoje as inscrições para o processo seletivo do Fundo de Financiamento Estudantil, o FIES.
8: Serão mais de 75 mil vagas destinadas no segundo semestre.
2: Ao todo, serão oferecidas 75.500 vagas para o segundo semestre. No ano, serão 112 mil no total. O FIES concede financiamento a estudantes matriculados em cursos superiores de instituições privadas. Para participar do FIES, o candidato precisa ter feito o Exame Nacional do Ensino Médio a partir de 2010. Precisa ter alcançado média igual ou superior a 450 pontos nas 5 provas e não ter zerado a redação. Precisa ter, em 2026, renda bruta familiar mensal de até 3 salários mínimos, o equivalente a R$ 4.863. O processo seletivo do FIES reserva 50% das vagas para estudantes com renda familiar por pessoa de até 0,5 salário mínimo inscritos de forma ativa no Cadastro Único. Os pré-selecionados nessa modalidade vão poder solicitar financiamento integral, cobrindo todos os encargos educacionais e ficam dispensados de comprovar a renda diretamente na instituição de ensino. O FIES tem chamada única e lista de espera. O resultado da pré-seleção na chamada única será divulgado no dia 30 de julho. As inscrições vão até sexta-feira, 17 de julho, pelo Portal Único de Acesso ao Ensino Superior. O candidato precisa ter conta gov.br e preencher os requisitos para participar do programa. O resultado sai no dia 30 de julho. Mais informações em acessounico.mec.gov.br/FIES ou ligue para 0800-616161. Thaisa Vitória para a Voz do Brasil.
0: O Ministério da Educação disponibilizou uma série de vídeos com orientações sobre o uso do Cadastro da Educação de Jovens e Adultos, uma plataforma oficial de cadastro.
8: O material ensina passo a passo como realizar a inscrição e é destinado tanto aos estudantes quanto aos profissionais que atuam no sistema.
0: As inscrições no cadastro permanecem abertas durante todo o ano.
8: No entanto, os prazos para ingresso no segundo semestre deste ano variam de acordo com o calendário de cada estado e município.
0: Os conteúdos estão disponíveis no portal do MEC e no canal da pasta do Ministério da Educação no YouTube.
8: E essas foram as notícias do governo federal.
0: Uma realização da Secretaria de Comunicação Social da Presidência da República.
8: Com produção da empresa Brasil de Comunicação.
0: Fique agora com as notícias do Poder Judiciário e do Congresso Nacional. Uma boa noite.
8: Boa noite para você e até amanhã.
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24: Presidente do STF e do CNJ lança rede nacional de magistrados
4: para combater o avanço do crime organizado no país.
5: Instituições podem enviar propostas sobre modernização do sistema de justiça até 15 de agosto.
4: STJ mantém prisão preventiva de homem acusado de atuar como falso médico.
5: Boa noite, eu sou Marcela Luiz.
4: E eu sou Walter Lima.
5: O presidente do Supremo Tribunal Federal e do Conselho Nacional de Justiça, ministro Edson Fachin, lançou nesta terça-feira a Rede Nacional de Magistrados para combater o avanço do crime organizado no país.
4: Segundo Fachin, a resposta estatal à criminalidade em rede exige, necessariamente, uma justiça também articulada em rede. Marcelo Della Libera.
6: O ministro Edson Fachin observou que o mercado de apostas eletrônicas clandestinas vem sendo utilizado como instrumento de organizações criminosas.
10: Essas plataformas podem servir à lavagem de dinheiro, à formação de estruturas empresariais aparentemente ilícitas, à integração com outras atividades ilícitas, como tráfico, contrabando e corrupção, além de apresentarem forte dimensão transnacional.
6: Criada por portaria do CNJ, a Rede Nacional prevê o compartilhamento de informações para enfrentar organizações criminosas cada vez mais sofisticadas.
5: Supremo está com o edital aberto para receber propostas sobre a modernização do sistema de justiça.
4: Podem participar instituições públicas, privadas e da sociedade civil até 15 de agosto. Pablo Lemos.
24: As propostas vão ser analisadas pelo Grupo de Estudos para a Modernização do Sistema de Justiça, instituído pelo presidente do STF, ministro Edson Fachin. O diretor do Centro de Estudos Constitucionais do Supremo, Fernando Facuri Scaff, que preside o grupo, explica que modernizar significa atualizar o sistema de justiça.
25: É fazer ajustes dentro de um sistema que funciona, que está rodando bem, para falar uma linguagem mais clara, e que você tem, dentro disto, a expectativa de uma sociedade brasileira como um todo por mais justiça e por mais segurança jurídica.
24: Para o relator do grupo Neide Barros Belo Filho, modernizar é uma exigência do tempo.
26: É necessário modificar, porque é necessário acompanhar o tempo, acompanhar as mudanças da sociedade.
24: Serão aceitas apenas manifestações institucionais sobre a modernização do sistema de justiça sem caráter pessoal, que deverão ser apresentadas por meio de formulário eletrônico.
5: Mantida a prisão preventiva de empresário acusado de atuar como falso médico em unidade básica de saúde de Cananéia, São Paulo.
4: A decisão é do vice-presidente do STJ, ministro Luiz Felipe Salomão, no exercício da presidência. Fátima Uchoa.
27: O empresário está preso desde janeiro. Segundo o Ministério Público, ele realizava exames de ultrassom, emitia laudos e atendia pacientes usando o registro profissional de médico de um sócio falecido. A fraude foi descoberta após ele afirmar durante exame que tinha identificado a vesícula de uma paciente que já havia retirado o órgão. Depois de o Tribunal de Justiça de São Paulo negar o primeiro habeas corpus, a defesa fez novo pedido de relaxamento da prisão ao STJ, mas o ministro Salomão não verificou ilegalidade manifesta nem urgência que a justiça justificassem a concessão da liminar. O ministro ainda apontou que o pedido de liberdade deverá ser examinado com mais profundidade no julgamento definitivo do habeas corpus, a cargo da sexta turma do STJ.
5: TST promove congresso para debater o uso de pesquisas no aprimoramento da Justiça do Trabalho.
4: O evento vai ser realizado na sede do Tribunal, em Brasília. Marla Lacerda.
28: O 4º Congresso Nacional de Pesquisa Judiciária, Estatística e Ciência de Dados da Justiça do Trabalho vai ser realizado entre os dias 25 e 27 de agosto. Com o tema Trabalho, Transformações Econômicas e Justiça, o evento é para incentivar a produção de conhecimento e a integração da rede de pesquisas judiciárias da Justiça do Trabalho. Magistrados, servidores, estudantes e profissionais que atuam na área e querem participar, fiquem atentos. As inscrições já podem ser feitas no portal do TST, que é o tst.jus.br.
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5: Uma boa noite.
4: E até amanhã.
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11: Eu sou Paula Groba.
12: E eu sou Humberto Pinheiro.
11: E estes são os destaques de hoje do Jornal do Senado, que começa agora.
12: Aprovada a aposentadoria especial para agentes de saúde e de combate às endemias.
11: MP do frete. Senado retira valor fixo, mas mantém piso mínimo do frete para caminhoneiros.
12: Pacientes em internação domiciliar podem ter desconto na conta de luz.
11: Boa noite.
12: Boa noite.
11: Em acordo com o governo, o Senado aprovou a medida provisória que atualiza as regras do piso mínimo do frete rodoviário. A MP, que perderia a validade nesta semana, mantém a obrigatoriedade de um valor mínimo para o frete, como já prevê a legislação, mas retira do texto a definição de um piso nacional para a remuneração dos caminhoneiros.
12: Durante a análise na Comissão Mista e na Câmara dos Deputados, havia sido incluído um piso de R$5.000 mensais para os motoristas de longas distâncias. A medida provisória também endurece as punições para empresas que descumprirem o piso do frete, calculado pela Agência Nacional de Transportes Terrestres. Repórter Pedro Pincer.
13: O Senado aprovou o projeto de lei de conversão da medida provisória que torna obrigatório o cadastramento das operações de transporte rodoviário de cargas e reforça os mecanismos de fiscalização do piso mínimo do frete. Entre os tópicos está a determinação de um piso para o frete, mas sem definição do valor. A principal questão se dava em torno do perdão às multas aplicadas aos caminhoneiros que estiveram presentes nas manifestações de dezembro de 2022. Para o relator revisor, senador Stevenson Valentim, do Podemos do Rio Grande do Norte, a medida faz justiça e traz tranquilidade para a categoria.
14: Entendo que esse viés da multa já atingiu a sua pedagogia e permanecer com essa injustiça é passar uma ideia de vingança e que não contribui em nada para a sociedade.
13: A líder do governo, senadora Tereza Leitão, do PT de Pernambuco, celebrou o acordo alcançado diante da relevância do assunto.
15: Se ela não fosse importante, ela ia caducar. Nós não permitimos a caducidade justamente pela importância que ela tem para a economia, para relações trabalhistas, para a autonomia de autônomos.
13: As novas regras terão um período de transição. Empresas e transportadores terão prazo mínimo de 60 dias para a adaptação às novas obrigações. O texto segue agora para a sanção presidencial.
11: E o roubo de combustíveis deixou de ser apenas um crime patrimonial e passou a ser uma importante fonte de renda para facções criminosas.
12: Para combater esse mercado ilegal, a Comissão de Segurança Pública aprovou um projeto que endurece as penas e cria crimes específicos para o furto e o roubo de petróleo, combustíveis e derivados. Repórter Bruno Lourenço.
16: O projeto de lei fixa a pena nesses casos de reclusão de 4 a 10 anos mais multa e aumenta a punição em um terço se o crime for cometido com destruição de barreiras, atuação conjunta de duas ou mais pessoas, abuso de confiança de funcionário público ou ex-colaboradores das empresas. O relator designado, senador Sérgio Moro, do PL do Paraná, defendeu a punição mais rigorosa.
18: Para proteger não só o mercado de combustíveis, mas especialmente o consumidor desses combustíveis, dessas quadrilhas, dessas gangues que se locupletam, não só furtando combustíveis e seus equipamentos, mas colocando em risco os indivíduos para os quais depois esse combustível fraudulento, muitas vezes, é revendido.
16: O projeto também altera a legislação de crimes contra a ordem econômica para punir quem armazena, transporta ou comercializa o combustível sabendo que é produto de crime. O texto estabelece ainda que as penas sobem em 2/3 se a ação resultar em desabastecimento, interrupção das atividades industriais, incêndio, dano ambiental, ferimento grave ou morte. A proposta seguiu para a Comissão de Constituição e Justiça.
11: O sedentarismo ou a inatividade física gera um custo anual estimado em cerca de 300 milhões de reais ao Sistema Único de Saúde. Esse valor equivale a aproximadamente 17,4% de todos os gastos do sistema com hospitalizações por essas condições.
0: No Senado, a importância da medicina esportiva na saúde dos brasileiros foi tema de audiência pública na Comissão de Esporte. Os detalhes com Patrícia Oliveira.
1: A medicina esportiva, especializada no acompanhamento dos exercícios físicos na prevenção de lesões, reabilitação e melhoria do desempenho dos atletas, também contribui para a saúde pública. Como destacou a senadora Leila Barros, do PDT do Distrito Federal, em audiência pública na Comissão de Esporte.
2: Ela beneficia milhões de brasileiros que encontram no esporte um instrumento de prevenção de doenças, de qualidade de vida e do envelhecimento saudável.
1: José Cavazoi, da Federação Internacional de Medicina Esportiva, apontou a importância do exercício físico na redução mundial de casos de morte.
9: Que além de fazer as pessoas se sentirem bem, ele é capaz de reduzir infarto, reduzir AVC, reduzir morte. 5,3 milhões de mortes todos os anos que são atribuíveis ao sedentarismo.
1: O médico Fernando Torres destacou o papel social do exercício físico também no combate aos custos com sedentarismo no Brasil. De cerca de 300 milhões de reais por ano no SUS, em internações e tratamentos de doenças crônicas.
17: Exercício é remédio, porque ele realmente previne e trata doenças, está altamente ligado à redução de gastos públicos e privados.
1: Os debatedores defenderam a criação de políticas públicas para ampliar a prática de atividades físicas no Brasil.
11: E famílias com pacientes em internação domiciliar que dependem de aparelhos elétricos poderão ter mais acesso ao desconto na conta de luz. Famílias com pacientes em internação domiciliar que dependem de aparelhos elétricos poderão ter mais acesso

0: desastres e epidemias. Hoje, essas proteções estão espalhadas por diferentes normas.
1: O texto foi aprovado pela Comissão de Segurança Pública com parecer favorável do senador Wilder Moraes, do PL de Goiás. Segundo o relator, o sistema de justiça brasileiro historicamente concentrou a atenção na relação entre o Estado e o autor do crime, deixando a vítima em segundo plano. Para ele, o estatuto corrige essa distorção ao fortalecer a proteção e o acolhimento das vítimas, o que também pode contribuir para o enfrentamento da criminalidade.
2: Contribui para estabelecer a confiança da população nas instituições de repercussão, estimulam as notícias dos crimes e favorece a cooperação da vítima ao longo da apuração.
0: Profissionais que atuam na prevenção de doenças e no atendimento direto às famílias poderão passar a contar com uma aposentadoria diferenciada. O Senado aprovou em dois turnos a proposta que garante esse direito aos agentes comunitários de saúde e aos agentes de combate às endemias, além de regulamentar o vínculo funcional da categoria.
1: A proposta aprovada prevê regras de transição e estende ainda a medida aos agentes indígenas de saneamento e de saúde. O texto segue para promulgação. Repórter Douglas Castilho.
3: A proposta aprovada estabelece como idade mínima de aposentadoria 57 anos para mulheres e 60 anos para os homens, condicionada à comprovação de 25 anos de tempo de contribuição e de efetivo exercício profissional, com regras de transição que terminam no ano de 2041 para os que já ingressaram na atividade. O texto também assegura a estabilidade a esses trabalhadores, vedando sua contratação temporária ou terceirizada, salvo na hipótese de emergências em saúde pública. O relator da proposta, senador Irajá, do PSD do Tocantins, destacou a atuação dos agentes na prática da saúde preventiva das famílias.
4: Merecem, assim como existe a aposentadoria especial dos nossos valorosos professores, assim como já foi também instituída a aposentadoria especial para os policiais, é merecida também a essa categoria. São soldados dos nossos SUS, do Sistema Único de Saúde Brasileiro. Aliás, se tem o SUS de carne e osso, eles se chamam agentes de saúde e de combate a endemias.
3: Para compensar o aumento das despesas com essas aposentadorias, a União prestará assistência financeira aos estados e municípios.
1: Com edição de Paulo Agrova e trabalhos técnicos de Eliseu Caires, o Jornal do Senado fica por aqui. Acompanhe agora as notícias da Câmara dos Deputados. Boa noite.
0: Boa noite e até amanhã.
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6: Deputados reduzem jornadas de trabalho de pais de pessoas com deficiência.
7: Plenário pode desobrigar férias escolares durante Copa de Futebol Feminino.
6: Câmara exige informação sobre bebê prematuro na certidão de nascimento.
7: Boa noite. O projeto que exige informação sobre bebê prematuro na certidão de nascimento já pode seguir para o Senado. A repórter Maria Neves tem os detalhes sobre a medida.
8: A Comissão de Constituição e Justiça da Câmara dos Deputados aprovou o projeto que obriga os cartórios a incluir na certidão de nascimento que a criança nasceu de forma prematura. De acordo com a autora da proposta, a deputada Silvia Cristina, do PP de Rondônia, são considerados prematuros bebês que nascem antes de 37 semanas de gestação. Com a aprovação, o texto pode seguir para o Senado. Ainda, segundo Silvia Cristina, o Brasil é o país em que nascem mais bebês prematuros no mundo. Ela afirma que 12% dos partos realizados no país ocorrem antes do tempo mínimo necessário. A relatora do texto, deputada Maria Raiz, do PSB de Pernambuco, defende que incluir a informação sobre prematuridade do bebê na certidão de nascimento, além de garantir o atendimento médico adequado à criança, também trará economia para os cofres públicos.
9: A partir do momento que a gente sabe que uma criança nasce de forma prematura, a gente garante que o atendimento seja dado de forma mais precisa. Então, além, obviamente, de garantir um atendimento melhor para as mulheres, a gente garante que uma economia para o Estado.
8: Ao apresentar o projeto em 2024, Silvia Cristina afirmou que, de acordo com informações da Organização das Nações Unidas, a prematuridade é a principal causa de morte infantil no mundo.

0: página do Hospital Albert Einstein explica que bebês nascidos antes do tempo têm maior probabilidade de apresentar problemas como pulmões imaturos que exigem ventilação mecânica. Além disso, os intestinos ainda não se encontram totalmente desenvolvidos no nascimento, o que dificulta a absorção do leite materno. Outra complicação é o cérebro prematuro, que impede o recém-nascido de ter o instinto de sugar os mamilos da mãe para mamar. Ainda de acordo com as informações do hospital, problemas decorrentes da prematuridade podem durar por toda a vida. Da Rádio Câmara de Brasília, Maria Neves.
1: Maurício do Vôlei do PL de Minas Gerais apresentou projeto que cria a Política Nacional de Proteção da Inocência Infantil. De acordo com o deputado, a medida protege crianças e adolescentes da exposição a conteúdos inadequados ao desenvolvimento psicológico, moral e emocional.
2: Maurício do Vôlei acrescenta que o projeto amplia o acesso dos pais a informações sobre materiais pedagógicos e atividades escolares que tratem de temas sensíveis. Na visão dele, o texto é uma forma de garantir maior transparência na formação de crianças e adolescentes.
3: Saúde.
1: Comissão de Saúde aprova projetos sobre idosos e prevenção do câncer. A repórter Sofia Peçanha ouviu a relatora.
4: A Comissão de Saúde aprovou o projeto que prevê a suplementação nutricional como parte do tratamento de idosos diagnosticados com desnutrição ou risco de desnutrição durante internações hospitalares. A proposta, apresentada pelo deputado Pedro Ayara, de Minas Gerais, determina que hospitais públicos e privados conveniados ao Sistema Único de Saúde ofereçam suplementos nutricionais aos pacientes idosos sempre que houver indicação clínica. O projeto tem como objetivo assegurar que a suplementação seja parte integrante do cuidado hospitalar e da reabilitação pós-alta. Dessa forma, além de melhorar a recuperação de pacientes idosos, a medida também reduz complicações durante e após a internação, como afirmou a deputada Silvia Cristina, do PP de Rondônia, relatora na comissão.
5: O PL fortalece a integralidade da atenção e da saúde que contribui para a sustentabilidade do sistema ao reduzir custo de sobrecarga hospitalar.
4: De acordo com o projeto, todos os pacientes idosos internados deverão passar por triagem e avaliação nutricional na admissão hospitalar, com reavaliações durante a internação e na alta. Caso o idoso ainda apresente desnutrição ou risco nutricional no momento da alta, ele poderá receber suplementação gratuita pelo SUS por até 60 dias, com acompanhamento das equipes de saúde. Após passar pela aprovação nas comissões de defesa dos direitos da pessoa idosa e de saúde, a proposta segue para análise na Comissão de Finanças e Tributação. Outro projeto aprovado pela Comissão de Saúde institui o Dia Nacional de Combate ao Câncer, a ser celebrado anualmente em 27 de novembro. A proposta, apresentada pela deputada Flávia Moraes, de Goiás, amplia as ações de prevenção, diagnóstico precoce, tratamento e apoio às pessoas acometidas pela doença. Estão previstas campanhas educativas, incentivo a ações de rastreamento da doença, apoio psicossocial a pacientes e familiares, capacitação de profissionais de saúde e estímulo à pesquisa científica na área oncológica. A relatora na Comissão de Saúde também foi a deputada Silvia Cristina. Ela destacou que o projeto busca maior visibilidade ao tema e fortalecer a mobilização social e institucional em todo o país.
5: Representa passo concreto e necessário para fortalecer a política pública de enfrentamento ao câncer no Brasil, integrando a prevenção e atenção e a reabilitação, o apoio psicossocial, no momento em que os números evidenciam urgência.
4: Após a aprovação na Comissão de Saúde, o projeto segue agora para análise da Comissão de Finanças e Tributação. Da Rádio Câmara de Brasília, Sofia Peçanha.
3: Esporte.
2: Josivaldo JP, do União do Maranhão, defende a aprovação de proposta que inclui entidades esportivas sem fins lucrativos entre as instituições com imunidade tributária. Ele afirma que a medida busca reduzir custos de organizações que atuam na formação de atletas e na inclusão social.
1: Josivaldo JP aponta que o texto alcança apenas entidades certificadas dos movimentos olímpico, paralímpico, clubístico ou educacional. Ele argumenta que a regra pode evitar o fechamento de projetos esportivos, principalmente em comunidades que dependem dessas iniciativas para atender crianças e jovens.
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3: Trabalho.
2: A Câmara aprovou redução de jornada de trabalho para pais de pessoas com deficiência. A repórter Paula Bittar tem os detalhes.
7: A Comissão de Constituição e Justiça da Câmara aprovou uma proposta que prevê a redução da jornada de trabalho sem prejuízo salarial para pais de pessoas com deficiência. De acordo com o texto aprovado, a necessidade e o percentual da redução da jornada serão definidos por avaliação biopsicossocial, realizada pelo menos a cada 2 anos. Conforme o resultado, o benefício poderá ser ampliado, mantido, reduzido ou suspenso. Durante a discussão da proposta, a deputada Soraya Santos, do PL do Rio de Janeiro, defendeu critérios para a concessão do benefício como forma de evitar fraudes.
8: Esse projeto é um projeto importantíssimo para as mães atípicas que precisam ter mais tempo dentro de casa, e é lógico que o meu voto será, e do partido, na orientação de aprovar, mas me cabe aqui fazer um alerta. Esse tipo de benefício deveria sempre estar vindo com um critério de avaliação.
7: O projeto que prevê a redução da jornada de trabalho sem prejuízo salarial para pais de pessoas com deficiência já pode seguir diretamente para análise do Senado, a menos que haja recurso para votação antes pelo plenário da Câmara. Da Rádio Câmara, de Brasília, Paula Bittar.
3: Eleições.
1: Projeto de Paulinho da Força, do Solidariedade de São Paulo, permite contabilizar como gastos eleitorais despesas com o cuidado de dependentes de candidatas. A medida beneficiaria mulheres com filhos de até 12 anos ou dependentes com deficiência.
2: A proposta autoriza o custeio de babás, cuidadores, creches e transporte de dependentes durante a campanha. Segundo Paulinho da Força, o objetivo é ampliar a participação feminina na política e reduzir os obstáculos enfrentados pelas candidatas.
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3: Consumidor.
1: Comissão aprova medida que permite maior transparência na conta de luz. A repórter Júlia Lopes nos conta o que foi proposto.
12: A Comissão de Defesa do Consumidor da Câmara dos Deputados aprovou um projeto que obriga as distribuidoras de energia elétrica a incluir, junto com a conta de luz, um registro fotográfico do medidor de consumo da unidade de energia. De acordo com o texto, a medida tem como objetivo fortalecer a proteção dos direitos do consumidor e garantir mais transparência nas informações sobre o consumo de energia. A proposta também busca aumentar a confiança do usuário, já que o registro fotográfico anexado à fatura permite acompanhar mais clareza o processo de medição da cobrança. Para o relator da proposta, deputado Celso Russomano, do Republicanos de São Paulo, a iniciativa protege tanto o consumidor quanto as empresas. Ele ressaltou que a imagem do medidor pode servir como prova em casos de contestação, ajudando a evitar fraudes e possíveis manipulações.
13: O consumidor vai ter o direito de receber a conta com o registro fotográfico, ou seja, na hora que for lida a conta de energia elétrica, vem uma fotografia do medidor do consumidor junto, né, impressa na própria conta, e aí o consumidor vai poder ver que, de fato, a leitura foi feita da maneira correta e vai poder acompanhar, inclusive, o consumo. Aí, se houver erro, fica mais fácil para ele provar que existe um erro na cobrança da conta de energia elétrica.
12: O projeto, que inclui junto à conta de luz um registro fotográfico do medidor de consumo, segue agora para análise na Comissão de Minas e Energia. Da Rádio Câmara de Brasília, Júlia Lopes.
3: Desenvolvimento Regional.
2: Projeto de Paulo Guedes, do PT de Minas Gerais, concede ao município de Vieiras o título de Capital Nacional dos Peixes Ornamentais. A proposta reconhece a importância da cidade para a piscicultura ornamental e sua contribuição para a economia da Zona da Mata Mineira.
1: Segundo Paulo Guedes, o reconhecimento fortalece a identidade produtiva de Vieiras, amplia a visibilidade do setor e incentiva o desenvolvimento regional. A proposta destaca ainda o potencial da criação de peixes ornamentais para gerar renda e apoiar pequenos produtores.
3: Educação.
2: O plenário da Câmara pode votar a qualquer momento o projeto que retira a obrigação de férias escolares durante a Copa do Mundo de Futebol Feminino no ano que vem. Essa obrigação foi criada por uma lei de 2026. Entenda com o repórter Antônio Vital.
14: Ganhou o regime de urgência e pode ser votado a qualquer momento no plenário da Câmara, projeto que desobriga as redes de ensino pública e privada de todo o país a concederem férias escolares para todos os alunos durante a realização da Copa do Mundo Feminina de Futebol no ano que vem. Lei de autoria do governo, aprovada no início do ano pelo Congresso, obriga que as férias dos estudantes coincidam com o período do torneio, entre 24 de junho e 25 de julho de 2027. O projeto apresentado pela deputada Anne Ortiz, do PP do Rio Grande do Sul, permite que os sistemas de ensino dos estados e municípios decidam sobre o período de férias escolares em vez de obedecer ao calendário oficial da competição. Entidades como a Federação Nacional das Escolas Particulares criticaram a obrigatoriedade prevista em lei e alegaram que a alteração do período de férias no meio do ano coloca em risco o calendário escolar exigido pela Lei de Diretrizes e Bases da Educação, que obriga pelo menos 200 dias letivos no ano. O regime de urgência permite que o projeto seja analisado diretamente no plenário da Câmara, sem passar pelas comissões permanentes da Casa. A urgência foi aprovada de maneira simbólica, sem votos contrários. Para a autora da proposta, Anne Ortiz, a definição do período de férias em função da competição não foi discutida com as instituições de ensino e vai causar prejuízos para as escolas, alunos, pais e professores.
15: Não é possível, num país de 5.570 municípios, onde a Copa do Mundo vai ser sediada em apenas 8 municípios, nós termos uma regra para valer para todos os municípios que obriguem mais de um mês de férias no meio do ano. Isso vai causar um problemão, não só para as famílias, para os pais, para as mães que trabalham, mas também para os trabalhadores da educação no nosso país.
14: Os Jogos da Copa do Mundo de Futebol Feminino serão realizados em 8 cidades: Belo Horizonte, Brasília, Fortaleza, Porto Alegre, Recife, Rio de Janeiro, Salvador e São Paulo. Segundo o governo, a expectativa da FIFA é de que o evento alcance um público de mais de 3 milhões de torcedores, o que movimentará a economia brasileira e projetará o Brasil como potência esportiva. Da Rádio Câmara, de Brasília, Antônio Vital.
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3: Justiça.
1: Projeto de Caroline de Tone, do PL de Santa Catarina, concede anistia a pais punidos por adotarem a educação domiciliar, conhecida como homeschooling. Ela reforça que a medida beneficia apenas os casos em que não houve negligência, maus tratos ou violação dos direitos da criança e do adolescente.
2: Segundo Caroline de Tone, a proposta repara penalidades aplicadas a famílias que optaram pela educação domiciliar de boa-fé. Para a deputada, o projeto reforça o papel da família na educação dos filhos e garante mais segurança jurídica aos pais que adotam esse modelo de ensino.
3: Segurança Pública.
1: O projeto aumenta penas para crime de ameaça por arma ou condição da vítima. A repórter Daniela Lessa nos conta quais os agravantes.
17: A Comissão de Constituição e Justiça da Câmara dos Deputados aprovou o projeto que aumenta a pena para o crime de ameaça quando cometido com uso de arma ou contra mulher por razões do sexo feminino, crianças, adolescentes, pessoas idosas ou com deficiência. A proposta é do deputado Mário Heringer, do PDT de Minas Gerais, e altera o Código Penal para aproximar as punições dos crimes de ameaça e de perseguição. Atualmente, a pena para o crime de ameaça é detenção de 1 a 6 meses ou multa. Pelo texto, a pena para ameaça poderá ser aumentada de metade quando o crime for praticado com arma ou contra mulher por razões do sexo feminino, criança, adolescente, pessoa idosa ou pessoa com deficiência. Também haverá aumento de pena se a ameaça ocorrer na presença de criança ou adolescente. Além disso, o projeto permite que o Ministério Público inicie a ação penal nesses casos, mesmo sem a representação da vítima, o que pode facilitar a responsabilização dos agressores. O relator, deputado Pompeu de Matos, do PDT do Rio Grande do Sul, defendeu que a mudança corrige distorções na lei e reforça a proteção das vítimas.
18: A pessoa que se sente ameaçada muda todo o seu comportamento, inclusive corporal, de alimentação, de sono, de perturbação por ser ameaçado. E se for perseguido, é a mesma coisa. Então nós estamos colocando, perseguir ou ameaçar é a mesma situação. Tem a mesma pena, tem a mesma responsabilidade, tem a mesma gravidade.
17: Pompeu de Matos defendeu também o aumento de pena para casos em que a ameaça ocorre na presença de crianças ou adolescentes, pela gravidade do trauma provocado ao apenas testemunhar uma situação de violência. O projeto que aumenta penas para o crime de ameaça, especialmente quando envolve mulher por razões do sexo feminino, criança, adolescente, pessoa idosa ou pessoa com deficiência, ou ameaça feita com uso de arma, agora segue para análise do plenário da Câmara. Da Rádio Câmara de Brasília, Daniele Lessa.
3: Direitos Humanos.
2: Rubens Antoni, do PT de Goiás, é um dos autores de projeto que cria uma política nacional de grupos reflexivos sobre masculinidades, prevenção da violência e cultura de paz. O objetivo, segundo ele, é atuar antes que a violência aconteça, com ações educativas voltadas também a adolescentes.
1: Rubens Ottoni afirma que os grupos poderão funcionar em escolas, unidades de saúde, equipamentos da assistência social, órgãos de justiça e espaços comunitários. O congressista ressalta que o texto prevê atividades sobre resolução não violenta de conflitos e prevenção da violência contra mulheres.
2: Termina agora o Jornal Câmara dos Deputados, produzido pela Rádio Câmara, com trabalhos técnicos de Everson Urani e apresentação de José Carlos Andrade e Márcio Aquilissardi. Uma boa noite para você.
1: Uma ótima noite para você. A Voz do Brasil volta amanhã.
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6: 20 horas e 3 minutos.
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4: Está no ar o programa Minuto da Copa do Mundo. Sua fonte de curiosidades a respeito da competição mais importante do mundo do futebol. E no episódio de hoje, falaremos sobre a Copa de 2006, disputada na Alemanha. Para sua edição de 2006, a Copa do Mundo voltou a ser disputada no coração da Europa, depois de mais de 30 anos. Pela primeira vez, o país campeão da edição anterior não teve classificação automática e coube ao Brasil retornar às eliminatórias sul-americanas. Honrando sua tradição, a seleção canarinho não decepcionou e manteve-se como a única seleção a disputar todas as Copas do Mundo. Comandada pelo chamado Quadrado Mágico, formado por Kaká, Ronaldinho, Ronaldo Fenômeno e Adriano Imperador, a seleção brasileira chegou à Alemanha cercada de expectativas dos especialistas e torcedores. Em campo, o que se viu foi uma equipe com desempenho bem abaixo do esperado. O Brasil passou sem maiores sustos por um grupo fraco na primeira fase e pela seleção da Gana nas oitavas de final. Nas quartas, teve pela frente, mais uma vez, a França de Zinedine Zidane, Carrasco de 1998. Jogando a competição inteira em alto nível, o francês não teve problemas em despachar os brasileiros, comandando a esquadra francesa na vitória por 1 a 0. A França seguiria sua caminhada rumo ao bicampeonato, eliminando Portugal na semifinal, após outra vitória por 1 a 0. Na outra semifinal, a Itália de Pirlo, Buffon e companhia se classificaria para a final após ganhar dos anfitriões alemães por 2 a 0. No final, italianos e franceses se enfrentaram em uma partida disputadíssima, que ficou marcada pela expulsão de Zidane após agressão no zagueiro Materazzi, uma célebre cabeçada do craque francês no peito do italiano. O jogo se encaminharia por uma disputa por pênaltis. Por 5 cobranças convertidas contra 3, a Itália conquistaria seu tetracampeonato mundial. Fique atento aos próximos episódios e continue descobrindo um pouco mais sobre a fascinante história de todas as Copas. 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
7: Você sabia que a primeira ligação telefônica internacional foi feita em 25 de dezembro de 1900 em uma experiência para determinar se a voz humana poderia ser levada por cabos usados para telégrafos entre Key West, nos Estados Unidos, e Havana, em Cuba?
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2: Todas as raças, sem exceção, precisam de uma rotina de atividades físicas. Algumas mais agitadas, outras mais equilibradas. Portanto, faz com que eles se mexam, independentemente da maneira. Seja com brincadeiras ou com boas caminhadas diárias. Isso ajuda a diminuir o risco de problemas de saúde entre eles e a obesidade e o câncer.
1: Mundo Pet.
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2: E o nosso bate-papo agora é com você, fã de filmes de ficção. Área 51, Zona Mortal. Já assistiu? Ainda não? Então não sabe o que está esperando. A história do filme é a seguinte. Na desolada e contaminada área de testes nucleares, conhecida como Terra dos Sonhos, o jovem casal Megan e Dylan param em um bar de beira de estrada onde ouvem sobre a infame Área 51, uma base secreta do governo. Ao ligar o rádio, a única transmissão que conseguem pegar é um discurso de Hitler nas Olimpíadas de 1936. De repente, o motor do carro morre. Apavorados, eles correm do carro para a escuridão, onde sua incrível jornada está apenas começando. Curioso para saber o restante dessa história? Então corra para a locadora e pegue Área 51, Zona Mortal, um filme de ficção que eu tenho certeza que você vai adorar. Área 51, Zona Mortal.
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